0: por conta de empregados e trabalhadores por conta própria em 2025.
1: O índice passou de 24% em 2012 para 35%, segundo o IBGE. Gabriela Noronha.
2: A região sul liderou a formalização e atingiu índice de 47% em 2025, seguida pelo centro-oeste e pelo sudeste.
0: Transporte aéreo.
1: Mais de 88 milhões de passageiros viajaram em voos domésticos e internacionais de janeiro a agosto.
0: Número é 4,7% superior ao registrado no mesmo período do ano passado.
1: E novas regras ampliam os direitos à informação dos passageiros. Thaís de Araújo.
3: O consumidor deverá ser informado já na compra da passagem de que o voo pode sofrer alterações por condições meteorológicas, requisitos de segurança ou outros fatores.
0: Hoje, na apresentação da Voz do Brasil, eu, Mariana Jungmann e Luciano Seixas.
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0: Foi sancionada a lei que aumenta penas para furto e roubo de combustíveis.
1: Além de endurecer penas contra ilícitos já existentes, o dispositivo também tipifica novos crimes.
0: E para saber os detalhes, nós conversamos agora ao vivo com a repórter Luana Karen, que apurou tudo. Boa noite, Luana.
4: Boa noite, Mariana, Luciano. Boa noite também aos ouvintes da Voz do Brasil. A nova lei alcança crimes cometidos desde os locais de produção e armazenamento até o transporte de combustível furtado ou roubado, incluindo o transporte por dutos, terminais e veículos de qualquer espécie. A norma cria pena específica de reclusão de 4 a 10 anos e multa para o furto de petróleo e derivados, gás natural, álcool etílico hidratado, biocombustíveis e óleos lubrificantes.
1: E, de acordo com esse novo dispositivo, a venda de combustível proveniente de crime é considerada crime também, né, Luana?
4: É isso aí, Luciano. Quando o agente tiver conhecimento da origem criminosa do insumo, a pena pode chegar a 8 anos de reclusão e multa. A norma também prevê a interdição do estabelecimento, a alienação antecipada de bens apreendidos e, após a condenação, a perda do cargo, função ou emprego público. O secretário nacional de Segurança Pública, Chico Lucas, explica que a nova legislação, além de penalizar um crime contra a ordem econômica, combate um problema que pode até afetar a saúde pública.
5: Quando nós aumentamos uma pena como essa, a gente está enfrentando sobre todos os eixos, né? Esses combustíveis que eram furtados ou roubados, a comercialização deles, por vezes, era feita de maneira fracionada em lugares com pouca segurança. Isso trazia um risco para a vizinhança e também o risco ambiental, né? Porque combustível pode pegar fogo, destruir uma casa, uma comunidade. Então, esse aspecto também tem que ser levado em consideração no que diz respeito ao aumento da pena.
0: Agora, Luana, essa semana também a Secretaria Nacional do Consumidor se reuniu com 140 representantes, né, de PROCONs para alinhar uma ação de fiscalização do mercado de combustíveis. Como é que vai funcionar esse trabalho?
4: Olha, Mariana, o encontro marcou o início da Operação Carga Pesada, de âmbito nacional, que tem como foco a apuração de possíveis aumentos abusivos na comercialização de combustíveis líquidos. Os PROCONs poderão compartilhar informações, documentos e resultados das fiscalizações, além de organizar ações conjuntas. A reunião foi convocada após a Agência Nacional de Petróleo, Gás Natural e Biocombustíveis ter recebido cerca de 330 denúncias relacionadas a aumentos abusivos de preços. De acordo com o secretário nacional do Consumidor, Ricardo Morishita, já foram instaurados 70 processos administrativos contra postos de combustíveis. Morishita explica que o problema está no aumento da margem de lucro desses estabelecimentos.
6: Qual é o problema? É num momento de guerra em que o governo tem programas de subvenção, quer dizer, ele faz pagamento direto para auxiliar a compra desse combustível. Tem a desoneração de impostos, ou seja, a sociedade brasileira contribui com esse processo e absolutamente num momento tão delicado do cenário global, com o aumento do preço do petróleo, não é o momento para o aumento da margem de lucro desses postos. Isso configura uma prática abusiva prevista no Código de Defesa do Consumidor.
7: Os estabelecimentos têm 20 dias para apresentar defesa e os processos seguirão os procedimentos administrativos previstos na legislação.
1: Luana, você mencionou agora há pouco sobre denúncias recebidas pela ANP. Como é que está sendo a atuação da agência?
4: Luciano, a ANP tem aplicado multas a essas distribuidoras que já superam os 200 milhões de reais. As penalidades resultam de decisões em primeira instância e as empresas ainda podem recorrer. Em algum dos casos julgados, a agência apurou que as margens brutas das distribuidoras aumentaram mais de 1.350%.
0: Nossa, e tem algo que os consumidores possam fazer, Luana, para ajudar nesse controle do aumento abusivo do preço dos combustíveis?
4: Com certeza, Mariana. Além de registrar a queixa aos PROCONs estaduais e municipais, o contato sobre possíveis irregularidades no mercado de combustíveis pode ser feito diretamente com a ANP, tanto pelos canais digitais da agência quanto por telefone. O número é 0800-970-0267. Luciane e Mariana.
1: Obrigado, Luana Karen, pelas informações ao vivo aqui na Voz do Brasil.
0: Aumentou o número de brasileiros com CNPJ, o Cadastro Nacional de Pessoas Jurídicas.
1: Segundo o IBGE, esse percentual aumentou 11% de 2012 a 2025, alcançando 35%.
0: E as mulheres estão buscando mais a formalização para tocar seus negócios.
2: O aumento na formalização entre as pessoas que trabalham por conta própria foi apontado pelo IBGE em dados divulgados nesta quarta-feira. Em 2025, o contingente de empregadores e trabalhadores por conta própria no Brasil somou quase 31 milhões de pessoas. O percentual de formalização com CNPJ, o Cadastro Nacional da Pessoa Jurídica, chegou a 35%, frente a 24% em 2012. De acordo com o analista do IBGE, William Kratochwil, a formalização está associada ao nível de escolaridade.
8: Percebe-se claramente um aumento da formalização, juntamente com o aumento da escolaridade desses trabalhadores. Por exemplo, os trabalhadores com ensino superior que trabalham por conta própria, mais da metade deles tem o seu registro no Cadastro Nacional de Pessoa Jurídica. Ao passo que, quando observamos os empregadores, ou seja, aqueles que têm um trabalho, uma empresa mais robusta, eles possuem um nível de formalização muito superior já para aqueles com um nível de instrução mais baixo.
2: Ainda segundo os dados do IBGE, as mulheres têm índice de formalização maior, com cerca de 37% para elas, contra pouco mais de 34% dos homens. A Roseli Ferreira, que é microempreendedora individual, faz parte desta estatística. Ela trabalha na produção de biojoias sustentáveis em Brasília e fala sobre os benefícios da formalização.
9: Muitas pessoas acham que é só gasto? Não. Há benefícios, e muito benefícios, né, em ser um MEI, né, em relação a você estar precisando de um empréstimo, você pode contar para várias portas, várias.
2: O regime de MEI, microempreendedor individual, permite que trabalhadores autônomos tenham um registro de CNPJ, emitam notas fiscais e assegurem direitos previdenciários, como aposentadoria, auxílio-doença e licença-maternidade. A contrapartida é o pagamento de uma guia mensal unificada de tributos. O presidente do SEBRAE, Rodrigo Soares, diz que a formalização aumenta os lucros de quem empreende.
10: Ele tem a possibilidade de triplicar o seu faturamento. Por quê? Porque, primeiro, ele vai ter acesso ao crédito e possibilidade de escalar e ampliar as suas vendas, o seu pequeno negócio. Segundo, abre-se para ele a possibilidade também de vender para grandes empresas, para outras empresas, porque elas exigem a nota fiscal.
2: A região sul liderou a formalização e atingiu índice de 47% em 2025, seguida pelo centro-oeste e pelo sudeste. Reportagem Gabriela Noronha.
1: O transporte aéreo brasileiro registra crescimento nos primeiros 8 meses do ano.
0: De janeiro a agosto, quase 89 milhões de passageiros voaram dentro e fora do país, uma alta de 4,7% em relação ao mesmo período do ano passado.
11: De janeiro a agosto deste ano, 88 milhões e 600 mil passageiros foram transportados em voos domésticos e internacionais. As viagens por dentro do país, ou seja, o mercado doméstico, concentrou parte dessa movimentação, com 68 milhões de pessoas. Só em agosto foram 11 milhões e meio de passageiros, sendo 8 milhões e 900 mil em voos internos. O ministro de Portos e Aeroportos, Tomé Franca, detalha o que significam esses números.
12: E o que esses números mostram para a gente? Que a aviação brasileira está crescendo, que mais gente está viajando de avião e, claro, que precisamos continuar investindo para que esta curva de crescimento continue avançando nos próximos anos.
11: O transporte de cargas acompanhou o ritmo de expansão do setor. Em agosto, foram transportadas 121.500 toneladas de mercadorias. De janeiro a agosto, o transporte aéreo acumulou 922.500 toneladas de cargas. Os dados fazem parte do relatório de demanda da oferta da Agência Nacional de Aviação Civil, ANAC, divulgado todo mês. O levantamento reúne informações sobre a movimentação de passageiros e cargas e sobre a demanda e a oferta dos mercados domésticos e internacional. Reportagem Cleide Lopes.
1: E quem vai viajar de avião nos próximos meses precisa ficar atento às novas regras para casos de atraso, cancelamento ou interrupção de voos.
0: A ANAC, Agência Nacional de Aviação Civil, atualizou as informações que as companhias aéreas devem fornecer aos passageiros.
3: A Agência Nacional de Aviação Civil atualizou as regras para transporte aéreo de passageiros. Com a mudança, o consumidor deverá ser informado já na compra da passagem de que o voo pode sofrer alterações por condições meteorológicas, requisitos de segurança ou outros fatores. Em caso de imprevisto, a empresa deverá comunicar o passageiro por canais digitais, informar a previsão de partida, as opções de reacomodação e como acessar a assistência material. Os direitos à alimentação, hospedagem e transporte continuam valendo. Depois de 2 horas de espera, a companhia deve oferecer alimentação. Se a espera ultrapassar 4 horas e houver necessidade de pernoite, também devem ser oferecidos hospedagem e transporte de ida e volta. Em situações excepcionais, quando a empresa não conseguir fornecer diretamente a assistência, o passageiro poderá ter despesas necessárias e razoáveis reembolsadas, mediante comprovação dos gastos. O pagamento deve ser feito em até 7 dias. As novas regras passam a valer em até 30 dias e, em caso de problema, o passageiro deve procurar primeiro a companhia aérea. Se não resolver, pode registrar reclamação na plataforma ANAC Passageiro, no endereço gov.br/ANAC. Com locução de Thaís de Araújo, reportagem Pablo Mundim.
1: A publicidade em ambiente digital ganha novas regras para proteger o consumidor de conteúdos publicitários enganosos, abusivos ou fraudulentos.
0: É o que prevê portaria publicada hoje pelo Ministério da Justiça e Segurança Pública, em conjunto com a Secretaria de Comunicação Social da Presidência da República.
1: A portaria estabelece regras para anúncios impulsionados, ou seja, aqueles que são patrocinados e veiculados por redes sociais e outras plataformas que hospedem conteúdo de terceiros.
0: Na prática, as plataformas com mais de 1 milhão de usuários ativos serão obrigadas a manter um repositório público para que a população consiga pesquisar quem pagou pelo anúncio, quanto foi gasto, o público-alvo, o número estimado de destinatários alcançados e outras informações.
1: E os provedores deverão manter essas informações por pelo menos 1 ano após a veiculação.
0: O tráfico de mulheres pode começar de um jeito que parece inofensivo, uma promessa de emprego, de uma vida melhor ou até de ajuda financeira.
1: Por isso, é importante ficar de olho e desconfiar de situações suspeitas.
0: Hoje, 23 de setembro, é o Dia Internacional contra a Exploração Sexual e o Tráfico de Mulheres e Crianças. Data para reforçar a prevenção e lembrar que qualquer pessoa pode ajudar denunciando.
13: O tráfico humano é um crime que viola os direitos humanos e afeta a dignidade das pessoas, atingindo de forma desproporcional mulheres e meninas, em especial para fins de exploração sexual e trabalho análogo à escravidão. Esse crime tem se tornado uma ameaça global, já que as redes criminosas estão cada vez mais sofisticadas com o uso da internet e ferramentas tecnológicas, estruturas que ultrapassam fronteiras, como explica Anitta Cunha Monteiro, coordenadora-geral de Prevenção à Violência contra as Mulheres do Ministério das Mulheres.
14: Quando chegam naquela situação de total vulnerabilidade, não conseguem saber.

0: E contrabando de imigrantes do Ministério da Justiça e Segurança Pública, Marina Bernardes, faz um alerta para que as pessoas não sejam vítimas.
1: A principal ferramenta é a informação. É receber uma proposta que parece muito boa para ser verdade, que você não tem muita informação ali das condições do trabalho, ou que oferecem pagar tudo, as passagens, hospedagem, buscar, checar as fontes, desconfiar se essas ofertas, se essas promessas vêm principalmente por redes sociais, que hoje é o principal meio, né?
0: O dia 23 de setembro foi instituído pela Organização das Nações Unidas como o Dia Internacional contra a Exploração Sexual e o Tráfico de Mulheres e Crianças. A porta de entrada para denunciar o crime são os Disque 100 e 180. Com locução de Edinaldo Júnior, reportagem Cleide Lopes.
2: Vítimas de violência passam a contar com um protocolo integrado de atendimento entre as áreas de segurança pública e saúde.
3: A medida, sancionada hoje, vale para mulheres, crianças, adolescentes e pessoas em situação de vulnerabilidade.
2: Pela nova lei, o primeiro atendimento deve ser feito por um profissional de segurança pública, que deve garantir o encaminhamento imediato da vítima para uma unidade pública de saúde e o registro da ocorrência.
3: Os profissionais de saúde e segurança deverão receber treinamento específico e periódico para oferecer um atendimento que evite a chamada revitimização, ou seja, que a pessoa tenha que passar novamente por situações de sofrimento ao relatar o que aconteceu.
2: O protocolo prevê ainda atendimento médico imediato e informações à vítima sobre direitos e acesso a serviços especializados.
3: Muita gente, a Libras, língua brasileira de sinais, é a principal forma de se comunicar, estudar, trabalhar e ter acesso a serviços e direitos.
2: Por isso, garantir o uso da Libras também é garantir inclusão e autonomia para as pessoas surdas.
3: Atualmente, existem mais de 300 línguas de sinais em todo o mundo, utilizadas por cerca de 70 milhões de pessoas.
2: Hoje é o Dia Internacional das Línguas de Sinais, uma data que reforça a importância de uma comunicação que seja acessível a todos.
4: Você que está acompanhando A Voz do Brasil está entendendo tudo o que eu falo porque compartilhamos o mesmo idioma. Agora imagine uma comunidade inteira que se comunica com a mesma riqueza de detalhes, sentimentos e agilidade, mas usando o olhar, as mãos e as expressões do rosto em vez da voz. Isso é a Libras, a língua brasileira de sinais. Ela é reconhecida por lei e tem uma gramática própria, com regras de frases e estruturas tão complexas quanto o português. Mas você sabe sabia que nem sempre esse tipo de linguagem foi aceita? Quem explica é Neide Lins, que trabalha como intérprete da língua brasileira de sinais aqui na empresa Brasil de Comunicação.
5: Os surdos, eles foram durante muitos anos obrigados a oralizar, que é a falar mesmo sem estar escutando, né? Inclusive teve o Congresso de Milão em 1880, onde alguns estudiosos se reuniram para discutir a língua de sinais, e nesse congresso foi definido que a sinalização não deveria ser feita, deveria ser feita a oralização. E foi um retrocesso muito grande, né, para a comunidade surda, onde ela foi proibida de sinalizar. Inclusive, em vários casos, era utilizado, inclusive, amarrar as mãos dos surdos para que eles não sinalizassem durante o ensino.
4: Atualmente, existe a Política Nacional de Educação Bilíngue de Surdos, que busca promover a qualificação das redes de ensino em todo o país. O objetivo é garantir o direito de todos, como disse Marisa Dias Lima, coordenadora geral bilíngue da Educação Básica e Educação Superior no Ministério da Educação. Como ela é surda, vamos ouvi-la pela voz da intérprete Luciane Bresciani.
6: Essa política tem como objetivo qualificar e assegurar a oferta e também da educação bilíngue de surdos, garantindo o acesso à educação, pensando também a permanência dos indivíduos e uma educação de qualidade.
4: Segundo o Censo Escolar de 2024, há cerca de 60 mil matrículas de surdos na educação básica no país. Eles podem estudar em colégios bilíngues ou inclusivos. Nos bilíngues, os estudantes aprendem Libras como a língua principal. Já nas escolas inclusivas, o professor dá a aula e um intérprete faz a interpretação para o aluno surdo. Foi em uma unidade como essa que Alexandre Mastroianni estudou. Apesar das dificuldades, ele conta que a experiência foi interessante para ter contato com outros alunos. Vamos ouvir a entrevista de Alexandre na voz do repórter Edinaldo Júnior.
0: Lá dentro da escola pública tinham intérpretes e eu percebi que às vezes era complicado, mas era muito bom ter intérprete. Era positivo, mas o problema principal para mim era o professor.

0: porque o professor não dava muita atenção para os alunos com deficiência de forma geral. O professor era direto na fala, fala o tempo todo. Então, quem é ouvinte consegue. E às vezes o tradutor não conseguia acompanhar tudo.
1: A Política Nacional de Educação Bilíngue de Surdos prevê também ações de formação inicial e continuada para profissionais da educação, em articulação com as instituições federais de ensino e colaboração entre os entes federados. Reportagem, Márcia Fernandes.
2: Em 2026, o Disque 100 registrou mais de 12 mil violações de direitos humanos contra pessoas com deficiência auditiva e surdez.
3: O Disque 100 oferece atendimento em Libras por videochamada.
2: E para facilitar a perícia médica, o INSS vai garantir a presença de intérpretes de Libras, a língua brasileira de sinais, para pessoas com deficiência auditiva que precisarem desse apoio.
4: Pessoas com deficiência que precisam passar por perícia médica do INSS agora têm direito à participação de intérpretes de língua brasileira de sinais, a Libras, quando esse recurso for necessário para garantir a comunicação. A medida está prevista em portaria do Ministério da Previdência Social, publicada nesta quarta-feira, dia 23 de setembro. O intérprete poderá acompanhar o atendimento presencialmente ou participar por videoconferência e outros recursos tecnológicos. Mesmo quando o segurado e o perito estiverem na mesma agência da Previdência Social, a interpretação poderá ocorrer à distância. De acordo com o INSS, a função do profissional é facilitar a comunicação entre a pessoa com deficiência e o perito, sem substituir a autonomia técnica do médico na avaliação. A recusa injustificada ao recurso, quando necessário, poderá resultar na apuração de responsabilidade administrativa. A nova norma entrou em vigor na data de sua publicação e substitui uma portaria de 2022.
5: Claudimário Carvalho, para a Voz do Brasil.
3: E essas foram as notícias do governo federal.
2: Uma realização da Secretaria de Comunicação Social da Presidência da República.
3: Com produção da empresa Brasil de Comunicação.
2: Fique agora com o Minuto do TCU. Em seguida, as notícias do Poder Judiciário e do Congresso Nacional. Boa noite.
3: Boa noite para você. Até amanhã.
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7: 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Você vai ouvir agora notícias do Poder Judiciário.
3: Supremo decide que mães biológicas ou adotantes terão direito à licença maternidade remunerada.
9: STJ define que homem poderá voltar a conviver com animal de estimação após fim do relacionamento com a ex-companheira.
3: Justiça Eleitoral confirma punição por impulsionamento de propaganda eleitoral.
9: Boa noite, eu sou o Arthur Filho.
3: E eu sou Walter Lima.
9: Supremo Tribunal Federal assegura todas as mães biológicas ou adotantes licença maternidade remunerada de 120 dias, prorrogável por mais 60, independentemente da natureza do vínculo trabalhista ou funcional.
3: A licença maternidade é um direito trabalhista que assegura às mulheres grávidas ou após o parto, ou ainda após a efetiva adoção, um período de afastamento do trabalho destinado para que elas se dediquem aos cuidados com o recém-nascido, à recuperação pós-parto e à formação e ao fortalecimento dos vínculos familiares com a criança adotada.
9: Homem poderá voltar a conviver com cadela de estimação após fim de relacionamento com ex-companheira.
3: Mas o Superior Tribunal de Justiça, o STJ, afastou a guarda compartilhada do PET. Fátima Uchoa.
10: Ao reformar decisão do Tribunal de Justiça do Distrito Federal que havia determinado a reintegração da posse do animal à tutora, o STJ reconheceu a posse conjunta e a divisão de despesas com o animal durante a relação e mesmo após o fim dela. Apesar de considerar possível estabelecer um sistema de custódia compartilhada do pet entre o ex-casal, o STJ afastou a aplicação da guarda compartilhada por entender que os animais são considerados bens, ainda que de natureza especial, como seres vivos, e, portanto, não poderiam ser enquadrados nas regras do direito de família. O relator foi o desembargador convocado Luiz Carlos Gamboge.
9: Justiça determina a comprovação da origem de cassiterita ligada a garimpo na terra indígena Yanomami, em Roraima.
3: A decisão é fruto da ação ajuizada pelo Ministério Público Federal, Lucas Lopes.
11: Na liminar, a Justiça determinou que a empresa White Solder Metalurgia e Mineração Limitada e a Cooperativa de Produtores de Estanho do Brasil deixe de comprar, receber, registrar ou vender cassiterita sem documentos que comprovem a origem legal do minério. Além disso, ambas as empresas deverão apresentar à Justiça, em até 30 dias, uma relação completa das compras do minério realizadas desde 2021. Em caso de descumprimento, será aplicada multa diária de R$50 mil para cada ré, além de multa diária de R$20 mil por atraso na entrega dos relatórios e periódicos, que deverão ser entregues a cada 3 meses à Justiça e ao MPF.
9: O Tribunal Superior Eleitoral confirmou uma punição por impulsionamento de propaganda eleitoral negativa contra adversários políticos.
3: Nessa terça-feira, os ministros confirmaram decisão do Tribunal Regional Eleitoral do Rio Grande do Norte, que aplicou multa aos candidatos a prefeito e vice-prefeito de São Gonçalo do Amarante, Vitor Struck.
12: A decisão confirma a aplicação da multa de R$10 mil a Jaime Calado Pereira dos Santos e Flávio Henrique de Oliveira, eleitos em 2024, aos cargos de prefeito e vice-prefeito de São Gonçalo do Amarante. Por maioria, o TSE reiterou o entendimento já consolidado da Corte de que a propaganda eleitoral negativa na internet é proibida, tanto na pré-campanha quanto no período eleitoral, e que o impulso funcionamento de conteúdos com caráter negativo em plataformas como Facebook e Instagram gera a aplicação de multa.
9: A Justiça do Trabalho do Pará determinou o fim do assédio eleitoral a terceirizados em Santarém.
3: Eles tinham de apoiar nas próprias redes sociais um candidato a deputado estadual, Samantha Flor.
13: O Ministério Público do Trabalho denunciou uma servidora da Secretaria de Turismo do Pará, responsável pelos terceirizados que atuam no Centro de Convenções Sebastião Tapajós. Segundo o MPT, o apoio ao candidato teria sido associado à manutenção dos empregos. A Justiça do Trabalho do Pará proibiu a prática e a servidora foi afastada. O Estado foi multado em R$10 mil, além de R$5 mil por trabalhador prejudicado.
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9: A você uma boa noite.
3: Boa noite e até amanhã.
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14: Eu sou o Thiago Medeiros e estes são os destaques de hoje do Jornal do Senado, que começa agora. Senado lança pesquisa sobre violência contra a mulher com deficiência. Comissão analisa a criação de política de incentivos à fabricação de motores. Jaime Bagato lhe propõe auditoria e audiência pública sobre edital de concessão na BR-364. Boa noite. Uma pesquisa inédita sobre a violência contra a mulher com deficiência foi apresentada na Comissão de Direitos Humanos. Repórter Patrícia Oliveira.
15: Os resultados da pesquisa do Data Senado mostram que 60% das brasileiras com deficiência sofreram alguma agressão antes dos 30 anos. Em 65% dos casos, o agressor é o marido ou companheiro. Quase a metade das mulheres com deficiência estão mais vulneráveis à violência patrimonial. E 39% sofreram violência sexual, seguida de agressões físicas, morais e psicológicas. A senadora Mara Gabrilli, do PSD de São Paulo, apresentou proposta para garantir prioridade para mulheres com deficiência vítimas de violência nas contratações públicas de serviços. A ideia é oferecer mais autonomia para essas mulheres que são muito dependentes do agressor. E 83% delas não denunciam a agressão.
16: A independência econômica, as redes de apoio e relações sociais das mulheres com deficiência ficam gravemente comprometidas. Isso faz com que meninas e mulheres com deficiência estejam expostas a maiores riscos de sofrer violência.
15: A pesquisa também revelou que apenas 31% das vítimas com deficiência buscaram uma delegacia especializada e 19% delas tiveram a medida protetiva descumprida pelo agressor.
14: O projeto que cria a política de incentivo à fabricação de motores pode ser votado na Comissão de Infraestrutura. O objetivo é a substituição de importações e estímulos para o desenvolvimento de tecnologias sustentáveis no país. Repórter César Mendes.
17: A proposta prevê linhas de crédito específicas e condições favoráveis para empresas que fabricam motores e seus componentes. O objetivo é fortalecer a indústria nacional, reduzir a dependência de produtos importados e estimular a inovação tecnológica voltada a motores de veículos elétricos, híbridos e movidos a biocombustíveis. Relator, o senador Laércio Oliveira, do Progressistas de Sergipe, elogiou a previsão de estímulos para a instalação de unidades produtivas em regiões menos industrializadas do país.
18: Merece destaque a preocupação da proposição com o desenvolvimento regional e com a desconcentração econômica.
17: O texto estabelece também ações de capacitação profissional em áreas como engenharia, manufatura avançada e gestão da produção industrial.
14: O edital de concessão na BR-364 pode ser tema de auditoria e audiência pública. São 887 quilômetros entre as cidades de Cuiabá, capital matogrossense, e Vilhena, em Rondônia. Repórter Pedro Pincer.
19: O senador Jaime Bagatoli, do PL de Rondônia, apresentou um requerimento que solicita uma audiência pública para discutir os termos técnicos e regulatórios, além da viabilidade econômico-financeira de um edital de concessão da Rota Agrocentral. O edital, aprovado pela Agência Nacional de Transportes Terrestres no último dia 3, prevê um leilão em 17 de dezembro. A concessão abrange 887 quilômetros de trechos das rodovias entre as cidades de Cuiabá, capital matogrossense, e Vilhena, em Rondônia. O requerimento questiona a proporção entre as tarifas e as melhorias previstas.
20: Uma região tão distante, tão longe dos grandes centros consumidores. Vamos barrar essa concessão. Não podemos deixar que esse custo seja árvore sobre a população do norte do Brasil, sendo uma única rodovia federal saindo de Cuiabá até o Rio Branco do Acre.
19: O senador também apresentou um requerimento que solicita ao Tribunal de Contas da União uma auditoria sobre o processo licitatório do edital de concessão.
14: Uma nova ligação entre Brasil e Paraguai faz parte do caminho que pretende aproximar o centro-oeste brasileiro dos portos do Oceano Pacífico. A ponte entre Porto Murtinho, em Mato Grosso do Sul, e Carmelo Peralta, no Paraguai, agora tem nome oficial. A estrutura integra a Rota Bioceânica, corredor que pretende reduzir tempo e custos no transporte de mercadorias até a Ásia. Repórter Henrique Nascimento.
0: Uma nova ligação entre o Brasil e o Paraguai passa a levar o nome de um dos defensores da integração entre os dois países. A ponte Heitor Miranda dos Santos liga Porto Murtinho, em Mato Grosso do Sul, a Carmelo Peralta, no Paraguai, e integra a rota bioceânica. O projeto, que deu origem à lei, foi relatado no Senado por Nelsinho Trade, do PSD de Mato Grosso do Sul. Ele destacou que a rota bioceânica pode diminuir a distância percorrida pelas exportações destinadas ao mercado asiático.
21: Você vai economizar 14 dias de viagem, 8 mil quilômetros marítimos a menos, redução de até 40% no frete dos produtos que sairão desses países, Brasil, Paraguai, Argentina e Chile, para ir até o continente asiático.
0: A ponte está em fase final de construção e a previsão é que seja inaugurada até o próximo ano.
14: Nova lei publicada hoje determina que órgãos de saúde e de segurança devem contar com protocolo integrado para atender vítimas de estupro e outras formas de violência física contra mulheres, crianças, adolescentes e pessoas em situação de vulnerabilidade. O texto estabelece regras para o acolhimento, atendimento médico, preservação de provas e realização de perícias, além de medidas para evitar a revitimização quando a vítima é exposta a novo sofrimento ou constrangimento ao buscar ajuda na saúde, polícia ou justiça. O relator do projeto que deu origem à lei foi o senador Jaime Campos, do União de Mato Grosso. Ele argumenta que as regras unificadas contribuem para um atendimento mais humanizado e tornam mais efetivo o dever do Estado de proteger pessoas em situação de vulnerabilidade.
22: A integração entre os diversos órgãos envolvidos favorece maior celeridade e eficiência na atuação estatal, com reflexos positivos na prevenção da impunidade e na proteção das vítimas.
14: Também foi publicada no Diário Oficial da União a lei que concede o título de capital nacional do basquete ao município de Franca, em São Paulo. A proposta que originou a lei foi relatada pelo senador astronauta Marcos Pontes, do PL de São Paulo. Ele observou que Franca é reconhecida pela relação histórica com o basquete, desde a década de 1940, quando a modalidade passou a fazer parte da identidade local. O parlamentar acrescentou ainda que o basquete não se limita apenas ao esporte, mas mobiliza a cultura, a economia e até a geração de empregos locais.
23: Mais do que tradição esportiva, o basquete de Franca configura verdadeiro patrimônio cultural e econômico. O esporte mobiliza escolas, projetos nacionais, categorias de base, academias, estabelecimentos de comércio, gerando empregos diretos e indiretos e fomentando o turismo esportivo.
24: Eleições 2026.
14: Eleitor que não puder votar no dia da eleição pode justificar a ausência para evitar punições da Justiça Eleitoral. Essa justificativa pode ser feita presencialmente ou pelo celular no aplicativo e-título. Repórter Márcio Maturana.
25: Como muitos brasileiros, a militar do Exército Andréia Pereira Cerdeira não vai estar perto da sua sessão eleitoral no dia 4 de outubro. Isso já aconteceu outras vezes, mas neste ano Andréia acredita que vai ser mais simples justificar a ausência.
26: Nas vezes anteriores eu tive que ir até uma sessão para fazer a justificativa, mas agora tem, assim, tá um pouquinho mais fácil, a gente consegue fazer isso pelo aplicativo, então evita que a gente tenha que se locomover, né, sair no dia da eleição, procurar um lugar que possa fazer a justificativa.
25: Quem preferir justificar presencialmente pode levar um documento com foto até uma mesa receptora de justificativa em locais divulgados pelos cartórios eleitorais. A punição por faltar e não justificar é multa de até R$ 3,51. Enquanto ela não for paga, o cidadão fica impedido de emitir passaporte, carteira de identidade e inscrever-se em concurso público.
14: Com trabalhos técnicos de Eliseu Caires, o Jornal do Senado fica por aqui. Acompanhe agora as notícias da Câmara dos Deputados. Boa noite.
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2: Câmara analisa obrigatoriedade de telhados verdes em edifícios públicos.
4: Projeto prevê punição para criminoso que expulsar morador de sua casa.
5: Comissão de Educação aprova a proposta que visa reduzir a evasão escolar.
8: Boa noite. Avança na Câmara o projeto de lei que cria uma política nacional de combate à evasão escolar. A reportagem é de Maria Neves.
10: A Comissão de Educação da Câmara dos Deputados aprovou o projeto que institui a Política Nacional de Educação e Combate à Evasão Escolar. Como explica o autor, deputado Amon Mandel, do Republicanos do Amazonas, o objetivo da política é garantir a permanência dos estudantes no ensino básico por meio de ações integradas da União, dos estados e dos municípios. A proposta determina que o Ministério da Educação será responsável por coordenar a política e deverá criar mecanismos para identificar o risco de evasão e abandono escolar. Dentre os principais fatores que contribuem para a evasão, cita frequência irregular à escola, histórico de repetência e situação de vulnerabilidade social. De acordo com o relator na Comissão de Educação, deputado Tarcísio Mota, do PSOL do Rio de Janeiro, essas medidas são importantes principalmente para as populações mais vulneráveis.
11: Que a gente tem, infelizmente, ainda muitas crianças e jovens que estão fora da escola ou estão fora da idade correta na escola. Portanto, a criação de um programa nacional de enfrentamento à evasão escolar é decisivo. Que o governo da União preste assistência técnica e financeira, estabeleça diretrizes, regras, acompanhamento e monitoramento. A gente espera que, dessa forma, as famílias brasileiras tenham condições de que as crianças, jovens e adultos estejam na escola.
10: Ainda de acordo com o projeto, sempre que identificar algum risco de abandono escolar, o sistema de ensino deverá promover a busca ativa do aluno. Esse trabalho poderá ser feito em parceria com conselhos tutelares e a rede de assistência social e deverá incluir visitas domiciliares e notificação dos responsáveis em até 5 dias úteis depois da identificação da ausência prolongada do estudante da sala de aula. A proposta prevê também que sempre que detectado risco de evasão, a instituição deve adotar um plano individualizado de atendimento ao aluno. O apoio deverá contar com ações como atendimento pedagógico suplementar, reforço escolar e encaminhamento a programas de transferência de renda e proteção social. O projeto estabelece ainda que a União deverá prestar assistência técnica e financeira a estados e municípios. Para isso, terá de priorizar aqueles com maiores índices de evasão e repetência, menor índice de desenvolvimento da educação básica, populações em situação de vulnerabilidade social e localização em regiões remotas, especialmente no Norte e no Nordeste. A proposta que institui a Política Nacional de Educação e Combate à Evasão Escolar ainda será analisada pelas Comissões de Finanças e Tributação e de Constituição e Justiça. Se aprovada nas duas, poderá seguir para análise do Senado. Da Rádio Câmara de Brasília, Maria Neves.
27: Educação.
28: Projeto de Júnior Mano, do PSB do Ceará, cria um programa com condições excepcionais de renegociação de débitos do FIES. Segundo o deputado, o objetivo é permitir que estudantes com contratos firmados entre 2012 e 2017 possam também renegociar suas dívidas.
8: A proposta de Júnior Mano prevê descontos de até 100% sobre encargos, abatimentos para pagamentos à vista, parcelamento em até 180 vezes e a suspensão temporária de cobranças judiciais. O texto estabelece ainda reduções adicionais para profissionais da educação, saúde, segurança e assistência social.
27: Cultura.
28: A instituição de regras de transparência para o financiamento público de eventos e shows é o objetivo de projeto de Miguel Ângelo, do PT de Minas Gerais. Pela proposta, a contratação de artistas exigiria detalhamento dos valores e comprovação de que o gasto não vai prejudicar áreas essenciais como saúde e educação.
8: Miguel Ângelo esclarece que o texto não estabelece teto de gastos ou interferência na escolha das atrações, focando apenas na prestação de contas. A medida obrigaria também a divulgação detalhada de cachês, custos logísticos e fontes de custeio nos portais oficiais de transparência.
3: Direitos Humanos.
6: A Câmara aprovou um projeto que proíbe condomínios de multar pessoas com deficiência por perturbação de sossego. A repórter Paula Bittar explica quando a medida se aplica.
7: A Comissão de Constituição e Justiça da Câmara aprovou um projeto que proíbe condomínios de aplicar multa por perturbação do sossego a pessoas com deficiência. A medida é válida apenas para os casos de comportamentos relacionados diretamente à deficiência da pessoa. O texto insere no Estatuto da Pessoa com Deficiência o dever dos condomínios de garantir o tratamento compatível à deficiência do morador, bem como de promover o equilíbrio entre o direito à moradia e a harmonia coletiva. A proposta que proíbe condomínios de aplicar multa por perturbação do sossego a pessoas com deficiência segue agora para o Senado Federal. Da Rádio Câmara, de Brasília, Paula Bittar.
8: Proposta que estabelece recursos mínimos para o Sistema Único de Assistência Social contou com voto favorável de Tiririca, do PSD de São Paulo. O projeto vincula parte da receita corrente líquida da União, dos Estados, do Distrito Federal e dos municípios ao financiamento do SUAS.
6: Pelo texto aprovado na Câmara com o apoio de Tiririca, o percentual mínimo começa em 0,3% no primeiro ano após a publicação e chega a 1% no quarto ano de implementação. A medida busca dar continuidade ao financiamento dos serviços de proteção social.
3: Segurança Pública.
8: Projeto em debate na Câmara quer a punição para criminosos que expulsam moradores de suas casas. A repórter Mônica Tati explica.
9: Proposta em debate na Câmara dos Deputados quer transformar em crime a prática de expulsar moradores de suas residências mediante violência. O projeto também prevê punições para quem coagir moradores a colaborar com atividades criminosas, impor cobranças ilegais a comerciantes ou famílias, ou utilizar o monitoramento eletrônico clandestino. Segundo o autor, deputado Capitão Alden, do PL da Bahia, o objetivo é impedir que facções criminosas ou grupos armados dominem grandes áreas através do terror e da violência contra moradores e comerciantes. O Código Penal já prevê os crimes de ameaça, constrangimento ilegal e esbulho possessório, mas nenhum desses dispositivos reflete a gravidade da expulsão de moradores, segundo o Capitão Alden.
12: Famílias inteiras são expulsas de suas próprias casas sob ameaça de morte. Muitas vezes porque se recusaram a colaborar com criminosos, porque possuem parentes policiais ou porque estes parentes pertencem a uma outra facção rival ou simplesmente porque o tráfico decidiu tomar aquele imóvel. Na prática, essas organizações criminosas passaram a exercer um poder paralelo, dominando territórios, confiscando imóveis e impondo regras pela força.
9: Pelo projeto, o crime de expulsão de moradores por meio de violência, grave ameaça ou intimidação praticada por organizações criminosas será punido com reclusão de 8 a 12 anos e multa. Será enquadrado no mesmo crime quem pichar ou sinalizar imóvel com ordens de desocupação, participar de ordens de expulsão, destruir ou invadir imóveis para coagir moradores a sair, obrigar pessoas a praticar atos ilícitos, exigir o pagamento de taxas de moradores ou comerciantes e instalar e operar clandestinamente sistemas de vigilância eletrônica. A pena poderá ser aumentada em um terço se a vítima for pessoa idosa, criança, pessoa com deficiência ou mulher chefe de família. O projeto também agrava a punição de pichações que transmitam mensagens relacionadas a crimes, exaltação de organizações criminosas, racismo, preconceito ou incitação ao consumo de drogas. Nesse caso, a pena passa a ser de 12 meses a 2 anos de detenção e multa. A proposta que criminaliza a expulsão de moradores e comerciantes de suas propriedades mediante o uso de violência já foi aprovada pela Comissão de Segurança Pública e Combate ao Crime Organizado e deve ser votada por mais 3 comissões antes de seguir para o plenário da Câmara. Da Rádio Câmara de Brasília, Mônica Tati.
28: Olival Marques, do Podemos do Pará, é favorável à proposta de emenda à Constituição que integra União, Estados, Distrito Federal e municípios em ações de segurança. A proposta inclui a coordenação do Sistema Único de Segurança Pública, mantendo as competências dos entes federativos.
8: A PEC também amplia a atuação da Polícia Rodoviária Federal para o policiamento de rodovias, ferrovias e hidrovias federais. O texto, que tem apoio de Olival Marques, prevê ainda que a corporação auxilie forças estaduais a pedido dos governadores, além de atuar em situações de calamidade ou desastre.
28: Delegado Fábio Costa, do PP de Alagoas, defende a aprovação de projeto que determina que bens usados na prática de atividades ilegais e apreendidos pelo Estado passem para o poder público. A medida alcança, por exemplo, bens empregados no tráfico de drogas e no desmatamento.
8: Delegado Fábio Costa avalia que a medida pode desestimular práticas ilícitas ao atingir o patrimônio do criminoso. Relator da matéria na Comissão de Segurança Pública, o parlamentar aponta que os bens poderão ser usados na fiscalização de infrações que motivaram a apreensão.
28: Projeto de Vicentinho Júnior, do PSDB do Tocantins, torna obrigatório o uso de tornozeleira eletrônica por agressores que descumprirem medidas protetivas da Lei Maria da Penha. A proposta fixa um perímetro de 500 metros para o disparo do alarme.
8: De acordo com Vicentinho Júnior, a monitoração eletrônica deixa de ser facultativa e passa a ser exigida em caso de reincidência. Para o deputado, a medida garante tempo para que a mulher possa reagir e buscar proteção, além de acionar os órgãos de segurança.
27: Desenvolvimento Regional.
28: Silas Câmara, do Republicanos do Amazonas, votou a favor do projeto que cria regras para resolver disputas territoriais entre municípios vizinhos. A mudança dos limites dependerá de estudo de viabilidade e de consulta à população por meio de plebiscito.
8: O texto apoiado por Silas Câmara permite que parte do território de um município seja incorporada a outro, sem a criação de uma cidade. A proposta busca facilitar a definição dos limites municipais para evitar problemas na prestação de serviços públicos às populações das áreas envolvidas.
27: Economia.
28: O empreendedorismo feminino tem uma frente parlamentar que defende seus interesses no Congresso. A repórter Silvia Munhato traz mais informações sobre as principais medidas defendidas pelo colegiado.
0: A Frente Parlamentar pela Mulher Empreendedora lançou o Pacto pelo Empreendedorismo Feminino com o objetivo de obter o apoio do Estado e da sociedade para as políticas públicas voltadas para o setor, ou seja, ultrapassar a barreira dos governos, tornando as políticas permanentes. É o que explicou a coordenadora da Frente, a deputada Anne Ortiz, do PP do Rio Grande do Sul, em entrevista ao programa Painel Eletrônico da Rádio Câmara. A frente busca a aprovação do projeto que atualiza o teto dos microempreendedores individuais, MEI. O governo quer aumentar o máximo de faturamento anual para que uma empresa possa ser MEI de R$ 81 mil reais para R$ 110 mil reais em 2027 e R$ 140 mil reais em 2028. A correção evita que a empresa perca os benefícios de enquadramento como MEI, caso seu faturamento aumente. Outro projeto importante para a frente é o Marco do Empreendedorismo Feminino, que, segundo a deputada Anne Ortiz, quer facilitar o acesso ao crédito para o público feminino.
13: Esse marco que nós estamos construindo é para que as mulheres tenham mais acesso ao crédito e a capital, até porque, inclusive, as mulheres hoje não conseguem ter tanto acesso ao crédito. O Sebrae também faz uma parceria muito grande com a gente, nos trouxe esses números, que muitas vezes não conseguem ter recurso, né, para buscar esse capital, não conseguem ter fiador, não conseguem cumprir com as exigências, mesmo que o público feminino seja muito melhor pagador, né?
0: A deputada afirmou ainda que é preciso ter políticas diferenciadas para as nanoempreendedoras, que têm rendimento até a metade do MEI, cerca de R$ 40 mil reais por ano. Neste caso, seriam importantes ações que visassem a sobrevivência das empresas, como atividade de educação financeira. Da Rádio Câmara de Brasília, Silvia Minhato.
8: Grace Elias, do PL de Minas Gerais, apresentou o projeto que institui uma política de fomento, incentivo e promoção do empreendedorismo feminino. A proposta estabelece eixos para incentivar negócios com foco no aumento da autonomia econômica no acesso a capacitações e na inovação.
15: O texto de Grace Elias prevê prioridade de atendimento para empreendedoras em situação de vulnerabilidade social. Na avaliação da deputada, a medida busca reduzir barreiras históricas no ambiente de negócios e impulsionar a geração de renda para as mulheres.
8: A J. Albuquerque, do PP do Ceará, é favorável à adesão do Brasil à Convenção Internacional de Hong Kong para a reciclagem segura de navios. Ele explica que o acordo estabelece normas para o desmonte sustentável de embarcações, assegurando a proteção ambiental e a salvaguarda dos trabalhadores.
15: A J. Albuquerque acredita que a medida vai atrair investimentos para a criação de estaleiros verdes na costa brasileira e qualifica o país para disputar o mercado global de reciclagem naval. Para ele, o alinhamento às diretrizes da Organização Marítima Internacional gera empregos e fortalece o setor portuário nacional.
27: Agricultura.
8: Marcelo Álvaro Antônio, do PL de Minas Gerais, sugere a criação do programa de apoio à logística do apicultor e do meliponicultor. O deputado defende incentivos fiscais para a compra de veículos utilitários novos de fabricação nacional para o setor.
15: Marcelo Álvaro Antônio defende a alíquota zero de IPI e redução de 40% no PIS/COFINS para produtores rurais cadastrados. O deputado alega que o acesso a veículos adequados é um dos principais gargalos enfrentados por pequenos apicultores e pela agricultura familiar.
27: Meio ambiente.
8: A Câmara analisa a obrigatoriedade de telhados verdes em novos edifícios públicos. O repórter José Carlos Oliveira nos conta como está o debate sobre a proposta.
16: A Câmara dos Deputados analisa o projeto de lei que obriga a instalação dos chamados telhados verdes em novos edifícios públicos e em novos empreendimentos residenciais construídos com recursos públicos. Também prevê incentivos fiscais e de crédito para a adoção voluntária dessa medida pela iniciativa privada. Na prática, os telhados verdes são uma cobertura de substrato e vegetação instalada no topo dos prédios. Autor da proposta, o deputado Fred Linhares, do Republicanos do Distrito Federal, destaca a vantagem dessa técnica para enfrentar, pelo menos localmente, os efeitos do aumento da temperatura do planeta em tempos de mudanças climáticas.
17: Existem estudos que demonstram benefício aí dos telhados verdes no conforto térmico das edificações e também na retenção de água da chuva. E é importante deixar claro que o telhado verde sozinho não vai resolver o problema das enchentes ou do calor nas cidades, mas é uma ferramenta importante para tornar nossas construções e nossas cidades mais preparadas para os problemas que o Brasil já enfrenta hoje. Se o clima está mudando, a forma como a gente constrói também precisa evoluir.
16: No caso dos prédios públicos, o projeto de lei deixa claro que a obrigatoriedade só poderá ser dispensada com a apresentação de parecer técnico assinado por engenheiro, arquiteto ou urbanista que ateste a impossibilidade de instalação das coberturas vegetadas. O texto foi aprovado na Comissão de Meio Ambiente, onde a relatora, a deputada Duda Salaber, do PSOL de Minas Gerais, ressaltou que os telhados verdes funcionam como uma espécie de colchão térmico. Ela citou estudos que constataram queda média de 4 graus Celsius nos picos de temperatura durante o dia, quando essas coberturas vegetadas eram comparadas com os tetos convencionais. A proposta de obrigatoriedade de telhados verdes em novos edifícios públicos e de incentivos para a adoção da medida nos prédios particulares ainda vai passar pela análise das comissões de desenvolvimento urbano, de finanças e tributação e de Constituição e Justiça. Da Rádio Câmara de Brasília, José Carlos Oliveira.
27: Últimas notícias.
15: O jornal Câmara dos Deputados, que foi gravado hoje em Minas Gerais, nos estúdios da Rede Câmara Sete Lagoas, dentro do projeto O Brasil na Voz, vai ao ar na próxima sexta, dia 25.
8: E na sexta-feira, a equipe do jornal Câmara dos Deputados estará em Vitória da Conquista, na Bahia, para mais uma gravação itinerante da Voz do Brasil.
15: Lado a lado, um âncora da Rádio Câmara de Brasília e um âncora da emissora local vão apresentar as notícias relacionadas à Câmara dos Deputados. O programa gravado em Vitória da Conquista vai ao ar na segunda-feira, dia 28.
8: Termina agora o jornal Câmara dos Deputados, produzido pela Rádio Câmara, com trabalhos técnicos de Wellington Teles e apresentação de Val Monteiro e Luciana Vieira. Uma boa noite para você.
15: A Voz do Brasil está de volta amanhã. Boa noite.
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2: Existe uma teoria que se chama 90-10, onde uma pessoa tem 90% daquilo que você procura em alguém, só que você foca naqueles 10% que falta. Aí você sai pra rua, se aventura, e realmente você encontra aqueles 10%, mas não se deu conta que perdeu os 90%.

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Atenção, nossos amigos de Itapetininga e toda a região. Está começando pela nossa rádio subdifusora FM 94,5, o programa Quando Você Tão Fala. Programa que apresentamos diariamente no horário das 5 às 7 horas da manhã, com produção e apresentação do Caboclo Zé Vicente, Fico Nora, Mesão, São Miguel Rafinha, direção geral, nosso competentíssimo diretor, Tuti Abrão. 5 horas e 1 minuto, 5 e 1, dia 24 de setembro de 2026, quinta-feira, dia de feira, madrugada um pouco fria, mas nós, graças a Deus, estamos firmes com vocês aqui para mão pro grão, viu, gente? Eu quero mandar um bom dia bem carinhoso a todos vocês, da cidade, do campo, toda a região, que estão ligadão com a nossa supervisora. Um bom dia ao nosso técnico de São Miguel Rafinha. E vamos começar a parte musical do programa, gente. Quer que essa pessoa que já ligaram aqui, daqui a pouco manter vocês de acordo com o pedido. E vamos derrubar primeiro do programa, já matando saudades, né? Para todos os feirantes e para todos os ouvintes, para todos vocês que estão armando a baraca na feira. Vamos derrubar o modão, né, seu Júlio? Para todos vocês, vamos começar com... Fique querendo, já matando saudade, Nossa Senhora Aparecida.

0: Um beijo, tchau!
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2: Cinco horas, seis minutos e meio. Quero mandar um bom dia. Nosso amigo começa mais cedo a trabalhar. Alguns já amanhã trabalhando. Padeiro, leiteiro, confeiteiro. Para todos vocês que estão se mexendo, nosso bom dia. E para todos nossos amigos da Polícia Militar, Polícia Rodoviária, Polícia Civil, Vila Noturno, Corpo Bombeiro, nossos irmãos cavalarianos, nossa Guarda Municipal, nossos amigos da Agência Penitenciária, para o Paulo, para o Leandro, para todos vocês da segurança, nosso bom dia. E nossos amigos que estão trabalhando na área da saúde, prendidos, posto de gasolina, balconista, taxista, motorista de ônibus, para todos vocês do Labutão e todo tipo de função ganhando lançamento pão de cada dia, o nosso sincero bom dia. E mais um modão manda lá no Jubrão Bar, no Nova Itapetininga, lá para o Guilherme da Viola, Guilherme da Viola, para o Zé Jubrão, o Maradona, nossa galeria no Jardim Fogás. E para todos os feirantes, para todos os ouvintes, ligadão com nós, vai o modão. Tinha um carreiro pardinho, velho amor.

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1: Cinco horas, 10 minutos e meio. Quero mandar um bom dia pra tua comunidade, Bom Pastor, lá na Cambuí, lá pra tua, lá pro seu Moisés, Nascida, lá pro Frei Gilson lá, cantor também, lá pro Padre Fernando. E continua, gente, a quaresma de São Miguel Arcanjo, lá na comunidade Bom Pastor. Começou em agosto, vai terminar só dia 29 desse mês, 29 de setembro, de outubro, que vai terminar, de setembro mesmo, que vai terminar a quaresma de São Miguel Arcanjo. E todo dia começa o terço, lá, o rosário, começa 3 horas e 50 minutos da madrugada, hein, com o Frei Gilson. Depois continua na paróquia do Bom Pastor, lá com o Padre Fernando, e vai por aí, gente. Todos vocês são convidados a comparecer, participar da quaresma São Miguel Arcanjo, a convidada Bom Pastor. 5:11:30, mais um modão para todos vocês, gente. Daqui a pouco conversa bastante música. E é quinta-feira, dia de férias, não esquece, hein, gente. Sei que tá com a geladeira aí, que tá parecendo índia capivara, só tem um buraco. Então começa a mexer essa bolinha para encher aquele lugar lá para criançada saborear, hein. Para todos os feirantes, para todos... Comunidade Bom Pastor, lá para Deus Carreal, sabe aonde, modona e adeus. Para todos vocês, Gilberto Gilmar, capa de revista.

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1: Cinco horas, 15 minutos, quero dizer Maria do Carmo, vergou pra nós aqui, daqui a pouco manda uma dona, viu, Maria? E quero mandar um bom dia aos nossos amigos Ferrante, lá pro seu Júlio, da Raven Verde, o Rei da Muda, a banca dele em frente do Jura, lá do Toratu, da Jorge, da São Seu Júlio, e pro Jura também, que essa hora tá desde Felipe, loja mais cedo, está fazendo um café com bolo lá pro seu Júlio, abração pro Jura também, e pro Sardinho, o Rei da Cesta, passamos o Sardinho, fica do lado aí, passamos o Sardinho, tem cesta grande, pequena e média. E lá pro Marcelo, o homem da melancia com dois dela, da melancia, mandei pro Marcelo, toda a equipe também, companheirão aí. E mais embaixo foi o Jaiminho, o Rei da Banana Missouri, o seu guarda-costas, Benito Masqueto. E lá pro Hugo da Panela, em frente à loja do Hugo, lá de Felipe, a banquinha dele em frente à loja. Grande companheirão e grande profissional também, abração pro Hugo da Panela e pra família. E lá embaixo, na esquina, lá pro Dirceu do Milho Verde, o Rei do Milho Verde. O livro do Dirceu é a rapaziada dele, o João Vitor, o Leandro, o Rafael, a esposa Leandro, toda a família do Dirceu. Mais pra cima, na esquina, aí pro nosso amigão Américo Furtado, a esposa Dona Vicentina, tá aí, Fernando Bom também. E lá em frente à padaria Barão, lá pra prima, a Cida Bolinheiro, toda a equipe dela, a Rainha Bolinho de Frango na feira, faz um bolinho de frango lá que dá até nojo, gostoso. E para todos os feirantes que estão se mexendo, arrumando a barraca aí, nosso bom dia. E mais um modão, gente, para todos vocês, para todos os feirantes e para todos os ouvintes. Lá pro Toninho Correu, o Cateta, o Rei do Sargadinho, também lá na Espuma de Prata. Todo o pessoal da Espuma de Prata vai no bar da esquina, aí, em frente à rodoviária. Para todos vocês, vai um modão. Trio Parada Dura, Parede e Meia.

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1: Cinco horas e 5:20, rapaziada. 5:20, quer mandar um dia à nossa amiga da Vila Rosa, lá para Dona Doracina Vieira da Silva, toda a família, pai Ney, Luiz, primo da Dilma. E lá na cidade de Sado Pirapora, lá para o Rogério Leite, também toda a família. Pro Zé Pinguim, cidade de Pilar do Sul, também companheirão, Zé Pinguim. Lá para Lúcia e o Paulo, no bairro do Cercadinho, perto do Carvão também. E lá na... Lá em... No bairro da Varginha, em Sarapuí, lá para o Gabriel Chupeta, toda a família, eu conheci como Rei do Mel. O Pedro Gaúcho, no Cucai, em Sarapuí também, todo o pessoal da região aí. E para todos os amigos que estão ligados com o Lagoa Subdivisora, quero mandar um dia para o Estaque também, na senhora caiu o Estaque na Via Rede, para o irmão dele, o Renatinho, que está tirando leite lá na laria do Sirineu. Abração para o Estaque, o Renatinho lá, e todo o pessoal do Estaque aí, da família também. O nosso bom dia. 5:21, mais um modão, já com nós aqui é rápido das terras. Esse modão aqui eu quero mandar para o Maria do Carmo, lá na Vila Sotelo. Maria do Carmo e para todos ouvindo para o modão, né, Zé? E lá para o Zé Amaral e a Eliana aí no Jardim Santo Inês também. Para todos vocês para o modão. Teodoro e Sampaio, vestido da seda.

Gaúcho, que eu fui lá do bairro Cocais. Mandar um abração também pro Nela, pro Eliseu. Eliseu também escuta o nosso programa. Um abração pro Eliseu, toda a família, todo o pessoal do Cocais, um abração para vocês, um nosso bom dia, viu, Pedro? E quero mandar um bom dia ao nosso amigo do bairro Pão de Prata, na esquina da Rodoviária, pro Nego. Nego, Cenoura, Cenourinha, Cenourão, João Guilherme, toda a família do Nego do Cenoura. E para a rapaziada que estão sargando bem, se mulher na goela aí, Zé Luque, Coquinho, Palão da Paca, Geleia, Zé Galinho, Brinjela, Carlão da Paca também, o Toninho Correio, o Cateto, que eu vou sargadinho para a rapaziada aí, pro Correia Velho, Mala Preta, ei, chão parado, hein? E pro Jaiminho lá no Jardim Paulista também, Jardim Brasil, lá pro Dona Maria, Seu João, Davi, Alina, Gabriela, Paulo Lopes, pro Mineirinho São Boneiro também no Jardim Maricota, aí que tá, passou por uma cirurgia, mas tá bom já, né, Mineirinho? Um dia pro Mineirinho, toda a família também, companheirão, Jânio São Boneiro também. E para todos os ouvintes que estão ligados com nós aqui lá no bairro do Bernardo, Titinho Neves, Maria Elva, Silveira, Nercio, Sardinho, Gé, lá no bairro do Cuité, lá pro Elinho e a Marisa, José Maria e a Lúcia, todos vocês da região do Cuité, o Bernardo, bairro do Bocó, nosso bom dia. 5h25 e meia, mais um modão, vou ensinar meia hora já para vocês aqui. Esse modão eu quero mandar para Iracema lá na Vila Piedade, para Iracema lá para Lourdes, lá para Dalva, na Vila Piedade, para Vanil, Claudemil, toda a família Vanilla no Moro Vermelho, na Conceição. E para todos ouvindo, vai o modão, né, Zé? Amado Batista, carta sobre a mesa.

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1: Cinco horas e 41 minutos, 5h41. Quero mandar um dia para a rapaziada que estão fazendo nosso pão de gradeira. Nosso pão de gradeira lá na padaria Conquista de Itália, lá para a Virgem Cabeleira. Toda a família, toda a equipe aí que estão caprichando uma broa para nós aí. Na panificadora Veneza, Antônio Lobato, ainda para o Rogério, o Luiz, todo o pessoal estão caprichando um filãozão para nós aí. E lá na Paulo Arles, na padaria Romana, lá para o Bandão, o Massa Preta. Mandei para o Bandão, toda a família, toda a equipe, a Cristiano Torlone, né, a Nora. Para toda a família do Vandão, companheirão, Paulo Arias também, nosso bom dia. E quero mandar um bom dia para o nosso amigo da Vila Belo Horizonte também, da povo de Né, Rainha Lasanha e toda a família. O Zé Rubio, Daiana, com o Pai Timbal, Tatiana, toda a criançada aí. Para a Nadir de Lima, Angélica, para a Maria Priscila Cidinha, Rainha Luizório também. Miguel Turmeiro, companheirão também. Todo o pessoal da BH, nosso bom dia. E para todos os amigos Sabia Um, lá no fundão, lá para Maria Lourdes Correia. Desceu, Tatu, Ano, Pedrão, Deus Carrelo, Carrelo, Olho d'Água lá pro nosso amigão Rubro Capezá, o João Nerrinho, o Rei do Gatilho, o Tadeu, Teófilo Barbúrio, também toda a família, companheirão aí, dentro do Bolacha, para toda a Dilma de Pátria, a secretária, para toda você da Olho d'Água também, nosso bom dia. 5h42 e meia, vou mandar na parte musical, gente, para todos vocês que estão ligadão com nós, firme nós dentro, porque nós estamos para Dilma de Pátria, Meia Ruda. Lá pro Dito Bolacha, pro Teatro Barbudo. Vou mandar uma dona antiga para vocês. E para o Fernando também. Sulino Marroeiro. Viola Sentida.
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1: Cinco horas e 46 minutos, já começando a carregar o dia, hein? O ser do Guatambu já começa a mexer aí, essas duas caras aí começa a ebulir, hein? 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Mandamos um dia para o André da Mixtelha, companheirão. 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Mais um modão para todos vocês, então, filho, na audiência. Para toda a rapaziada do Leila, o Ditinho Neves, Bernardo, Pacheco na fazenda, Sabiaúna. Todos o pessoal do Leite, vai ao modão, que estão lá para o nosso amigão Renatinho, lá no Larinho do Cirineu, também, irmão do Estáquio. Para toda a rapaziada do Leite, vai ao modão. E Feirão também, né, Zé? Leão Cirineu, carro de boi.

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1: Cinco horas e 51 minutos, já caiu o dedo. Rapaziada, o Guatambuza, as duas caras, pra você, que não justifica, mata em mais do pano, que nem bode velho em do suave, viu, rapaz? Era pra ter esparramado já faz tempo, hein? Era pra ter escorregado um pedaço, hein, rapaz? Que coisa, hein, Zé? Não foi na escola, que nem o Zé Vicente, deu no que deu, né? Com esse friozão aí, água no lombo e outros bichos mais, né? Brincadeira, né? Ô, Cláudio, um passarinho com farelo, com fubá, come o diabo a quatro, o que mais come? Que mais o passarinho come, Paulo? Cláudio, brincadeira, né, rapaz? 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Mais um modão para todos vocês que estão vindo na audiência. Uma raizona aí. Lá para o Rubro Cafezal, João Nerengo, lá no Olho d'Água. Lá para o Cuiarão, Cuiarão do Jardim Monsanto aí. Para todos os feirantes e para todos vocês da música raiz, lá para o Guilherme da Viola, para Rosana, Gilbran Bar, Nova Itapetininga, Maradona, Sargentinho, Jardim Fugaz, todo o pessoal de Sabaiúna, Olho d'Água, Região, vai modão. Tinha um carreiro, Pardinho, Boi Soberano.

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1: Cinco horas e 58 minutos, 5h58. Quero mandar um dia para toda a nossa família da Conceição, lá pro Crado, toda a família do Crado, companheirão, eu, o delegado da Conceição, lá pro Ricardão Ventura, Parmerense, a filha de Luiz, toda a família do Ricardão também, e na área do Tobia, lá pro Zé Tobia, o Leandro Tobia, o Giovanni, toda a família do Zé Tobia, no posto Rodosul, na Conceição, na SP-127, lá pro Luca, todo o pessoal do posto, especialmente pro Luca, a filha do nosso amigão Nivaldo Nhoque, passamos pro Luca e toda a rapaziada aí. E quero mandar um bom dia também lá no Gramadinho, lá para Dona Nilda, Daniel, seu Paulino, a Cacilda, o Ier, toda a família Cacilda, companheirona aí para Nádia, Francisco, Guilherme, Francisco, a família da Nádia, para Natália, lá para Maria Nilda Buquerque, o Beto, a Vanir, o Luiz Gimena, a Chaque Queroalha, para o Naive, Naziro também, todo o pessoal do Gramadinho, seu bom dia, lá pro Genor Vieira, e lá no Faxinal dos Almeida, lá pro nosso amigão lá, o René, Nascida, criançada, o rei do Aio, o rei da Pimenta, e pro Toninho Caliço, o rei da Cerca, o rei da Oito Baixo, toca uma sanfona lá que dá até nojo, brincadeira, né, Caliço? E pro Zelão, o rei do Gato Confinado, Zelão, o Genor Vaz, todo o pessoal do Faxinal dos Almeida aí, que estão ligadão com nós. E lá no bairro do Retiro, lá pro João Perpétuo, na Creuza, na Laíra também, toda a família. Bairro das Antas, fazendo marca de carro, lá pro Gerson Gaúcho, Zé do Alvorada, todo o pessoal da região aí. E lá no Faxinal do Engatuba, lá pro Jacinto Luiz, toda a família de Jacinto, lá pro Ângelo. O Ângelo também escuta o nosso programa aí. Todos vocês da região aí, nosso bom dia. E quero mandar um bom dia ao nosso amigo da Via Rocha, na Rua Mazarina, lá para Maria Rita e o Pajé também, para nossa patroa, nossa diretora, Tuti Abrão, e toda a família da Tuti, o Armando, Ana Beatriz, Palício, toda a família da Tuti, nosso bom dia, e para todos os ouvintes que estão ligados com nós, nosso bom dia. E agora nós vamos ver o Santo Dia com Maria.

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1: Louvado seja nosso Senhor Jesus Cristo. Para sempre seja louvado e sua Mãe Maria Santíssima. Que bom poder começar mais esta manhã com você. Desejo que Deus lhe conceda um dia de esperança, coragem para recomeçar aquilo que precisa ser recomeçado e firmeza para continuar avançando no caminho que Ele lhe pede. Começa agora o Santo Dia com Maria. Chegamos ao terceiro capítulo da Carta aos Filipenses. E hoje São Paulo vai utilizar a imagem de alguém que está correndo e sabe exatamente para onde quer chegar. Comecemos colocando esse dia nas mãos de Deus pela oração do Ângelus. Em nome do Pai, do Filho e do Espírito Santo. Amém. O anjo do Senhor anunciou a Maria e ela concebeu do Espírito Santo. Ave Maria, cheia de graça, o Senhor é convosco. Bendita sois vós entre as mulheres e bendito é o fruto do vosso ventre, Jesus. Santa Maria, Mãe de Deus, rogai por nós, pecadores, agora e na hora de nossa morte. Amém. Eis aqui a serva do Senhor. Faça-se em mim segundo a vossa palavra. Ave Maria, cheia de graça, o Senhor é convosco. Bendita sois vós entre as mulheres e bendito é o fruto do vosso ventre, Jesus. Santa Maria, Mãe de Deus, rogai por nós, pecadores, agora e na hora de nossa morte. Amém. E o Verbo se fez carne e habitou entre nós. Ave Maria, cheia de graça, o Senhor é convosco. Bendita sois vós entre as mulheres e bendito é o fruto do vosso ventre, Jesus. Santa Maria, Mãe de Deus, rogai por nós, pecadores, agora e na hora de nossa morte. Amém. Rogai por nós, Santa Mãe de Deus, para que sejamos dignos das promessas de Cristo. Infundi, Senhor, nós vos pedimos, a vossa graça em nossos corações, para que nós, que conhecemos pela anunciação do anjo a encarnação de Jesus Cristo, vosso Filho, cheguemos por sua paixão e cruz à glória da ressurreição, pelo mesmo Cristo, Senhor nosso. Amém. São Paulo faz uma afirmação impressionante. Tudo aquilo que antes considerava vantagem, agora considera perda diante de um bem muito maior. E ele diz, o conhecimento de Cristo Jesus, meu Senhor. Paulo tinha uma história, tinha formação, tinha convicções, tinha posições das quais poderia orgulhar-se, mas depois do encontro com Cristo, tudo passa a ser medido por um critério novo. Isso me aproxima ou me afasta de Jesus? E então Paulo utiliza a imagem de uma corrida. Ele diz, não julgo já tê-lo alcançado, uma coisa porém faço, esquecendo-me do que fica para trás, lançando-me para o que está à frente, prossigo para o alvo. É importante compreendermos corretamente essa passagem. São Paulo não está oferecendo uma fórmula de pensamento positivo. O alvo de Paulo não é sucesso, não é realização pessoal, não é conquistar todos os projetos que imaginou. O alvo é Cristo. E há uma coisa muito bela aqui. Quem escreve isso é um apóstolo, um homem que já havia sofrido pelo Evangelho, pregado em tantas cidades, fundado comunidades, entregado sua vida à missão. E mesmo assim diz, não julgo já tê-lo alcançado. Paulo sabe que ainda precisa caminhar, porque existem duas maneiras de ficarmos presos ao passado. A primeira é pelos nossos pecados. A pessoa olha para aquilo que fez, para as oportunidades que perdeu, para as quedas que teve, e começa a acreditar que sua história está determinada para sempre. Mas existe outra prisão do passado, mais sutil: as nossas próprias conquistas. Podemos viver recordando o bem que já fizemos, o quanto já trabalhamos, o quanto já ajudamos, o quanto já rezamos, e lentamente começamos a pensar que já fizemos o suficiente. São João Crisóstomo chama a atenção exatamente para esse perigo. Ele diz que ficar recordando continuamente as próprias boas obras pode gerar dois males, negligência e orgulho, e propõe algo muito sábio. olhar para as virtudes dos outros para imitá-las e para as nossas próprias faltas para corrigi-las. E esse é um conselho muito concreto. Então nós, em vez de dizer, de pensar, veja o quanto eu já fiz, nós devemos nos perguntar, onde ainda preciso crescer? Em vez de procurar os defeitos dos outros, é pensar, que virtude dessa pessoa eu poderia aprender? E isso vai nos mantendo caminhando. Talvez você esteja começando essa manhã carregando alguma queda de ontem. Peça perdão a Deus, procure a confissão se for necessário, repare aquilo que puder ser reparado, mas depois continue caminhando. Ou talvez você esteja vivendo uma fase boa da vida espiritual. Agradeça, mas não estacione, porque enquanto estivermos nessa vida, haverá sempre alguma coisa a oferecer, alguma virtude a crescer, algum defeito a combater, alguma pessoa a amar melhor. E aqui o lema do nosso programa ganha um sentido muito especial. Nós não queremos apenas estar perto de Jesus, queremos viver cada dia mais perto de Jesus. Ou seja, existe um movimento nessa frase, hoje mais do que ontem, amanhã mais do que hoje. Não porque Deus se afaste de nós, mas porque nós podemos entrar cada vez mais profundamente em sua amizade. Nossa Senhora, Virgem Mãe, também viveu uma peregrinação da fé. Do faça-se da Anunciação até o silêncio do Calvário, continuou dizendo sim a cada dia. E é com ela que nós queremos continuar caminhando. Reze comigo. Nossa Senhora, companheira fiel do nosso caminho, não permitais que fiquemos presos às nossas quedas nem acomodados pelo bem que já conseguimos realizar. Ensinai-nos a pedir perdão quando cairmos, a agradecer pelas graças recebidas e a continuar caminhando. Tomai-nos pela mão e conduzi-nos sempre adiante, até que Jesus Cristo seja cada vez mais conhecido, amado e seguido em nossa vida. Amém. Que Deus abençoe cada passo que você der nesse dia e que Nossa Senhora caminhe ao seu lado, sempre apontando o verdadeiro alvo, Jesus Cristo. Amanhã chegaremos ao último capítulo de Filipenses e a alguma das palavras mais conhecidas de São Paulo. Este foi o Santo Dia com Maria, para viver cada dia mais perto de Jesus. Estivemos reunidos em nome do Pai, do Filho e do Espírito Santo. Amém. Salve Maria!

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1: Seis horas e nove minutos, rapaz. Agora passa, hein, gente. Eu quero mandar um dia ao nosso amigo Jardim Casagrande, da Pumiro, churrasqueiro, do Arrepiado, de Pumiro, Mavi, seu Daíjo, pai do Pingo d'Água, também toda a família, o rei da pescaria. E para todos os amigos do Bar da Ana, na rua Padre Inácio, na Vila Oeste, um dia para a Ana, a menina aí, Alessandra, Alice Maria, Elana, Maria Clara, o presidente Augusto, todo o pessoal aí. Hoje é quinta-feira, hoje é o dia que a Maria Clara vai puxar o pescoço do Carijó, para dormir no tempero, amanhã aquela bolinha de frango caipira no Bar da Ana, lá que dá até nojo de gostoso. Então vocês são chegados, da passa o Bar da Ana, para saborear o bolinho de frango. E quero mandar um bonito para o Mário Corota. Eu tenho o Mário Corota no um pedaço, que bebe uma pinga também que não passa. É para... E quero cover, nenhum botar defeito. E quero mandar um bonito para os nossos amigos, para as carinhas de piada, no Domingo Zé Vila, para o Nardo. Companheirão, tem o Leda Paçoca, o Nardo, a Leda, a Sandra, o Purguinho, o Purgão. Na casa do Sado Moreto, veio aparecer lá para o Zé Moreto, toda a equipe dele também, companheirão. O João Moreto e o Ari Moreto no açougue. E lá na churrascaria terá citado, lá para o Robson. O Robson e a Márcia. 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No fim de semana, uma feijoada federal lá para Carioca, que não botar defeito também. 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Que coisa, né, Robson? E pô, o Carlão Bolinheiro, no 4 euros também, da família. Pro Nivaldo Nhoque, companheirão também. 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E quero mandar um dia para o Estaque também, na churrascaria Estaque, lá na Vila Reis. O irmão dele, o Renatinho, já cumprimentei, que está tendo leite. Então, para todos vocês que estão ligadão com nós, nosso bom dia. 5h11, 6h11, né, Zelão? Né, Zelão? 6h11. Vou mandando a parte musical, gente. Vamos atender um pedido aqui do Guilherme da Viola, do Jubrão Bar, da Vila Nova Itapetininga. Guilherme pede o modão e manda lá para sua mãe, a Rosana Jubrão. Manda para o Zé Moreto, João Moreto, Eri Moreto. Adeus Carrelo, Luiz Carrelo, Sabia Una, para turma da Olho d'Água lá para o Rubo Capital, João de Ringo, manda para o Tadeu, Dito Bolacha e para todo o pessoal do Bar da Ana, Rua Parinada, Miroeste, e para a Ana e as meninas aí, para todos os feirantes e para todos os ouvintes, para o Madonna, né, Guilherme, é o Madonna, né? Tem um carreiro e carreirinho, remorso.

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1: 6:14, rapaziada. Vamos escorregar no pedaço, que hoje é quinta-feira, dia de feira. 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Supermercado Roberto, 7h já está aberto, informa vocês a hora certa. 6:15. 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E vou mandando a parte musical, gente. Vamos trazer para cantar para vocês aí. Deixa eu ver como é que tá aqui. Agora é pedido, né, Zé? Vou atender o pedido do João de Deus, lá do Cercadinho, Lambari. João de Deus pede uma dona e manda para a noiva dela, Cecília. Todas as amigas dela no Tatetu. Manda para a Célia, a criançada da Lambari, para o Zé do Pito. Todo o pessoal da Prefeitura da Lambari, para todos os feirantes. E para todos os ouvintes que estão ligados com nós sobre o depositório, João de Deus manda um modão. E é um modão de viola, raizona, né? Tonique Tinoco. Triste despedida.

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1: Seis horas e 20 minutos, 6h20. Quer mandar um dia pro nosso amigo lá do Bar do Zito, lá na Fresco Vale, lá do Alto Capo Peru. Um dia pro Zito, da equipe dele, pro artista dele, o Ed Show. O Ed Show faz show ao vivo lá domingo no Bar do Zito, viu, gente? Um show ao vivo lá com o Ed Show faz. E acompanhado de uma feijoada federal também, pra ninguém botar defeito. Então, domingo aí, dá uma passada no Bar do Zito. É todo dia, mas o domingo é especial. Tem show ao vivo lá no Bar do Zito, ao lado do Gato Capiru aí na Fresco Vale. Quer mandar um dia pro Peru também, companheirão. Um abração, Peru, toda a equipe dele, da toda a família. Lá pro Ed Show canta ao vivo, hein? Ele canta, ele abre o peito velho lá, hein? E quero mandar um dia ao nosso amigo da Vila Rocha, lá na Rua Mazarina, Moreirito, Pajé, Vila Aurora, lá pro Zé Carlos, companheirão Zé Carlos, Sandrinho, meu dedo, o comandante da Força Armada e o Napoleão, o Inês, também toda criançada, e pro Cristiano, pro Lacharia Marajá, toda a família, toda a equipe também, companheirão, se deu, vou levar a baratinha pra Carçar aí, viu, Cristiano? E quero mandar um dia pro Claudinei também na Salaria Metal Forte, aí companheirão também, toda a família, toda a equipe. Esse dia eu vou levar duas caras para você afinar o corte dela, viu? Da rombuda, viu? Pro Neto Cabeleiro puxar, arrancar a braquera lá. E quero mandar um dia pro Neto Cabeleiro também, tá firme que nem concreto, o Neto, o Nenê, o Tetê, toda a família do Neto também. Para baixo da linha aí na Vila Ruda, para Dino de Pátio. Dino de Pátio, a rapaziada dela, Luciano e o Anderson, a Nora Júlia, a tia Helena. O galo também, o galo mora perto da Dilma, aí. O galo é um perigo, Dilma, fica de zóio nele. O bicho tem que estar com o pé na frente com ele. Um dia pro galo e toda a família. E bem no fundão, lá pro Marido Lourdes Corrêa. Não, Marido Lourdes Corrêa, não, lá pro Isabelzinho. Isabelzinho, pro João, pro Carmelo, pro Taneiro da Letricão, pro Dioneide, pro Jacaré Felipe. O Jacaré Felipe também é sumidão. Um dia pro Jacaré Felipe e pra todos os amigos lá da Vila, lá do Sabiaúna também, no fundão. Lá pro Marido Lourdes Corrêa, o Dirceu, o Tatu, a Ana, o Pedrão, o Deus Carrel, pro Pacheco na fazenda, tem um leite fazer um queijo pro cenoura, pro nego. Todos vocês da região aí, é o nosso bom dia. 6 horas e 22 minutos. E quero mandar um bom dia também pro nosso amigo lá do Tupi, lá pra Mana Vicentina, toda a família Vicentina, no sítio, lá no fundão, lá pra Isabel, lá pra Lucinha, o Alisson. Também que é violeiro do bom, e pro índio, a Cátia, Zé Pedro Costa, a Iveto, a criançada, sobrinhão Alexandre, sua família, o Alexandre, um zóio no gato e um zóio no lambari, Alexandre, que o mar não tá pra peixe, e lá no Faxinado, em Gatuba, lá pro Jacinto Luiz, também da família, pro Ângelo, que escuta o nosso programa, pra todos vocês da região que estão ligadão com nós, nosso bom dia, e quero mandar um dia pra Grazi também, que trabalha na Ita Cosmético, e pra Grazi e os filhos dela, Ana Beatriz, a Bianca, o Samuel, toda a família da Grazi. E, lá na Golden Villa, lá pro Nascido Aparis, companheiro do Nascido Aparis, a Viana Maria Rita, cada dia mais bonita. E para Marlene Escrivã, na Delegacia de Defesa da Mulher, também a esposa Hernani, toda a família da Marlene, toda a equipe. E no Mato Seco, lá pro Cesário Nanina, Marco Nanina, pro Netão, aí o Rafael Bicudo, o Jaiminho, já cumprimentei. E pro Ananias também, pro guarda-costas, o Jaiminho, lá do Benito Masqueto, Ananias, toda a família, e pro Paulo Rosa aí no Mandioca, Ivo Rosa, toda a pessoa do Mato Seco, região, vai nosso bom dia, e lá no Pacaembu 3, lá no Vale São Fernando, lá pro Luiz Carlos Feliciano, também toda a família, abração pro Luiz Carlos Feliciano, para todos vocês aí, e pro Ed Castanha é o famoso jovem, ele é jovem, o Ed Castanha é jovem, para todos vocês, nosso bom dia. E vou mandando na parte musical, gente. Vamos trazer para cantar agora para vocês. Deixa eu ver como é que tá aqui. Agora tem um pedido. Quem pediu essa Madonna foi o Luiz Carrel. Ele pede essa Madonna e manda para todos os ouvintes ligados com o nosso superdepositor, para toda a Serante, lá para Dilma de Pátio, a rapaziada dela na Via Ruda. Vou mandar lá para o Ito, lá para o...

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3: Seis horas, 38 minutos, rapaz. 6:38, ensino biscoito, quinta-feirona. Dia de feira, tem muito caboclo que ainda tá embaixo do pano. Que coisa, hein, Zé? Que coisa, hein, rapaz? Eu quero mandar um dia pro nosso amigo lá, proprietário dos dois supermercados, Roberto, lá na Vila Celebrada, em São João, e no Cambuí. Lá pro nosso amigo lá, o Daniel Gabriel, rapaziada Mir de Boa aí. E para todos os funcionários, toda a rapaziada do açougue lá pro Mário Motorista, pai do Mário Mariano 4L, vem toda a família. Pro Cauã, Cauã tá no lugar da Noemi aposentou, então. Bom dia para o Noemi, para a família também, para o Cauã, para todo o pessoal do Cambuí, também lá no supermercado Roberto, e para todos vocês que estão ligados com nós aqui na Super do Bozoa, o nosso bom dia. O Fernando já cumprimentei. E vamos andando na parte musical, gente. Já são 6:39. Trazer um modão aqui, mandar para o Carlos Eduardo, lá na rua Jorge Oz, toda a família. Manda lá no bairro Cucai, lá pelo Gaúcho, lá para o Eliseu, lá para o Rei do Mel, lá o Gabriel Chupeta, para todos vocês, Ferrante, e para toda a rapaziada do Leite, para todos vocês, Balmadão. Vamos trazer o Teixeirinho aí, Tordilho Negro.

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1: Seis horas, 42 minutos e meio. 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A WTA está aí. 6 horas e 43 minutos. 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Agora passa, hein, gente? Quinta-feira, ontem, chegando já fim da semana, a coisa vai por aí, hein? 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É Miras Petrações. 6 horas e 45 minutões, que coisa, hein, Zé? Que coisa, o galo. Como é que você tá, galo? 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Maria Pedro Modão, manda para a filha dela, Ana Paula Mendes, o Amor Doce. Manda para todo o pessoal do bar Espão de Prata, na esquina do rodoviário. E lá no Gilbran Bar, na Vila Nova Itapininga, lá para o Guilherme da Viola, para o Rosângela Gilbran. E para todos ouvindo, vai a Madonna, né, Maria? Milionário Zé Rico, sonhei com você.

Estamos chegando ao final de mais um programa. Eu quero agradecer a audiência e participação de todos vocês. Quem não atendeu hoje, vou atender no próximo, de acordo com o pedido. E agora você vai ficar com o jornal Primeira Hora. Vou ver o Pingo d'Água com o Padre Filipino, Coronel Filipino, e continua por aí. Cada um melhor do que o outro. Se nós se encontrarmos, se você quiser, no próximo programa. Quero desejar a todos vocês um ótimo fim de semana, com muita paz, muita saúde. Que nós se encontremos de novo no próximo, viu, gente? Um bom dia a todos vocês, nosso técnico de som, que até agora com nós na mesa, nosso Miguel Rafinha. Fiquem com Deus, um bom dia a todos e até o próximo, se Deus quiser.

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5: Polícia nas ruas de São Paulo neste momento para cumprir medidas contra acusados de crimes envolvendo facções criminosas.
4: Guilherme Oliveira, bom dia.
6: Vamos lá, Nelson. Bom dia para você, para Ana, para quem nos acompanha aqui no Primeira Hora. Essa aqui é a terceira fase da Operação Carbono Oculto, que mira o envolvimento do crime organizado em toda a cadeia de combustíveis, desde a importação até a produção, distribuição e comercialização de combustíveis adulterados e também um esquema de lavagem de dinheiro do crime organizado nesse setor. Essa terceira fase da Operação Carbono Oculto, liderada pelo Ministério Público de São Paulo, principalmente da região de São José do Rio Preto. Também participam desta operação Polícia Civil, Polícia Militar, Receita Federal e Secretaria da Fazenda do Estado de São Paulo. Estão sendo cumpridos, neste momento, mandados de busca e apreensão em 7 estados. 26 mandados em São Paulo, além de mandados no Espírito Santo, Goiás, Mato Grosso, Minas Gerais, Rio de Janeiro e Santa Catarina. São 13 pessoas físicas e 19 pessoas jurídicas que são alvos desta operação de hoje do Ministério Público. Não há mandado de prisão até agora. Essa operação de hoje mira a aquisição de uma das maiores distribuidoras de combustíveis aqui do país, que fica no interior de São Paulo. É a distribuidora de combustíveis conhecida como Terrana. E de acordo com a operação do Ministério Público, com a investigação, o crime organizado adquiriu justamente essa distribuidora para a comercialização de combustíveis, mas também para a lavagem de dinheiro. Alguns nomes importantes estão entre os alvos desta operação de hoje. Humberto Arthur Tupinambá Neto, executivo do Banco Genial, além dos irmãos dele, André e Bruno Tupinambá, além do empresário Antônio Carlos Freixo Júnior, que é dono da Entre Investimentos. Esse último que eu falei, ele tem uma ligação com o Banco Master, mas é importante a gente dizer, nesta operação de hoje, Banco Master não está envolvido, apenas um nome alvo dessa operação tem uma ligação com o Banco Master. Ao longo da programação, a gente traz mais detalhes dessa operação, pessoal.
5: Fechado, Guilherme, obrigada pelas informações. 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
3: Hora Oficial do Brasil, 7:30. 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
6: Bom dia para você ligado na 94,5 FM. Eu sou Ednei Beltrame e agora você ouve os destaques regionais. O vereador

0: de Cerquilho, Vinícius Moraes, do Republicanos, teve a casa invadida e foi agredido pelo criminoso durante um assalto na madrugada de ontem, quarta-feira. Segundo o boletim de ocorrência, Vinícius entrou em luta corporal com o suspeito, sofrendo ferimentos nas mãos e no pescoço. Durante o assalto, foram levados roupas, um computador, um televisor e eletrodomésticos. O criminoso chegou a fugir, mas foi encontrado e preso pela Guarda Civil Municipal pouco tempo depois. As autoridades, ele confessou que deixou parte dos itens roubados em uma área de tráfico de drogas. O caso foi registrado como roubo e é investigado pela DIG, Delegacia de Investigações Gerais de Itapetininga. No boletim de notícias da Superdifusora FM, destaque para a atividade física. Detalhes na voz de Antônio Luiz. Bom dia, Antônio.
1: Bom dia, Ednei Beltrame. Bom dia, ouvinte do Primeira Hora. A segunda corrida da prevenção, realizada pela Black Running, em parceria com a Secretaria de Políticas Públicas para Mulheres de Itapetininga, acontecerá no dia 8 de novembro. O evento será às 7 da manhã, nas proximidades do Ginásio Municipal Ayrton Senna da Silva, com apoio especial do Instituto ABPEC. A iniciativa tem como objetivo incentivar a prática esportiva e fortalecer as ações de prevenção, promoção da saúde, bem-estar e qualidade de vida, mobilizando a sociedade em torno da importância do cuidado e da prevenção. Durante o evento, o Instituto ABPEC disponibilizará protetores solares aos participantes, reforçando a importância dos cuidados com a exposição ao sol durante a prática de atividades físicas. Como contrapartida social da parceria, a Black Running, responsável pela realização da corrida, fará a entrega de itens de higiene pessoal à Secretaria de Políticas Públicas para Mulheres, que serão destinados às ações e aos atendimentos desenvolvidos pela pasta. A quantidade de itens de higiene a ser entregue será correspondente ao número de participantes inscritos, ampliando o impacto social da iniciativa. Volto com você, Ednei.
0: Continua até o próximo dia 29 a festa de São Miguel Arcanjo. A Diocese de Itapetininga divulgou uma série de orientações para garantir a segurança dos romeiros que irão realizar a caminhada de Itapetininga a São Miguel Arcanjo entre os próximos dias 27 e 29, data em que é celebrado o Dia do Padroeiro. A expectativa é de que centenas de devotos percorram o trajeto em peregrinação durante os 3 dias. Para os romeiros que farão a rota que se inicia na estrada vicinal Maestro Benedito Pompeu de Jesus, mais conhecida como Estrada da Chapadinha, as orientações incluem comportamento seguro na pista, visibilidade em caminhadas noturnas e durante a madrugada, logística de veículos de apoio, além de telefones úteis de emergência. No próximo domingo, dia 27, estão previstas missas a partir das 5 da manhã, além da coroa de São Miguel às 4. Já na próxima terça-feira, dia 29, data da solenidade de São Miguel Arcanjo, a programação começa na madrugada, com missa a 1 hora e rosário da madrugada às 4. Os eventos religiosos acontecem na Basílica de São Miguel Arcanjo e marco da aparição de São Miguel no Brasil. Esse foi o boletim de notícias da Superdifusora, comigo Ednei Beltrame. Eu volto logo mais no Rancho do Filisbino. Continue em 94,5 FM. Segue na Bandeirantes. Jornal Primeira Hora.
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5: 7h37.
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2: O repórter Luiz Felipe Nunes tem os detalhes de um encontro entre os presidentes dos Estados Unidos e da China na Casa Branca. Bom dia, Luiz.
3: Muito bom dia, Ana Paula, Nelson. Bom dia para você que nos acompanha. É importante este detalhe de que será na Casa Branca um encontro, porque é a última vez que Xi Jinping, presidente da China, esteve na sede do poder americano foi em 2015, ou seja, na primeira gestão Donald Trump. Isto não aconteceu, apesar do fato de que existem encontros entre os dois presidentes. Xi Jinping foi recebido com honras nos Estados Unidos. A última vez em que houve a presença das honrarias que foram colocadas à disposição de Xi Jinping aconteceu em um encontro entre Barack Obama e o Papa Francisco, ou seja, mais de uma década atrás. Neste encontro na Casa Branca devem ser debatidas as situações da guerra tarifária e também o conflito no Irã. Ao longo do dia, nós devemos ter um posicionamento conjunto entre as duas nações, Estados Unidos e China.
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1: Hora oficial do Brasil, 7h45.
2: O rapper Uruan deixa de ser considerado foragido após um habeas corpus que foi concedido pela Justiça do Rio.
1: Vamos à capital fluminense. Repórter Luiz Eduardo de Castro.
7: O rapper Mauro Davi dos Santos Nepomuceno, conhecido como Uruan, terá de usar uma nova tornozeleira eletrônica. A decisão da Justiça do Rio, que concedeu habeas corpus ao cantor, foi tomada por unanimidade nesta quarta-feira. Apesar da revogação da prisão preventiva, que tornava Uruan foragido, medidas cautelares terão de ser cumpridas. Na decisão, o relator, desembargador Márcio da Costa Ferreira, destacou que, apesar de Uruan ter anotações na folha de antecedentes criminais, ele é réu primário, tem bons antecedentes e possui moradia comprovada. O desembargador também considerou que Uruan ocupa, segundo a denúncia, uma posição secundária e sem função de liderança na organização criminosa. Horas após a publicação da decisão, ainda nesta quarta-feira, o rapper fez uma transmissão ao vivo nas redes sociais, em que aparece cortando uma tornozeleira antiga que já havia sido violada anteriormente. Com a decisão desta quarta, Uruan terá que colocar um novo equipamento de monitoramento eletrônico. O cantor é acusado de receber dinheiro supostamente ilícito e utilizar a carreira musical para dissimular esses recursos. Uruan responde por organização criminosa e lavagem de dinheiro. Ele é réu ao lado do pai, Márcio dos Santos Nepomuceno, Marcinho VP, e de outros acusados. Em nota, a defesa do rapper afirmou que acreditava que a justiça restabeleceria a liberdade de Mauro Davi. Os advogados disseram ainda que agora esperam o trancamento da ação penal, que, segundo eles, teria sido formada por provas ilícitas. A alegação é de que a irregularidade foi constatada em laudo pericial.
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1: Parentes e amigos vão se despedir hoje do cantor Rick em uma cerimônia fechada em Sorocaba, no interior de São Paulo.
2: Também nesta quinta-feira, o empresário Bruno Avelar será enterrado em Belo Horizonte.
1: Ontem, o piloto Antônio Nóbrega de Araújo foi sepultado na cidade de São Paulo.
2: Também foram velados os corpos do copiloto Leopoldo Barros Teixeira em Pongaí, no interior paulista, e do videomaker Paulo Soares em Jandira, na Grande São Paulo.
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15: Alô, amigas e amigos do Esporte a Motor. Começam nesta quinta-feira os treinos livres para o Grande Prêmio do Azerbaijão, 15ª etapa do Campeonato Mundial de Fórmula 1. As atividades começam um dia antes do normal, devido a um feriado nacional no domingo, o que, aliás, fará a corrida ser antecipada para sábado. Até hoje, 61 grandes prêmios de Fórmula 1 foram disputados no sábado, o último em Las Vegas no ano passado. O campeonato de pilotos tem uma tranquila liderança de Andrea Chimentonelli da Mercedes. O italiano já tem 81 pontos de vantagem para o companheiro de equipe George Russell. Já no Mundial de Construtores, a Mercedes também lidera com folga. 145 pontos de frente para a Ferrari.
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1: Moderante 751, Pedro Cohen, bom dia.
17: Oi, Nelson, bom dia a você, Ana Paula, a todos que nos acompanham aqui na Bandeirantes, no Jornal Primeira Hora. Temos novidades na seleção brasileira, tanto masculina quanto feminina. Vamos começar por aquela que joga amanhã, às 7 horas da manhã. A seleção de Carlo Ancelotti entra em campo contra a Austrália, em Queensland, na Austrália, na Oceania. E hoje, pela madrugada, né, na madrugada desta quarta para quinta-feira, o Ancelotti concedeu entrevista coletiva e confirmou a aquele que será o time que entrará em campo amanhã contra a Austrália. Eu lembro que são três amistosos, dois contra a seleção australiana e um contra a Índia, no próximo sábado, dia 3 de outubro. E o Ancelotti também disse que deve sim mexer na equipe, que ele quer colocar jogadores diferentes, mas que ele tem a base confirmada. E a base que ele tem de jogadores que foram para a Copa do Mundo e atletas que entram nesse ciclo para fazer parte daqueles atletas que vão para 2030, tem como nomes aqui. Seleção brasileira para amanhã, então, Austrália e Brasil às 7 horas da manhã. Hugo Souza no gol, Mateuzinho na lateral direita com Marquinhos e Vitor Reis no miolo da zaga, Douglas Santos na lateral esquerda, meio de campo com Danilo, Bruno Guimarães e Estevão, e no ataque, Rafinha, Endrick e Vinícius Júnior, esses os 11 jogadores que estarão em campo amanhã entre Brasil e Austrália. Esse time foi confirmado pelo Carlo Ancelotti. Então, não tem, se tiver alguma alteração, se houver alguma alteração, ou por questões físicas, ou por alguma mudança de última hora do próprio Carlo Ancelotti. Mudando agora para a seleção brasileira do Arthur Elias, time feminino que também terá compromissos importantes nesta data FIFA. É a penúltima deste ano de 2026, ainda teremos uma em novembro, quando o Brasil enfrenta a seleção japonesa, mas, dessa vez, dias 10 e 13 de outubro, entra em campo contra o time da Argentina. O próprio Arthur Elias reconheceu que são jogos difíceis, que a Argentina fez um bom ciclo de Copa até aqui, então jogos complicados. Falou também na sua última convocação, quando ele chamou muitas jogadoras do futebol brasileiro, inclusive do Palmeiras, do Corinthians, do Flamengo, do Cruzeiro, do Bahia, do São Paulo, inclusive Corinthians e São Paulo, que vão fazer a final do Campeonato Brasileiro Feminino, né? Ele chamou jogadoras dessas duas equipes, disse que tem 75% da convocação já pronta para a Copa do Mundo do ano que vem, em 2027, que será disputada aqui, mas que sim, quer ver algumas das novas jovens que surgiram depois da Copa do Mundo Sub-20, que tivemos também. O Brasil já foi eliminado nas quartas de final para a Espanha, mas o Arthur Elias convocou muitas jovens, média de idade de mais ou menos 25 anos para a seleção brasileira feminina, que joga contra a Argentina no dia 10 de outubro em Porto Alegre, no estádio Beira-Rio, e no dia 13 de outubro contra essa mesma Argentina, mas em Recife, na Arena Pernambuco. Informações então da seleção brasileira, tanto masculina quanto feminina, pessoal.
1: Obrigado, Pedro Coen, Bandeirantes 754.
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2: Bandeirantes 7h57, Aline Araújo, bom dia.
3: Olá, bom dia Ana, Nelson, bom dia a todos que nos acompanham. Vamos ter um dia friozinho novamente aqui em São Paulo. A temperatura máxima não vai passar dos 19 graus e ainda tem previsão de pancadas rápidas em forma de garoa, aquela chuvinha rápida e que pode ser de pouco volume. Aquela chuvinha fina que às vezes demora para passar, mas não chega nem a molhar o guarda-chuva. A partir de amanhã, as temperaturas já vão voltar a se elevar gradualmente e vamos ter um fim de semana sem previsão de chuvas e calor aqui na capital, algo que a gente já não via há bastante tempo. Ana?
2: Bom, vamos ficar de olho então, porque tem expectativa ainda de chuva e frio, né? E para os próximos dias a coisa muda de novo. Aline, obrigada, viu, pelas informações. Uma boa quinta-feira para você.
3: Para vocês também, até amanhã.
1: Termina aqui o Jornal Primeira Hora.
2: A apresentação, Nelson Gomes.
1: E Ana Paula Rodrigues.
2: Diretor responsável, João Carlos Saad.
1: Bom dia, Brasil.
2: Bom dia. Bom dia.

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0: Alô, cidade. Alô, sertão do meu Brasil. Alô, senhoras e senhores, bom dia. Bom dia com muita alegria, na paz de Jesus e no amor de Maria. Estamos iniciando através das ondas amigas e gostosas da sua rádio super difusora de Itapetininga, FM 94,5, feita para você.
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0: Uma rádio do povo que está sempre, sempre com o povo. Porque esse povalhão de meu Deus está aqui, sempre, sempre ligadaço na audiência total da minha, da sua, da nossa super difusora.
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0: E é mais uma audição do nosso Rancho do Felizbino. A mensagem de carinho, alegria e de otimismo para nossa gente sertaneja, colorindo a sua manhã, esparramando alegria no seu rádio. O veinho aqui, tuti, tuti, com 85 anos de vida, porque somos teimosos. 67 anos de rádio. Um bom dia com muita alegria começa aqui com o compadre Felizbino. Ou vai o racha, ou nós arrebenta com o tempo da caixa. Mas nem que a vaca tussa e o boi chacoalhe o ramo, nós aqui, alegre, sossegado, levando a alegria no seu rádio. Motorista amigo, motoqueiro, bicicleteiro, cachaceiro desganhado, não corra, não mate, não morra, perca um minuto da vida, mas não perca a vida no minuto. Quem tem muita pressa, chega mais cedo ao cemitério. Hoje, quinta-feira. Bom dia com muita alegria. 24 de setembro do ano 2026. Estamos na lua de quarto crescente. Hoje, dia do soldador. Os santos do dia, Nossa Senhora das Mercês, São Germano, São Geraldo de Casanabe e São Pacífico. Oração da manhã.

Senhor, no silêncio deste dia que amanhece, venho pedir-te a paz, a sabedoria, a força. Quero olhar hoje o mundo com olhos cheios de amor, ser paciente, compreensivo, manso e prudente. Ver além das aparências teus filhos como tu mesmo os vê, e assim não ver senão o bem em cada um. Cerra meus ouvidos a toda calúnia, guarda minha língua de toda maldade, que só de bênção se encha meu espírito, que eu seja tão bondoso e alegre, que todos quantos se achegarem a mim sintam tua presença. Reveste-me de tua beleza, Senhor, e que no decurso deste dia eu

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1: E é na voz meiga e inocente da criança que nós saudamos todos os nossos queridos e amados ouvintes. Ouvintes da Superdifusora de Itapetininga. Ouvintes do nosso tradicional Rancho do Filisbino. E aos nossos queridos, amados e pacienciosos ouvintes da Agenda do Coração, sustentáculo das nossas ações sociais. Estamos vivos! Graças à benevolência do Pai Criador do Céu, que nos concede mais esta primazia na vida, nos dando mais uma oportunidade com saúde, paz, amor e muita devoção, a alegria da vida para nós podermos dar sequência à nossa caminhada. Mas é importante, é preciso que se lembremos também daqueles que estão doentes, são muitos e muitos, amigos, familiares, pessoas conhecidas e muitas delas que nem sequer sabemos quem é, mas que precisam tanto, tanto de oração, porque a fé move montanhas e é através da sua oração que eles acreditam piamente em Deus poderoso, que Ele possa também restituir a vida, a saúde, para que eles possam dar caminhada na sua existência. 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Então, nosso abraço, nosso bom dia com muita alegria para o nosso amigo evangelista, sempre alegre, contente, feliz, sorridente e atendendo humildemente a sua distinta freguesia ao lado dos seus diletos filhos, Evandro e Robson, com os atendentes Carlos, Gustavo e toda aquela rapaziada ali no pátio, carregando, descarregando, soqueteando a coisa do jeito que o povo gosta. 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

0: Sidney Beltrame, Pingo d'Água. Bom dia
1: com muita alegria, compadre Frisbino. Bom dia com muita alegria para toda a audiência do Rancho, audiência da Super Difusora, a razão do nosso trabalho. Você do rádio, do site, do aplicativo, da casa, do trabalho, do carro, trabalhando ou passeando. Bom dia com muita alegria. Excelente quinta-feira, dia de feira. Para quem está na cidade de Itapetininga, a nossa tradicional feira livre no centro de Itapetininga. A todos os feirantes, bom dia com muita alegria. Tá tudo bem, compadre Frisbino?
0: Temos, né? Hoje, então, nós temos em Sorocaba o velório e sepultamento do nosso grande Henrique, né? E muita gente, muitos amigos, a família ali estão se despedindo deste artista extraordinário, não é verdade?
1: Exatamente, compadre Frisbino. E o comunicado é que o velório, o sepultamento, será particular, não será aberto ao público. É uma decisão da Geralda Helena, que é a esposa, né, do cantor Rick, e ela explicou essa decisão que fez junto com a família, optando por um velório e sepultamento fechado para a despedida do cantor. A nota assinada por ela diz o seguinte: durante tantos anos, o Rick foi de todos. Foi o artista, o cantor, a voz que entrou na casa e no coração de tantas pessoas. E somos profundamente gratos por todo esse amor. Mas neste último momento, ali já não estará o Rick. Estará apenas o corpo do nosso Geraldo. Nosso marido, nosso pai, nosso avô, nosso amor. É a explicação dela para esse velório e para esse sepultamento fechado para o público. Portanto, Geraldo Antônio de Carvalho, o Rick da dupla Rick Renner, sendo velado aqui pertinho da gente na cidade de Sorocaba, compadre.
0: Por isso nós vamos dar aquela sequência de ontem, não é verdade?
1: É, a gente vai trazer aqui mais uma música do Rick Renner para começar o programa, né? Que é uma música linda, uma música maravilhosa. O grande sucesso, na verdade, que todo mundo canta junto, todo mundo se apaixonou por essa música. Foi realmente a grande virada da história de Rick Renner, né? Sempre fizeram sucesso, mas em 1998... eles atingiram aí o status, né, de artistas grandes, entrando na primeira fila do sertanejo, né, numa época dos anos 90, que tinha simplesmente Zezé e Luciano, Leandro e Leonardo, João Paulo e Daniel já tinha estourado bastante em 1998, e aí eles chegam com Ela É Demais, uma canção que todo mundo conhece, uma canção que todo mundo canta junto, e a gente abre o Rancho nesta quinta-feira, homenageando mais uma vez o Rick, que nos deixou morte de acidente de helicóptero na última segunda-feira. Na terça-feira o corpo foi encontrado, ontem a gente trouxe todas as informações aqui e hoje o velório acontecendo na cidade de Sorocaba, compadre.
0: Então faz um favor para nós.
1: Com o maior prazer, compadre.
0: Soqueteie.

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3: Olha aí, aqui no rancho do Felisbino, 8:37, informando a hora certa, a rede de farmácias Droga Nossa, porque com a Droga Nossa não há quem possa. 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Meu amigo Ednei, alguma informação do Plano Familiar Camargo?
4: Notas de falecimentos, segundo informações do site do Plano Familiar Camargo. Atenção! Faleceu ontem em Itapetininga, com 89 anos, Iraí Antônio Pinheiro. Seu corpo está sendo velado no Memorial Antônio Ferreira de Camargo, e o sepultamento será às 9 horas no cemitério Jardim Colina da Paz. Faleceu ontem em Itapetininga, com 73 anos, Lineu Moreira. Seu corpo está sendo velado na unidade Gramadinho e o sepultamento será às 16 horas no cemitério do Gramadinho. Informamos, portanto, os falecimentos de Iraí Antônio Pinheiro e Lineu Moreira. Notas de falecimentos, segundo informações do site do Plano Familiar Camargo Itapetininga. Agora é com você, compadre Felisbino.
3: As famílias enlutadas, as nossas mais sinceras e profundas condolências. E aqueles que partem, que Deus conceda o convívio dos eleitos. 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
4: 8:41, 19:09. 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

0: Janaína, bom dia. 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
2: 8:46, 8:46, 14 minutinhos para as 9 da manhã. A gente segue no Rancho do Felisbino. Já, já, a gente traz mais duas canções do Rick Renner, nessa homenagem toda especial ao Rick, que nos deixou essa semana, claro, deixando a música sertaneja, a música brasileira mais triste. Acidente de helicóptero que aconteceu na segunda-feira. Os destroços foram encontrados na terça e, claro, infelizmente, parou o Brasil. Todo mundo comentando, inclusive hoje, que está acontecendo o velório do cantor na cidade de Sorocaba. 8:46, abraçar a audiência que manda mensagem pelo WhatsApp 15 996097213. Alice Terezinha está ouvindo a gente no Jardim Brasil. Jacinta Góes está ouvindo a gente na Vila Rosa. Claudinei Alves na Nova Itapetininga. Eliseu Borba, motorista de aplicativo, bom dia. Bom dia para o Valdo, lá no Cocais. Casal Alcides e Maria Paulino, bairro do Pinhal, bom dia. Tânia Sene, no Jardim Fogaça, está com a gente também. Hoje tem festa na casa da Dalva Ribeiro. O Paulinho, que é o filho, né? Mora na Vila Piedade, recebendo os parabéns da mamãe Dalva Ribeiro, de toda a família, de todos os amigos, todos nós aqui da Super Difusora FM, abraçando a você, Paulinho. Alô, Paulinho, parabéns, viu? Muitos anos de vida, muitas e muitas felicidades ao lado da mamãe e de toda a família. Seguinte, gente, 8h47, hoje tem 5 pares de ingressos para o circo aqui no Rancho do Felisbino. 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Daqui uma hora, no finalzinho do programa, 5 pares de ingressos pro Circo Top. 8h48, Lourenço e Lourival e o clássico Franguinho na Panela, compadre.
0: Então faz um favor aqui pro veinho.
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0: Super Difusora FM, Rancho do Filisbino e a hora certa, 8h53. 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
0: 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Futebol é com a Bandeirantes, mas o Xarabe também dá os palpites aqui, porque ele tem o seu jornalismo imparcial, ele nem parece que é palmeirense, mas vamos falar da casa, vamos falar de dentro do nosso quintal hoje, o que está acontecendo. E essa fofoca aí que o Abel vai para o Sporting de Portugal, o que você acha? É uma boa ideia, não é? O que você pensa?
1: Não vai, Edinei. Isso é intriga da oposição. Todo mundo, os rivais torcem para ele ir embora, para a gente virar o que a bagunça que os outros times são, mas ele não vai. Ele vai no final do ano que vem, nós vamos se despedir dele, mas esse ano agora ele não vai, Edinei.
0: Mas quem disse que os outros times estão bagunçados, rapaz?
1: É assim, a gente observa algumas coisas, mas é mero comentário.
0: O Corinthians, você vai dizer para mim que o Corinthians está bagunçado?
1: Não, imagina, tá campeão. Ninguém deve mais.

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3: Beleza, Vinícius. Um abração para você, meu amigo. 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
3: Beleza, beleza. Renata, alô, Renata, na Estação Country. 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
8: 9:17, bom dia com muita alegria pro Agnaldo Puruçuco, ouvindo a gente na Vila Sônia, tio Cassinho da Pimenta, na Superdifusora também, Terezinha Benedita na Vila Rio Branco. 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Então você que pode ir hoje ou amanhã, 20h30, corre para o nosso aplicativo, faz o seu cadastro e daqui a pouquinho tem o sorteio. 9:18, seguimos na homenagem ao cantor Rick, da dupla Rick e Renner. Lembrando que o velório está acontecendo de forma fechada ao público, somente convidados, amigos, familiares. Esse velório está acontecendo na cidade de Sorocaba. Essa música a gente tocou ontem aqui no programa, muita gente gostou, muita gente se identificou. É uma música que muita gente está tocando, muitas rádios do país todo tocando essa música, porque tem muito a ver com esse momento, tem muito a ver com essa situação. A gente trouxe ontem e traz mais uma vez hoje, Rick e Renner, Ao Lado de Deus.
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2: Olha aí, olha aí, olha aqui, aqui no Rancho do Felisbino, 9:34, informando a hora certa, a rede de farmácia Droga Nossa, porque com a Droga Nossa, não há quem possa. 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
3: 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Irmãozinho Felisbino, grande abraço, um bom dia, tamo junto, meu irmão.
2: Isso aí, Celelepe. 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
2: 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Bom dia! Bom dia com muita alegria. Lá para Dona Cristina Bueno, Maurício.

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0: 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Quem vem, Ednei?
2: 9:41, compadre Frisbino, essa música não foi música de trabalho de Chitãozinho e Chororó, mas tocou recentemente na Coração Acelerado, né? Que foi a novela das 7 da TV Globo. Pessoal que acompanha a novela, principalmente das 7, pôde ouvir essa música em alguns momentos da novela. É uma canção linda demais e a gente traz aqui no rancho para toda a nossa audiência. Seu amor é minha estrada.
0: Sou.

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2: 9 horas mais 45 minutos. 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
2: Maria Helena e Raimundo, ouvintes da Super Difusora FM, clientes da Real Itapetininga, obrigado pela preferência na loja, obrigado pela audiência aqui no Radinho, uma ótima quinta-feira para vocês, viu? 9h48, hoje o efeito do zap saiu afinadinho, Ricardão.
3: Saiu com uma belezinha.
2: Mas ontem deu uma desafinada, né?
3: Deu.
2: Como é que foi ontem?
3: Ontem foi bom.
2: Mas você não consegue desafinar hoje de novo?
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2: 57. Bom dia, Vinícius.
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2: 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Bom dia lá pro Adão Moreira, lá na Pastelaria Jimena. Deixa o carro no... O carro de até na pastelaria, o rádio fica tossindo até o último volume pra azucrinar a moleira da Sandra. Então agora, Adão, agora você pode abaixar o rádio pra você e a Sandra curtir o programa aqui no Veinho. Bom dia lá no gramadinho pra Dona Zeli e pra mamãe da Luciana Gimena, que é Dona Elza. Aquele abraço e o bom dia com muita alegria. Posso?
4: Cante para o casal mais apaixonado da cidade, compadre.

0: Oh, minha mãe, a Luciana, terá amor todo dia. 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
0: 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Meu amigo Idinei, sorteio!
1: 10 horas mais 3 minutos. Você que entrou no aplicativo da Super Difusora FM concorre agora a 5 pares de ingressos. Cada um vai levar um par, né? São 5 pessoas que levarão 5 pares de ingressos para o Circo Top, Avenida Marginal de Itapetininga. Atenção! Esses ingressos valem para hoje ou amanhã, 8h30 da noite. Você que ganhou, passa aqui na Quintino Bocaiúva 328. A partir de agora, até as 4 horas da tarde de hoje ou amanhã, entre 8 da manhã e 2 da tarde, para retirar os seus ingressos. Licínio Eduardo Vieira, do Parque da Lagoa, leva um par de ingressos. Jéssica Carolina Leite Silva, do loteamento residencial Cristóvão Colombo, também leva um par. Gabriela Júlio, do Jardim Bela Vista, um par de ingressos. Davi José Rodrigues Siqueira, do Jardim Brasil, um par de ingressos. Adriano Pereira Toledo, do Portal dos Pinheiros 2, leva um ingresso. Os 5 ganhadores, então, até as 4 da tarde de hoje ou até as 2 da tarde de amanhã, para assistir o Circo Top em Itapetininga. 10 horas mais 4 minutos, antes do momento final, antes da oração final com o Luiz Neto aqui no programa, dizer que amanhã, sexta-feira, 7h30 da noite, tem a missa de sétimo dia em memória de Leonilde Aparecida Gomes Soares Simões, que é irmã do nosso querido Jura Paraná. Amanhã, portanto, dia 25, 7h30 da noite, na Igreja de Nossa Senhora Aparecida do Sul. Toda a família, todos os amigos estão convidados para esse momento. Missa de sétimo dia, em memória de Leonilde Aparecida Gomes Soares Simões. Reforçando, amanhã, 7h30 da noite, na Igreja de Nossa Senhora Aparecida do Sul. Chegou o momento dele, especialmente para o casal Thelma e José Abrão, que para, eleva o pensamento a Deus e reza com Luiz Neto a oração final do programa.
2: Santo anjo do Senhor, meu zeloso guardador, já que a ti me confiou a piedade de vida, sempre me rede, me guarde, me ilumine. Amém.
0: Amanhã, sexta-feira, gaúcha, sexta-feira, baguala de tratar parafuso, ali com meu amigo ligeirinho, o José Carlos Correia, na Correia Mostra. Então agora, só nos resta agradecer a sua amável atenção. Que Nossa Senhora Aparecida proteja todos e que ela continue cuidando de nós também. Vamos em frente, porque Deus está presente. O Senhor é meu pastor e nada me faltará. Bom dia, Itapetininga. Bom dia, São Paulo. E bom dia, meu
3: Brasil. Rancho do Felisbino. 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

Muito bom dia para você que agora está no Manhã Super Difusora. Abra seu coração para as possibilidades infinitas que esse dia oferece. Que cada momento do seu dia seja repleto de bênçãos e realizações. Que a luz do sucesso ilumine o seu caminho hoje e sempre. A cada novo amanhecer, renove suas esperanças e seus sonhos. Você é mais forte do que imagina e mais capaz do que acredita. Que o amor guie seus pensamentos e ações hoje. A gratidão transforma o que temos em suficiente. Seja grato. Uma ótima quinta-feira para você.

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2: Bom dia para você que continua na Super Difusora FM 94,5, a rádio que é feita para você. Tá começando o Manhã Super Difusora, eu continuo aqui, isso mesmo, eu continuo no microfone mais importante do Sudoeste Paulista, 94,5 FM, Ednei Beltrame com você até ao meio-dia no Manhã Super Difusora. Nossa querida Tuti, nossa querida chefia, hoje com compromissos, em compromissos particulares, amanhã ela volta, não aqui no estúdio, faz a abertura, na verdade, aqui no programa e depois já vai pro tenda, né? 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Bom dia. Obrigado pelo seu carinho, obrigado pela sua audiência. Você de Itapetininga, você da região, você do carro, você do trabalho, você da casa. O que você tá fazendo, hein? Não importa. Importa que a gente está juntos no Manhã Super Difusora. Com muita música, informação, prestação de serviço e principalmente você ganhando prêmios especiais. Corre para o aplicativo da Super Difusora, faz o seu cadastro se você ainda não fez, porque hoje tem muita coisa boa, hein? Hoje tem cesta de produtos Chef Chips, isso mesmo, cesta de produtos Chef Chips. 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E tem circo também. Circo Top em Itapetininga, 5 pares de ingressos para você assistir os espetáculos de hoje ou amanhã. Atenção, se você tem disponibilidade para ver o circo hoje ou amanhã, 8h30 da noite, entra no nosso aplicativo, faz o seu cadastro e concorre. No final do programa tem tudo isso para você que entra no aplicativo e faz o cadastro. 24 de setembro de 2026, hoje é dia do mototaxista, olha só que bacana, hein? Pessoal que tá ouvindo a gente aí nas bases de mototáxi de Itapetininga, né? Mototáxi foi uma grande novidade aqui na cidade há muito tempo, hoje ainda existe, claro, não com a mesma força de lá de trás, né? Mas continua aí o pessoal transportando passageiros, transportando encomenda, né? É, os mototaxistas rodando a cidade. Nossa homenagem a vocês no dia do mototaxista. Obrigado pelo carinho e obrigado pela audiência. 10 horas mais 17 minutos, 10 e 17. 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
2: 10 horas mais 34 minutos, 10h34, hora da parceria do Manhã Super Difusora com o Jornal Panorâmico. Os destaques do jornalpanorâmico.com.br com Juliana Cirila. Alô, Juliana, bom dia para você.
3: Bom dia, Ednei Beltrame. Bom dia, ouvinte do Manhã Super Difusora. Os pré-selecionados do programa Minha Casa Minha Vida para o empreendimento Nova Belo Horizonte em Itapetininga tem até amanhã, sexta-feira, para entregar a documentação exigida. A entrega deve ser feita no setor de habitação da Prefeitura, das 9 da manhã e 5 da tarde. O prazo vale para quem está na lista de pré-selecionados e ainda não apresentou os documentos. A relação completa está disponível no Semanário Oficial Eletrônico do município. A Diocese de Itapetininga divulgou orientações de segurança para os romeiros que participarão da caminhada até São Miguel Arcanjo entre os próximos dias 27 e 29. A recomendação é redobrar a atenção nos trechos com circulação de veículos e durante a noite e a madrugada, quando a visibilidade é menor. A Diocese também orienta sobre o uso de veículos de apoio e os contatos para casos de emergência. Para mais notícias, acesse jornalpanorâmico.com.br e acompanhe as redes sociais do Jornal Panorâmico. Até amanhã, ouvinte. Até amanhã, Ednei.
2: Até amanhã, Juliana. Grande abraço para você, para todo o time do Jornal Panorâmico. Obrigado sempre pela parceria. 10 horas mais 36 minutos, 10h36. Aqui no Manhã Super Difusora não tem previsão do tempo, tem precisão do tempo. Porque é o modo que funciona, é o modo tradicional, é o modo pedreiro, é o modo Zé. Esse modo, ó, os grandes institutos meteorológicos do Brasil, com certeza, estão estudando, porque é o jeito fidedigno, é o jeito que funciona, com certeza. Brincadeiras à parte, alô, meu querido Zé, bom dia pra você.
4: Bom dia, Ednei, bom dia, ouvintes, tudo bem com vocês? Hoje, 21 graus, não chove. Eu quero mandar um abraço e um ótimo dia a todos os ouvintes da Superdifusora. Um abraço a todos. Fiquem com Deus.
2: Valeu, Zé. Grande abraço para você. Obrigado sempre pela sua participação, pela sua presença aqui no Manhã Superdifusora. Amanhã, sexta-feira, a gente está junto de novo, ok? 10h37, corre para o aplicativo da Super Difusora fazer o seu cadastro, caso não tenha feito ainda, ou garanta a sua participação nos prêmios de hoje. 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Portanto, os ganhadores devem passar aqui na Super Difusora hoje até as 4 da tarde ou amanhã até as 2 da tarde para retirar os prêmios, os ingressos do circo, ok? 10 horas mais 38 minutos, 10h38. Abraçar aqui os aniversariantes do dia. Márcia Cristina Moraes do Jardim Fogaça, Francisco Souza da Silva de Alambari, Tanaína Fernanda Nalesso da Vila Aparecida, parabéns, viu, Tanaína? Abraço, parabéns pro Alessandro Marcos da Fonseca, da Vila Mazei, Adriana Barreto dos Santos, Vila Nova, e Tatiane Rodrigues Ferreira, da Vila Nova Itapetininga. Pessoal completando mais um ano de vida, muitas e muitas felicidades para você. 10 horas mais 39, 10h39. Na segunda hora do programa, gente, temos uma entrevista especial da Tuti. A Tuti está em compromissos particulares, mas deixou uma entrevista gravada. A gente vai ouvir a nossa querida Nayara Esteves, da Uai Sorrisos. Portanto, na segunda hora do programa, uma super entrevista da Uai Sorrisos, dicas especiais, muita coisa bacana nessa entrevista daqui a pouquinho, na segunda hora do programa. Super Difusora FM, manhã Super Difusora, comigo, Ednei Beltrame, e a hora certa, 10h39.
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2: 10 horas mais 57 minutos, 10h57, por aqui Ednei Beltrame no Manhã Super Difusora, nessa edição especial, né, de quinta-feira. A Tuti, para você que tá ligando o rádio agora, em compromissos particulares, a chefia volta amanhã, não aqui no estúdio, mas diretamente do Tenda Atacado, naquele programão especial que a gente faz juntos, né, toda sexta-feira. Café da Manhã da Super Difusora FM no Tenda Atacado. É muito legal isso, gente. Já é uma marca registrada, né, dessa parceria da Super Difusora com o Tenda. Abraço pro Jefferson, que é o gerente, pra toda a equipe do Tenda. E tá vindo aí o aniversário do Tenda, hein? Bacana demais. Então amanhã, já a partir das 8 da manhã, das 8 ao meio-dia, Café da Manhã lá no Tenda. Café da Manhã da Super Difusora, com as meninas, com toda a equipe lá, fazendo acontecer. Você que vai estar na rua, vai estar no Tenda, tá nas proximidades, vai estar nas proximidades do Tenda amanhã, né? Você dá aquela passadinha e toma aquele café da manhã com a gente. 10 horas mais 58 minutos, 10h58. 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Então entra no nosso aplicativo. Se você tem qualquer dúvida, liga aqui no 3271-2000. Fala pelo WhatsApp 15996097213. Fala com a Duda. Ela mostra para você todos os caminhos de como você participar desse super sorteio, desses sorteios especiais que a gente tem aqui na Super Quinta do Manhã Super Difusora. O ponteiro do minuto no ponto mais alto do relógio. 11 em ponto.
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2: 11 horas mais 5 minutos, 11 e 5. Quando bate esse horário no relógio, 11 e 5 da manhã, aqui no Manhã Super Difusora, você já sabe, né? É hora de conexão do estúdio Entretenimento com o estúdio Jornalismo. É hora de informação, os destaques do Jornal do Meio-Dia com a voz do jornalismo, a voz da informação. Que honra ouvir essa voz há 40 anos no rádio de Itapetininga. Meu amigo Antônio Luiz, desfila essa voz nas ondas do rádio. Bom dia, meu amigo.
3: Muito bom dia para você também, Ednei Beltrame. E bom dia a quem acompanha o Manhã Superdifusora nesta quinta-feira. No Jornal do Meio-Dia de hoje, amigo, a gente vai falar sobre o IFSP, que está com inscrições abertas para 120 vagas em Itapetininga. O SEPROM também está com 230 vagas em cursos gratuitos em parceria com o SENAI. Vamos abordar também a Operação Disco de Ouro 2, que investiga um esquema de lavagem de dinheiro envolvendo minério ilegal e tem entre os alvos o cantor Alexandre Pires. E a defesa do ex-presidente Jair Bolsonaro pediu ao STF a suspensão da execução da pena. Então, continue ligado, porque daqui a pouco tem Jornal do Meio-Dia, aqui na Superdifusora, a rádio que é feita

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2: 11 horas mais 24 minutos, 11:24, estamos de volta aqui no Manhã Super Difusora e, conforme anunciado, agora a gente vai ouvir uma entrevista especial que a Tuti deixou pra gente, né, com a doutora da UAI Sorrisos, uma entrevista super especial, muitos assuntos interessantes envolvendo odontologia, saúde bucal. Vale a pena você aumentar o volume do rádio e ouvir essa entrevista toda especial. 11 horas mais 24 minutos. Alô, Tuti, bom dia para você.
3: Bom dia, Ednei. Bom dia a todos os nossos ouvintes. Obrigada, viu, Ednei, por cuidar aí de tudo tão bem e me proporcionar esse momento aqui, mesmo estando ausente hoje da rádio, mas trazer um assunto que é tão importante, que faz parte da vida das pessoas, o sorriso. E às vezes alguém que tá ouvindo a gente pensa que o sorriso tem a ver com vaidade. Ah, não, é um dente bonito que você vai enxergar. Mas hoje eu queria falar do quanto isso pode ser muito mais profundo. Doutora Nayara tá aqui, da UAI Sorrisos, que eu amo esse nome. Tem tudo a ver com ela, nossa mineira maravilhosa. E eu queria saber, realmente um sorriso pode mudar a vida de uma pessoa? Nayara, bom dia.
4: Bom dia, Tuti. Bom dia, pessoal. Obrigada mais uma vez pelo convite. E, assim, muda tudo, pode mudar tudo. A gente fala da vaidade, e quando a gente fala da vaidade, a gente pode pensar isso de uma forma muito supérflua, muito fútil, e não. Às vezes a vaidade impacta na autoestima, na confiança, uhum, na forma de como lidar com as outras pessoas, no como sair para uma entrevista de emprego, no como paquerar alguém, no como. Então tem tudo a ver, o sorriso tem tudo a ver com a forma como você consegue levar a sua vida adiante. E o quanto algumas pessoas ficam travadas, a vida travada, simplesmente pelo fato de não darem o primeiro passo. Isso. E ir atrás de quem resolve.
3: Eu lembro, eu tenho falado muitas vezes aqui na rádio, uma vez num casamento, que era tão importante para a vida do meu avô, e ele falou assim, eu não vou sair na foto porque eu tô sem o dente da frente. E eu falei, vô, vamos sair nós dois sem sorrir. Porque ele ia não sair na foto por causa... Só que tem muita gente ainda que tem essa perspectiva de não sair da foto num evento, num dia tão especial, por causa do sorriso.
4: Completamente. A gente, infelizmente, ainda lida muito com isso. E graças a Deus que eu posso dizer que eu lido com isso, porque muitas pessoas tiveram coragem de dar esse primeiro passo e procurar a solução. Mas muitas não participaram do nascimento do neto, porque ia ser fotografado. Não almoçaram no almoço de Réveillon. Uhum. Não jantaram na ceia de Natal, porque não tem coragem. E vamos assim, numa situação corriqueira, nem uma data tão especial. Mas às vezes um almoço em família num dia de domingo, eu não vou, porque não saiu, eu tenho vergonha de comer perto das pessoas. Eu já ouvi muito isso.
3: De comer. Peraí, então agora vamos entrar pra parte do implante, que eu acho que esse mês é tão importante pra implante. Setembro, você vai dar tantas oportunidades pras pessoas. O implante, ele também não pode ser levado só na pastinha de vaidade.

0: negativa.
1: Isso, que por algum motivo não sorriem, não comem mais. E que, infelizmente, essa situação determina o cardápio da pessoa. E tá errado. Se o teu dente tá determinando o seu cardápio e te impedindo de saborear o melhor da vida, tá errado.
0: Exatamente. Com medo ou por causa da funcionalidade. É. Perdeu-se muita coisa. A prótese móvel que você diz é a dentadura.
1: É, a dentadura. A gente trabalha com a parte da dentadura também. Existem algumas pessoas que, por motivos muito específicos, que tem que ser identificado em avaliação, não podem ou não querem, não tem condições físicas mesmo, fisiológicas, de colocar um implante. A gente tem outras alternativas. Isso é importante reforçar, porque senão a gente fica nesse mês do implante, a gente tá vivendo esse plantão do implante nesse mês de setembro, mas eu tenho outras alternativas. Por isso que eu digo que o mais importante é o primeiro passo. Porque solução tem.
0: A pessoa conversa precisa, lá com vocês, que é o primeiro passo.
1: E a gente não gosta muito de conversar. Mineiro não gosta de prosa.
0: Vai lá, toma um café, já fica
1: já bate
0: lá.
1: Hoje a gente atendeu, foi um atendimento de 15 minutos, de uma avaliação breve, que a pessoa já tinha passado, era uma reavaliação. A gente ficou uns 40 minutos na recepção. Ai, conversando. Delícia. Ai, que delícia. Ela falou, ai, nossa, eu sinto falta disso e a gente adora.
0: Você acha que esse momento é tão gostoso? Tomar um café com alguém, dar risada com alguém, dar uma descompressurizada, como diz o meu amigo Jada, de stand company. Ele fala que a gente dá uma relaxada. Mas se a pessoa tá sem algum dente, tá incomodada com aquilo, até isso ela evita.
1: Evita. Ela não vive o melhor que a vida dela pode proporcionar. Ela não vive. Não adianta. Não adianta me dizer que, mas eu me adaptei, eu me acostumei. Gente, não existe isso. Você se acostumar com uma falta. É. Só pra reforçar, o dente, Tuti, ele é um órgão. Uhum. É um órgão. A gente, quando perde alguma coisa, vamos dizer, uma vista.
0: É.
1: Você
0: é
1: tipo, vou tirar o olho? Não, vai viver sem um olho? Tipo, por uma opção, por uma escolha? Lógico, por motivos diversos, pode acontecer de algumas pessoas terem que aprender. Perdi uma perna. Eu escolhi viver sem aquela perna? Não, o dente é um órgão. É um rim, é o coração, é um órgão. E assim como todo o restante do organismo, ele também tem que estar em pleno funcionamento. Você mastiga bem, você sorri... Você tem autoestima, você volta a ter função mastigatória, tem uma boa digestão, no intestino chega como tem que chegar, porque o alimento foi triturado na boca, você tem absorção de vitaminas, você tem um bom funcionamento da máquina. Deus fez tão perfeito, a gente
0: como
1: tem que...
0: Como vai ficar sem um?
1: Como vai ficar sem um?
0: Todos eles são importantes?
1: Todos eles. Inclusive os dentes de leite, que a Aline e o odontopediatra nos escute.
0: É.
1: Inclusive os dentes de leite, eles são muito importantes. Eles têm, além da função mastigatória, outras importâncias no decorrer da vida adulta. Se a pessoa perde no de leite fora da época, precisa repor, ou precisa cuidar. Não pode simplesmente, a de leite arranca. Ou então, eu tenho outros, o pessoal chamava muito antigamente de pilão, né? Eu tenho pilão, mas eu tenho dois pilão, vai nascer o siso. Um não substitui outro. Tuti não substitui Nayara, Nayara não substitui Tuti, Antônio...
0: É igual dente.
1: Ninguém substitui ninguém. Mesma coisa do dente. Dente, ele só é substituído a partir do momento que é colocado um semelhante a ele. Eu perdi um primeiro molar, o implante vai colocar um primeiro molar. Aí tudo bem. Mas o fulano vai substituir o Beltrano? Perdi um na frente, vou puxar o do lado? Não substitui. Tem casos que a gente tem, por exemplo, na ortodontia... Que tem movimentações, a pessoa não teve formação, mas não tem espaço para colocar. E aí a gente faz a parte do aparelho dentro das condições individuais daquela pessoa. Mas dizer que um substitui o outro...
0: Não tem essa.
1: Não tem essa. Na internet estava circulando algumas coisas falando que o central é ligado com o fígado, o lateral com o pâncreas. Não existe alguma evidência muito específica, científica, que diga isso. Mas é óbvio que está ligado com tudo, porque a mastigação é o começo do...
0: É porque eu fiquei pensando... Eu tenho refluxo. Se eu não mastigar direito, aí não vai chegar legal no estômago, vai
1: exatamente.
0: Me prejudicar.
1: E aí piora o refluxo. E olha que você tem todos os dentes.
0: Eu tenho todos os dentes. Às vezes parece que é engraçado, né? Às vezes a gente tá com uma sensibilidade, daí acaba mastigando do outro lado. Aí eu corro pra fazer alguma coisa por causa do que você falou mesmo. Não pode ficar de um lado só, tem
1: não.
0: que ser muito.
1: Tem que ser equilibrado. Nosso corpo é muito inteligente, porque se você desequilibra a mordida. Desequilibra o sistema estomatognático inteiro, articulação temporomandibular, dores de cabeça, dor na cervical. E aí é uma conversa pra gente ter.
0: Infinito. Nayara, a gente tá falando de implante e alguém que pode estar se sentindo acostumado de não estar com algum dente.

0: e tem uma dor constante de cabeça, pode estar relacionado a isso?
1: Pode. Eu tenho casos, inclusive, que a gente está finalizando o tratamento de uma paciente que era essa questão. Ela não tinha e aí ela jogava para o outro lado, e aí ela começou a descompensar a articulação temporomandibular, e ela tinha uma dor de cabeça absurda, zunido no ouvido, dor na cervical, e o equilíbrio... Gente, desequilibrada?
0: Eu sou mentalmente desequilibrada. Agora o corpo tem que... Alguma coisa tem que dar, tá certo, entendeu?
1: Deixa a mordida equilibrada.
0: Exatamente. Porque eu fico pensando, se fosse só na mordida, só a parte da alimentação, é uma coisa. Mas, gente, desestrutura tudo.
1: Tudo, tudo. E aí você viu que a gente falou de uma mudança fisiológica, né? Do funcionamento do corpo inteiro. E uma mudança psicológica.
0: É tudo ligado. Agora me conta, por favor, o que, que vai acontecer nesse mês? Esse mês é especial para implantes.
1: Isso, nós estamos com condições especiais para aposentados, pensionistas, algumas simulações de credenciamento, lá, de parcelamento, os valores especiais. Mas eu quero, assim, reforçar que quando você for procurar um profissional, que não procure, principalmente quando a gente está falando de saúde, por preço.
0: Ah, sim. Não, tem coisa que dá pra economizar, tem coisa que não dá, né?
1: Isso, porque assim, a gente tem que saber a qualidade do que se trabalha. Hoje eu trabalho na UAI com o melhor implante do país. É a segunda melhor marca do mundo de implante. Eu tenho dentro da minha clínica escaneamento digital, eu tenho panorâmica, nós temos impressora 3D. Então a gente tem hoje um aparato tecnológico, além de boas marcas, para entregar uma qualidade de serviço. E o melhor, nesse mês, com preço especial.
0: A condição de pagamento também é especial, porque eu sou meio ligadinha na parcela.
1: Como diz Gustavo Lima, eu não quero saber quanto que custa, eu quero saber quantas vezes parcela.
0: Aí você tem uma condição?
1: Temos.
0: Eu fiquei sabendo que tem até essa parte dos bancos, financiamento e tudo mais. Lá dentro da UAI, a gente consegue resolver essa parte do dinheiro também?
1: Consegue. A gente tem uma empresa que cuida pra gente de uma simulação de crédito para aposentados e pensionistas. Então, ele já faz essa simulação lá dentro. A pessoa já fica sabendo. E assim, um spoilerzinho. Teve uma paciente que fez essa simulação e deu pra dividir em 108 vezes.
0: E daí, eu fico pensando assim, eu ia falar sobre isso agora, durabilidade. Tem um cara que fala muito de dinheiro, que é o Thiago Nigro. Amo. O Primo Rico.
1: Sim.
0: E aí, ele falou assim... Imagine uma coisa X que dura tantos meses. Você pagou 21 centavos por mês, vamos supor isso.
1: É isso.
0: A durabilidade, você pagar em 108 vezes, vai durar mesmo.
1: Muito.
0: Agora, se você vai economizar e paga em 108 vezes, você vai chegar na metade,
1: Como disse a minha paciente, eu não vou dividir em 108 vezes, eu não vou conseguir pagar, porque eu não vou estar aqui daqui 108 meses.
0: Mas junto com você, amiga.
1: Vai levar. Vai levar.
0: Tá bonito até o fim, graças a Deus.
1: Vai levar, lógico, assim, tem gente que quer fazer, às vezes, simulação de crédito 36 vezes, 48 vezes. Pela simulação do financiamento com aposentados e pensionistas, pode dividir nessa quantidade de vezes. E sim, vai sair a menos de um centavo por dia, porque você vai usar por muitos anos.
0: Queria muito. Qual que é a durabilidade de uma prótese desse jeito?
1: Bem cuidado, é evidente que assim... coloquei uma prótese protocolo, eu nunca mais fiz um dentista? Precisa, a cada 6 meses, como dentes naturais.
0: Manutenção normal.
1: Massagem, limpeza, controle de higienização, tem que fazer uma boa escovação dela também. Mas se bem cuidado, vai pro céu.
0: Verdade, muitos e muitos anos.
1: Muitos e muitos anos.
0: Eu ia perguntar se uns 10, 20 anos, mas qualquer coisa vai mais.
1: Não, a gente tem casos que duram mais que isso. O que a pessoa às vezes quer trocar é porque ela quer trocar o dente. Tipo, eu queria trocar o formato do dente. Aí dá também pra trocar. Aí não precisa trocar o implante. Troca somente a prótese sobre o implante.
0: É mais, muito mais simples.
1: Muito mais simples, muito mais barato também.
0: Tenho mais um tempinho pra perguntar mais um negócio? A gente falou da durabilidade, condição de pagamento. Plantão vai dar uma super oportunidade.
1: Super. E tá quase acabando.
0: Aí, agora eu quero saber assim, vamos supor que a gente deixou alguém com muita vontade agora. E ela fala assim, mas será que dá tempo de eu chegar nas festas já bonitinha, com o implante tudo colocadinho, tudo em ordem? Quanto tempo leva isso até a pessoa tá
1: maravilhosa? Um dia.
0: Posso ter um casamento semana que vem?
1: Pode.
0: Mentira.
1: Pode. Tem casos, por exemplo, tem casos... Eu tô aqui conversando com você e nesse momento tá sendo feita uma reabilitação com protocolo na clínica. Que vai ser entregue hoje. Cirurgia feita cedo, entregue no final do dia. Tem casos muito específicos que não podem ser entregues no mesmo dia, mas a gente consegue entregar em 3 dias. E salvo raríssimas exceções, casos que são entregues com um pouco mais de tempo, alguns meses. Mas assim, hoje eu não tenho um caso nosso pra te contar que não esteja reabilitado. Todos estão reabilitados.
0: E não,
1: todos,
0: né? Mas você se formou faz tempo, não faz? Naquela época não era mais 6 tempo?
1: 6 meses.
0: É, era. Gente. Eu lembro, o meu tio é protético em Bauru. Não existe mais, acho que isso.
1: Existe. Oxe.
0: Aí eu lembro que demorava tanto. Ele ia mandar pelo correio, daí não sei o quê.
1: São os protéticos que fazem as partes da prótese.
0: Mas hoje em dia você tem aqui, tudo aqui?
1: Tudo aqui.
0: Gente.
1: Excelentes profissionais, inclusive.
0: Então, quer dizer, esse é um convite não só para as pessoas aproveitarem o plantão, mas também para se questionarem.
1: Isso.
0: O que eu tenho feito, porque eu tô acostumando com a falta de dente? O que, que isso tem causado? E às vezes a pessoa nem sabe. Vai lá fazer uma avaliação. Quanto tempo faz que a pessoa não vai no dentista? Você não faz tempo que você não vai no dentista? Quer avaliar se tem um dente seu que tá faltando, que tá fazendo falta pra estrutural? Vai lá e faz uma avaliação.
1: Vamos lá. Se o problema não for implantes, nós temos todas as outras especialidades dentro da clínica. Todas, absolutamente.
0: E eu quero até dar um testemunho aqui. A gente tá num tratamento lá e a pessoa que é um amor meu... E eu tô levando lá todas as vezes e tá sendo incrível. Ontem ela tava comigo e ela falou assim, já percebeu como tá tudo lindo?
1: Ai,
0: e é verdade mesmo, agora vocês extraíram um dente que não tava numa posição correta. E aí agora ela tá esperando pra colocar tudo no posicionamento, mas ela já sentiu diferença meses de tratamento. E eu achei que ia ser muito mais, porque era bem complicado o caso. Então, vocês atendem muito bem. Que profissionais, que recuperação da extração, da cirurgia. Ela foi pra casa super bem auxiliada. Não, nem te mandou mensagem, porque não aconteceu nada. Foi. Deu super certo. Sim. E realmente, vocês são assim uma equipe que fazem um atendimento premium. Parabéns por
1: Obrigado.
0: Isso. Obrigada por isso. E por isso que eu gosto de trazer gente boa aqui na Super Difusora.
1: E a gente boa atrai gente boa. Amém,
0: se Deus quiser. A gente atrai umas curvas de rio, mas fica mais perto das... Né, Antônio? O Antônio já sabe disso.
1: Mais perto da gente boa.
0: Isso, a gente decide daí qual que quer ficar mais perto. Conta pra mim como que as pessoas que estão agora querendo melhor atendimento, querendo melhor condição, melhor a qualidade do material. Porque a gente tava brincando aqui, gente, tem coisa que dá pra economizar. Aí eu me apaixonei por uma jaqueta que a Nayara tava usando esses dias. E é verdade isso. Aí, se eu for comprar num lugar qualquer e for baratinha e vai durar 6 meses, pra mim não tem problema.
1: Uhum.
0: Daqui 6 meses, já acabou a moda. Uhum. Mas tem coisa que não dá pra economizar.
1: Isso. Né? Saúde é saúde, né?
0: E se dá pra parcelar, melhor ainda.
1: Melhor ainda.
0: E a gente tem provado aqui, Nayara, falei isso esses dias na rádio, que tem muita gente que não sabia, mas pode até ter sua coisa própria. Imagine a sua prótese.
1: É isso.
0: Né?
1: É isso.
0: O seu
1: às
0: implante.
1: Vezes, às vezes, tem duas coisas que travam a pessoa. Não saber o preço, principalmente da parcela, e ter medo. E eu sei que as pessoas têm medo.
0: E você trabalha
1: com isso. Ali a gente vai lidar com essa objeção. Eu não posso mudar o teu medo se você não me der a oportunidade de entender e de resolver.
0: Dá essa oportunidade pra Nayara.
1: Ela é legal.
0: Ela é uma menina muito legal. Conte pra gente, a pessoa que quer agora falar. Porque, ó, a Maria Eduarda vai mandar pra todo mundo agora, pelo nosso WhatsApp. Se vocês quiserem, pelo nosso WhatsApp. A gente vai mandar pra vocês o contato, a nossa foto, pra você lembrar de plantão e tudo. Eu quero cutucar vocês pra viverem bem e felizes. Autoestima não é só vaidade. Autoestima tem a ver com o nosso interior. Quando a gente acredita, a gente faz muita coisa acontecer.
1: Com certeza. 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Lá nós temos um link na bio que a pessoa já pode clicar e vai para um agendamento. Vai falar direto com a Bianca, diga que ouviu a gente aqui na Super Difusora e já marca para passar comigo pra gente tomar um cafezinho e resolver esse sorriso para esse ano ainda.
0: Hoje é quinta-feira, final do mês. Não vai ficar fazendo essa enrolação, não.
1: Não
0: é pra já.
1: Pra já.
0: Pra resolver. Se vocês tiverem essa sensação, igual meu avô, ai, não posso sair na foto, ai, não posso fazer tal coisa, ai, não posso comer com tal coisa. Maçã do amor, eu lembrei. Maçã, imagina esse morango do amor, os cravejados da vida. Ficou com vontade, quer comer? É. Vai lá. Não, ai,
1: prometo que se for lá, depois eu compro uma maçã do amor pra pessoa comer.
0: Gostei disso. Vou sortear maçã. Amor, pronto. É, morangos cravejados pra quem for fechar com você. Fechou. Quer? Então vai lá na Uai Sorriso. Na, obrigada por tudo.
1: Agradeço.
0: Obrigada.
1: Obrigada.
0: Pela
1: obrigada.
0: Parceria, pela nossa amizade, pela, pelo que você tem feito por nós.
1: Imagina.
0: Lá do Nós também. Obrigada. Muito obrigada.
1: Eu que agradeço mesmo. Por
0: e estar pelos
1: perto.
0: Meus ouvintes, porque eu quero que você faça por muitos
1: eu
0: ouvintes.
1: Eu também quero fazer por todos eles.
0: Então vamos lá na Uai Sorrisos. A gente já vai disparar para vocês aqui o contato da Uai Sorrisos. Aí vocês aproveitem plantão de implante
1: Aproveita
0: setembro.
1: Aproveita que setembro tá acabando e corre lá.
0: Agora é hora. Até já.

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2: 11h51, estamos chegando ao final do Manhã Super Difusora desta quinta-feira. Atenção para os ganhadores. Pares de ingressos para hoje ou amanhã no Circo Top. Quem leva um par de convites? Roselene Bueno de Oliveira Muniz, Roberto Filho, José Reinaldo Félix, Jéssica Ferreira Campos de Almeida e ainda Eric Lencioni. Vocês cinco, por favor, passem aqui na Super Difusora Quintino Bocaiúva 328 até as 4 da tarde de hoje ou até as 2 da tarde de amanhã para retirar os convites, ok? Cesta de produtos Chef Chips saindo para o Moisés Tadeu Garzella Vieira. Alô, Moisés Tadeu Garzella Vieira, pode vir aqui na emissora a partir de agora para retirar, ok? Elenir Ferreira Machado, do Jardim Bela Vista, leva um copo térmico da Carol Pisos e Revestimentos, mais chapéu personalizado da Super Difusora. Você, Elenir, pega o seu brinde diretamente lá na Carol, na grande inauguração no próximo sábado, ok? Nossa produção entra em contato com você. E os produtos Aroma das Essências para Vanessa Souza de Oliveira, da Vila Piedade. Pessoal, passa também a informação para você pelo WhatsApp de como você deve retirar os prêmios. 11 horas mais 52 minutos. Muito obrigado pelo seu carinho, pela sua audiência. Manhã Super Difusora de volta amanhã às 10 da manhã. A gente se fala.
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0: Olá, muito boa tarde. Hoje é quinta-feira, 24 de setembro.
1: E 24 de setembro é comemorado o dia do mototaxista.
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0: Produção e apresentação de Juliana Fernandes.
1: Apresentação de Antônio Luiz.
0: Vídeos, redes sociais, mesa de áudio e previsão do tempo, Antônio Rodrigo.
1: Diretora responsável, Cristine Abrão Morelli Atucci.
0: Uma realização da Central de Jornalismo da Superdifusora. Confira agora os destaques de hoje.
1: IFSP abre inscrições para 120 vagas em cursos técnicos integrados ao ensino médio em Itapetininga.
0: E tem mais oportunidades de qualificação no município. CEPROM também oferece 230 vagas em cursos gratuitos em parceria com o SENAI.
1: Diocese de Itapetininga divulga orientações de segurança para você, romeiro, que vai fazer o percurso até São Miguel Arcanjo neste fim de semana.
0: Polícia Federal deflagrou

0: Rodrigo.
1: Boa tarde, Antônio.
2: Boa tarde, Juliana Fernandes, Antônio Luiz e também para você, ouvinte da Superdifusora, ligado agora no Jornal do Meio-Dia. E enfim, hoje o dia começou diferente em Itapetininga e região. Depois de uma sequência de dias de muita chuva, céu fechado e temperaturas mais baixas, finalmente o sol apareceu bonito logo nas primeiras horas da manhã. É aquele sol que depois de tantos dias de tempo ruim, a gente até sente falta, né? A gente até brincava que já estávamos mofando. E ele apareceu trazendo uma sensação diferente para esta quinta-feira. Ontem ainda tivemos um dia de inverno, em plena primavera, mas hoje o cenário começa a mudar. Ainda não é dia de calor, mas já temos um pouco mais de luminosidade e uma temperatura mais agradável. Agora, ao longo do dia, a previsão indica que esse sol vai dividir espaço com muitas nuvens, inclusive no período da noite essa nebulosidade deve aumentar. A temperatura mínima hoje foi de 12 graus às 7h20 da manhã e a máxima hoje não deve passar dos 22 graus. E tem uma notícia boa para quem está cansado de olhar para o céu e pensar, será que vai chover de novo? Hoje, não. E essa pausa na chuva chega em uma hora importante. A previsão aponta uma sequência de dias mais quentes em Itapetininga. A temperatura começa a subir e a tendência é de máximas próximas dos 30 graus nos próximos dias. A gente vem acompanhando a situação do rio Itapetininga, que subiu mais de 8 metros acima do nível normal depois de toda essa chuva dos últimos dias. A elevação provocou alagamentos e deixou áreas afetadas no município. Por isso, esses próximos dias sem previsão de chuva podem ajudar. Se o tempo continuar mais seco, a água pode começar a baixar gradualmente e isso favorece a recuperação das áreas que ainda estão enfrentando os efeitos da cheia. Desejo a você uma excelente tarde, se cuide. Eu volto mais tarde no Giro Superdifusora e amanhã com mais informações sobre a previsão do tempo aqui no Jornal do Meio-Dia.
0: Ok, muito obrigado então, Antônio Rodrigo. Agora, 12h31.
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0: E agora que você já está bem informado aí sobre o tempo, né? Vamos falar de cultura, vamos falar de arte, vamos falar de esporte, vamos falar de atividades, né? Até porque o fim de semana está chegando e o SESI preparou aí uma programação com atividades diversificadas para o público. E como a agenda de setembro já entra na sua reta final, também vamos aproveitar aí a conversa para saber o que ainda está previsto para os próximos dias. Hoje a gente está recebendo aqui em nossos estúdios o Marcelo Mosqueto, que é coordenador de qualidade de vida do SESI, e também a Fernanda Leme, que responde lá pelo setor de comunicação do SESI. Eles estão aqui, vão conversar conosco e dirimir então as nossas dúvidas. Muito boa tarde, Marcelo, prazer tê-lo conosco mais uma vez. E vamos começar então pelo que já está batendo aí as portas. É que o SESI preparou, né, atividade. Eu queria saber, então, quais atividades preparou para este fim de semana, né? E o que, como o público pode participar.
4: Boa tarde a todos. Sempre um prazer estar aqui falando da programação do SESI, programação cultural, esportiva e de lazer. Acho que o espetáculo que nós vamos ter, O Meu Remédio, com o Mohamed, ele fala o monólogo da questão de cultura, né? Das diversidades. Ele veio da Síria, né? A família dele veio da Síria, e ele fala um pouco sobre as dificuldades, né? da língua, das origens, ele fala de ter um nome diferente. Então a gente sabe que quando a gente muda de um lugar para o outro, a gente tem essas dificuldades, né? Apesar do Brasil ser um país que recebe muito bem os imigrantes, mas a gente encontra essas barreiras, essa dificuldade, né? Então ele fala um pouco dessa questão da cultura, de onde ele veio, das famílias, das barreiras e das dificuldades que eles encontraram. Peça bem legal, é bem lúdico, é acima de 10 anos para a idade. Então fica o convite para todo mundo aí que quiser participar, que quiser ir, retira pelo meu SESI. Um espetáculo bem bacana. E aí, continuando o final de semana, nós temos agora o SESI, ele tem uma programação bem diferente.

0: E aos domingos nós estamos tendo Cine Pipoca. Então são que as pessoas têm uma vivência de como se fosse se ela estivesse no cinema, dentro do SESI. Então é uma programação com filmes, desenhos infantis. E o SESI oferece a pipoca, né, para quem for assistir. Então pode retirar pelo meu SESI. A programação é de domingo de manhã, o Cine Pipoca, com início às 10 horas da manhã. E também temos a oficina de colagem, que é referente à exposição Folhas Avulsas, que essa exposição ela foi feita para o SESI Tapetininga, foi pensado no SESI Tapetininga, e é bem legal. São 154 folhas avulsas que dá a sensação, né, de estar lá. É bem legal a exposição, e essa oficina de colagem é referente à exposição. Então é bem legal, nós vamos ter no sábado, no período da tarde, a partir das 14h, e domingo a partir das 9h30. Então a pessoa já pode ir, aproveita a oficina e já fica no cinema. E na parte de lazer, nós vamos ter um festival de vôlei envolvendo aqui algumas escolinhas do município, junto com os alunos do SESI, e mais o circuito CAT-SESI de beach tennis, que vai estar acontecendo no domingo. Então a programação está bem recheada.
1: Pelo que eu pude perceber aqui, então, né, além da programação aí, peça, teatral, tudo mais, né, tem toda uma extensa programação envolvendo esporte, lazer, que mais? Qualidade de
0: Cultura.
1: vida, cultura, né? Então é só comparecer, se inscrever. Tem que fazer a inscrição pelo site, né? E pode levar a família, né? É aberta aí as crianças também, né? Tem para todas as idades.
0: Pode fazer pelo meu SESI, é aberto para todas as idades, é só retirar o convite, mas é principalmente a cultura, né? Ela é aberta para todo mundo. Então a gente espera que as pessoas elas participem, né, da programação do SESI. Para nós é muito importante que as pessoas conheçam o espaço, elas vão lá participar dos eventos, participar das oficinas. Então acho que a população, né, tem essa oportunidade de estar com a gente lá. E na parte também esportiva, quem quiser conhecer, fica aberto aí o convite para quem quiser conhecer as instalações.
1: Tudo isso já nestes dias, né? Ainda neste final de setembro.
0: Isso, nesse final de semana agora.
1: Fernanda, a Fernanda Leme, que é da comunicação lá do SESI, também está aqui, né? Vai conversar conosco. Fernandinha, prazer tê-la conosco aqui. Pelo que o Marcelo falou, aí temos uma programação aí no fim de semana, né? Oportunidade para a família, mas não para por aí, não, né? O SESI está sempre em atividades e oferecendo tantas opções, né, para Itapetininga e região.
2: Boa tarde, pessoal da Rádio Difusora, Jornal do Meio Dia, todo mundo que está assistindo ou ouvindo. Prazer enorme estar aqui com vocês, poder trazer as informações do SESI, ter essa oportunidade. Muito obrigada pela oportunidade. E é isso, a gente tem uma programação extensa. Neste final de semana, tem para todos os gostos, para todas as idades, tem para as crianças, tem para os adultos. É programação cultural gratuita, aberta, basta só entrar no site do meu SESI, retirar o ingresso. E acho que o Antônio já deixou separado ali um vídeo para a gente exibir do
1: Opa!
2: ator Mohamed chamando para a peça. Vamos dar uma olhadinha?
1: Vamos lá então.
3: Olá, amigos da Rádio Difusora, aqui é o Mohamed Rafushi, passando para convidar todos vocês para logo mais hoje, às 20 horas, no SESI Tapetininga, assistir a minha comédia Meu Remédio. Essa comédia fica em cartaz hoje, quinta, sexta, sábado e domingo, no SESI Tapetininga. Uma comédia que fala sobre pertencimento, identidade, família e superação. Tudo isso com muita gargalhada, música e emoção. Então fica o convite a todos os amigos da Rádio Difusora e já já estaremos lá porque estamos na estrada. Um beijo!
1: Aí a participação então do Mohamed, né? E vale a pena prestigiar, comparecer, assistir a essa peça. Agora, quem está nos acompanhando aí, né? Eu queria que vocês adiantassem para a gente também, se for possível, vocês falaram aí da programação, né, do fim de semana, deste fim de mês e tal. Mas o SESI tem uma programação extensa aí, o ano todo. Para os próximos dias aí, o que que mais vocês podem adiantar para a gente? E principalmente para os próximos meses, porque temos aí, né, setembro chegando já ao seu final.
2: É isso. Ainda aproveitando só dessa peça do Mohamed, no sábado, às 18h30, antes da peça, ele vai ter um bate-papo com todo mundo lá.
1: Então vamos lá, a peça ele vai se apresentar Quais dias? Mais de um dia, então?
2: Isso. A peça vai ser dia 24, 25, 26 e 27.
1: Ah, tá. Todo fim de semana.
2: É, todo final de semana. E no dia 26, um pouco mais cedo, a peça geralmente está sendo às 20, um pouco mais cedo para um bate-papo com o ator. Então, quem retirar o ingresso no sábado vai ter essa oportunidade de chegar antes e ter um bate-papo bem legal com o ator, ter essa troca, né? Então, é uma oportunidade mesmo.
1: Então, vamos lá. Na sexta... É 8 da noite.
2: Quinta, sexta e sábado às 8 da noite.
1: E
2: no domingo às 18.
1: Às 18, essa conversa com...
2: E aí no sábado essa conversa às 18h30.
1: No sábado, então, que é bom chegar um pouquinho antes, lá às 18h30.
2: Perfeito.
1: Conhecer o ator, conversar com ele, depois assistir a peça. E no domingo vai ser que horas?
2: No domingo às 18 horas.
1: Às 18 horas, muito bem. Então anote aí na sua agenda, né, para não perder, então, esse espetáculo. Tem alguma coisa que ainda vocês querem divulgar, né? Ainda em relação à programação, atividades que o SESI está promovendo ou estará promovendo nos próximos meses?
0: Uma coisa eu acho que é importante da gente pedir para o pessoal, que às vezes ele retira o convite no meu SESI e aí por alguma questão ele não consegue ir. Então que a pessoa entre no site lá e devolva esse ingresso, porque aí de repente às vezes a pessoa quer ir e não consegue porque já esgotou, né?
1: Muito
0: a capacidade
1: importante.
0: É 246 lugares.
1: Uhum.
0: Então a pessoa às vezes ela faz a reserva e por ser gratuito ela fala, eu não vou. Só que se ela não devolve, ele vai só clicar e falar que ela não vai, o convite automaticamente ele volta no sistema.
1: Certo.
0: E aí dá oportunidade para outra pessoa que de repente quer ir e não conseguiu o convite de retirar. Então, acho que é importante isso aí. Também é importante lembrar a população de Itapetininga que hoje nós somos um centro cultural. Então, geralmente, a programação ela já começa de quarta-feira, com a exposição, com as oficinas, e vai até de quarta a domingo. Então, isso é importante também, né? Então, a gente sempre tem essa programação. Outubro, nós já temos a programação também, no mesmo formato, a partir já de quinta-feira até os domingos. É diferente, às vezes artes cênicas, diferentes linguagens, música, apresentações de... Nós vamos ter no sábado agora...
2: Lasanha na Mala, a gente vai ter de literatura neste domingo.
0: Literatura.
2: Também. E setembro, entrando no site do SESI Itapetininga, a gente já tem a programação de setembro também. Então, por exemplo, a gente vai ter um tributo ao Queen, a gente vai ter oficina de vivências circenses, vai ter teatro, vai ter a peça do Cena Livre, que é o pessoal do Núcleo de Artes Cênicas aqui de Itapetininga, que fizeram a peça Estações da Nossa Gente. É uma peça voltada para histórias e memórias de Itapetininga. Ela foi apresentada no último final de semana e agora em outubro ela volta novamente. Outubro volta novamente. Então, entrando no itapetininga.sesesp.org.br, entre em agenda cultural, vai ter toda a programação já do mês de outubro disponível com as informações.
1: Ou seja, o SESI abrindo aí, né, suas portas, oportunidades, não somente para o público que gosta de assistir aí a espetáculos de qualidade, mas também a artistas locais, né, que podem mostrar aí o seu trabalho. Bom, eu quero agradecer a presença de vocês aqui, parabenizá-los pelo trabalho. E para fechar, para quem acompanha a programação completa, né, não perder as próximas atividades, você falou aí, você podia repetir então, Fernanda ou Marcelo, o endereço eletrônico para obter as informações?
2: Com certeza. O site, então, é itapetininga.sesesp.org.br.
1: Uhum.
2: A gente tem também as nossas redes sociais, que é sesesp.itapetininga. Nas redes sociais, a gente está sempre atualizando com tudo que vai acontecer no final de semana, no mês. É bem prático. E a gente tem também o WhatsApp, que as pessoas podem mandar mensagem para ficar por dentro e ter esse contato. É o 15-998-39-8846. Vou repetir. 15-998-39-8846.
1: Muito bem. Então, Cate SESI, que fica lá na Avenida Padre Antônio Brunetti, na Vila Rio Branco. Todo mundo convidado, né? Todo mundo informado sobre o que teremos aí nos próximos dias. Marcelo, muito obrigado aí pela sua participação e alguma informação a mais?
0: Eu que agradeço. E fica o convite para quem quiser conhecer tanto o Centro Cultural quanto o Centro de Qualidade de Vida. Fica o convite para ir lá conhecer as instalações, ficar e verificar o que o SESI tem de programação. Uhum. Se alguém não conseguir pelas redes sociais, se tiver alguma dificuldade, pode ir pessoalmente lá também, que nós vamos atender sem problema nenhum.
1: Nesse caso do não, por exemplo, o ingresso é adquirido pelo site, mas daí não comprou, chegou lá minutinhos antes, pode, de repente, tem ingressos remanescentes, pode conseguir?
0: A gente pede que chegue uns 15 minutos antes lá, e aí a gente verifica. Às vezes, tem lugares, a gente acaba liberando esses assentos para as pessoas que estiverem aguardando. Uhum. Nem sempre a gente consegue, depende muito da programação. Geralmente, os espetáculos são de casa cheia, mas para quem não conseguiu o convite, pode ir, porque tem aquele caso, né? A pessoa retira, acaba não indo e acaba sobrando alguns lugares. Mas quem tiver interesse pode ir sim. Chega o espetáculo às 20, chega umas 20 para as 8, aguarda um pouquinho ali. A gente, quem tem o convite, entra. Se sobra algum lugar, a gente verifica lá e geralmente a gente consegue atender as pessoas.
1: Que legal. Fernanda, obrigado então pela sua participação. Volte sempre.
2: Muito obrigada pela oportunidade de estar aqui com vocês, passando as informações. E a gente também está à disposição no SESI. Quem quiser ir conhecer nossas instalações, estamos sempre de portas abertas. A academia que foi reformada, ampliada... Estamos à disposição também. Obrigada.
1: Legal. Conversamos aí então com o Marcelo Moschetto, que é coordenador de qualidade de vida, e com a Fernanda Leme, da comunicação lá do SESI Itapetininga. Agora 12:45.
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1: Muito Muito bem, são 12 horas e 48 minutos. A gente vai falar agora de esporte, abordando aí a seleção, né, Juliana?
10: É que o técnico Carlo Ancelotti confirmou hoje pela manhã o time titular da seleção brasileira para o amistoso contra a Austrália. E quem traz os detalhes desse primeiro compromisso é o repórter Humberto Ferretti.
11: A seleção brasileira entra em campo amanhã com novidades no primeiro jogo após a Copa do Mundo deste ano e que abre um novo ciclo focado em 2030. Nomes como Casimiro, Danilo e Neymar, até por conta da idade, não fazem mais parte dos planos de Carlo Ancelotti, que levou para a Austrália, onde a seleção enfrenta os donos da casa nesta sexta, 7 da manhã, no horário de Brasília. Várias caras novas, jovens e atletas com pouca rodagem com a amarelinha. O treinador deixou o mistério de lado e confirmou a escalação. O Brasil jogará com Hugo Souza, Mateuzinho, Marquinhos, Vitor Reis e Douglas Santos na defesa, Danilo Santos e Bruno Guimarães no meio. E na frente, Estevão, Rafinha, Endrick e Vini Júnior. Será o primeiro jogo de Estevão como titular, sob o comando de Ancelotti. Ele era uma das principais esperanças do Brasil para a última Copa, nos Estados Unidos, no México e no Canadá, mas ficou fora da competição por causa de uma lesão. A seleção ainda fará mais 2 jogos nesta data FIFA. Na terça-feira, a equipe encara novamente a Austrália. E no sábado da semana que vem, o Brasil mede forças com a Índia.
10: Agora, 12:50.
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1: Meio-dia e 53, o Instituto Federal de São Paulo está com inscrições abertas para o processo seletivo dos cursos técnicos integrados ao ensino médio para o primeiro semestre de 2027.
10: São 4.504 vagas em 40 unidades do IFSP no estado de São Paulo, e Itapetininga está entre as cidades com oportunidades.
1: Por aqui são 3 cursos: eletromecânica no período da manhã, informática também de manhã e edificações à tarde. Cada curso oferece 40 vagas e tem duração de 4 anos.
10: Nessa modalidade, o estudante faz o ensino médio e, ao mesmo tempo, a formação técnica no próprio Instituto Federal.
1: As inscrições estão abertas até o dia 5 de outubro e devem ser feitas pelo site processoseletivo.ifsp.edu.br.
10: A taxa de inscrição é de R$ 60,00, com pagamento até o dia 6 de outubro.
1: Os candidatos farão uma prova no dia 22 de novembro, com 30 questões, 15 de língua portuguesa e 15 de matemática.
10: O IFSP também reserva 50% das vagas para estudantes que fizeram todo o ensino fundamental em escolas públicas, seguindo os critérios previstos na legislação. E quem precisar de atendimento especializado para fazer a prova deve solicitar esse recurso durante o período de inscrição.
1: Lembrando que o resultado final está previsto para o dia 7 de janeiro, mesma data prevista para a primeira convocação para a matrícula.
10: E atenção, porque esse processo seletivo é somente para os cursos técnicos integrados ao ensino médio. Para quem já terminou o ensino médio e quer fazer apenas o curso técnico, o IFSP ainda vai publicar outro edital.
1: Meio-dia e 55.
10: E a Prefeitura de Itapetininga, por meio do Centro Educacional Profissionalizante Municipal, o CEPROM, está com inscrições abertas para cursos gratuitos em parceria com o SENAI.
1: Olha só, e ao todo são 230 vagas.
10: Algumas turmas começaram nessa semana, entre elas estão as formações de Inteligência Artificial, Marketing Digital e também Excel.
1: E ainda há, né, novas turmas aí previstas para os próximos meses.
10: Em outubro, por exemplo, tem Marketing Digital com Inteligência Artificial aos sábados, de 10 a 31 de outubro. Também tem o curso de Power BI, Análise de Dados com Inteligência Artificial, que vai começar no dia 15 de outubro e vai seguir até 6 de novembro.
1: E também estão programadas, né, turmas de envidraçamento de sacadas, de 20 de outubro a 9 de novembro, e Power BI no período da tarde, de 22 de outubro a 13 de novembro.
10: Já o curso de instalação e manutenção de esquadrias de alumínio acontece de 3 de novembro a 17 de dezembro.
1: Olha só, a idade mínima e escolaridade exigidas variam de acordo com cada curso. Em alguns casos, também é necessário ter conhecimento ou experiência na área.
10: As vagas são limitadas e a matrícula é feita por ordem de chegada. As senhas começam a ser distribuídas às 7 da manhã.
1: É preciso levar cópias do RG, CPF, comprovante de endereço. Menores de idade, né, menores de 18 anos, precisam estar acompanhados por um adulto.
10: O CEPROM fica na rua Agenor Vieira de Moraes, número 135, e funciona das 8 da manhã às 9 da noite.
1: Telefone para informações, 3273-2929.
10: E também você pode receber informação pelo e-mail sepron@itapetininga.sp.gov.br.
1: Meio dia e 57.
10: E agora a gente fala da festa de São Miguel Arcanjo, que começou no último fim de semana e segue pelos próximos dias, com celebrações religiosas que têm reunido moradores e fiéis de toda a região.
1: E fala sobre as próximas celebrações. Quem vai conversar conosco é o pároco, né, reitor da Basílica de São Miguel Arcanjo, Padre Márcio Almeida. Muito boa tarde, padre.
16: Boa tarde a todos. Continuando aqui com a nossa programação da festa de São Miguel Arcanjo, chegando ao final de semana maior, amanhã, dia 25 de setembro, teremos às 16 horas a Santa Missa na Basílica, às 18h30 a Quaresma de São Miguel Arcanjo e às 19h30 teremos a Novena Solene, presidida pelo Frei Gleison, que é carmelita mensageiro do Espírito Santo, padre cantor católico também, e ele vem lá da cidade de Barreto, São Paulo, para presidir a Santa Missa, e será uma alegria imensa poder contar com você nesse dia da nossa novena. Que Deus abençoe.
10: E a partir deste fim de semana, grupos de romeiros vão sair de Itapetininga com destino a São Miguel Arcanjo. Quem vai fazer esse percurso a pé precisa ficar atento às orientações de segurança.
1: Parte da caminhada acontece pela estrada vicinal Maestro Benedito Pompeu de Jesus, a estrada da Chapadinha, onde os romeiros vão dividir espaço com veículos.
10: A orientação é caminhar sempre de frente para o trânsito, no sentido contrário ao dos carros, e seguir em fila única. A recomendação é não caminhar em duplas, ocupando a pista e o acostamento ao mesmo tempo.
1: Também é preciso redobrar a atenção nas curvas da estrada da Chapadinha, porque existem ali trechos sinuosos e com pouca visibilidade.
10: Para quem vai caminhar durante a noite ou de madrugada, a recomendação é usar roupas claras e, se possível, algum material refletivo. Também é importante levar uma lanterna e manter a luz voltada para o chão, ajudando os motoristas a identificar os romeiros na estrada.
1: Outro cuidado é evitar o uso de fones de ouvido durante o percurso. Lembrando que em uma estrada, ouvir a aproximação de um veículo pode ser fundamental para perceber um possível risco.
10: Atenção também aos veículos de apoio. Carros e vans não devem parar na pista nem em curvas. As paradas precisam ser feitas em entradas de propriedades, recuos ou áreas planas, sempre fora da estrada.
1: Então, para quem vai sair de Itapetininga a pé em direção a São Miguel Arcanjo neste fim de semana, a orientação é atenção durante todo o percurso e cuidado redobrado nos trechos de maior movimento e pouca visibilidade.
10: Em caso de emergência, os números divulgados são 153 para GCM Trânsito, 192, que é o SAMU, 190, Polícia Militar, e 199, a Defesa Civil.
1: 13 horas agora.
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1: 13 horas e 3 minutos. Um veículo foi encontrado completamente queimado hoje de manhã nas proximidades da Fazenda do Estado, aqui em Itapetininga.
10: Pelas características que restaram depois do incêndio, o carro aparenta ser um Palio, mas a identificação ainda não foi confirmada.
1: A polícia fez contato com a pessoa em cujo nome o veículo ainda está registrado. Essa pessoa informou aos policiais que vendeu o carro há muitos anos, mas disse que não se lembra para quem fez a venda.
10: O veículo foi encontrado completamente destruído pelo fogo e ainda não há informações sobre o que provocou o incêndio ou sobre as circunstâncias em que o carro foi parar naquele local.
1: A ocorrência deve ser investigada pela polícia, que vai buscar informações para identificar o atual responsável pelo veículo e esclarecer o que realmente aconteceu.
10: Jornal do Meio-Dia, 1h04.
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23: Há quanto tempo eu já venho falando aqui na rádio sobre a união das polícias de Itapetininga? Há quanto tempo eu já venho dizendo a vocês que Itapetininga é uma cidade que se orgulha em dizer que possui polícia? Não polícia militar de um lado, polícia civil do outro, guarda municipal. Itapetininga possui polícia, possui um trabalho qualificado de policiamento preventivo e policiamento investigativo, munido principalmente da união das forças de segurança. Obviamente, eu sei que todos concordam comigo sobre a importância deste tema, porque aonde a polícia caminha unida, o crime não vai conseguir se sustentar. Isso quer dizer que nós acabamos com o crime de Itapetininga? É óbvio que não, todo mundo sabe disso. Mas não há como negar que as ações conjuntas das forças de segurança de Itapetininga sempre demonstram bons resultados. E esta semana foi exatamente o que aconteceu. Nós pudemos novamente ter uma amostra do que a união das forças policiais podem resultar dentro de uma sociedade. Todo mundo se lembra do assalto que houve naquela escola estadual Anésia Pinheiro Machado. Eu avisei, calma, o serviço repressivo ele é imediato. Você está olhando uma viatura ostensiva na rua abordando uma pessoa, você está vendo imediatamente o trabalho que a polícia está desenvolvendo naquela situação. A investigação não, a investigação ela é lenta. Dê tempo para ela acontecer. Você precisa dar tempo para que o resultado venha. Nas investigações daquela escola, muitas coisas foram descobertas, porque um elo leva ao outro, sempre foi assim. Começam a investigar, e quando eu digo começam, não estou incluído, porque estou me referindo quanto à Polícia Civil, à DIG aqui de Itapetininga. Já falei para vocês, eu não faço parte destas prisões. Elas são normalmente desencadeadas por outras delegacias. O dia que eu fizer parte, pode ter certeza que eu venho aqui e falo, não, essa aqui eu tenho um dedinho meu. Mas neste caso que eu vou comentar, não. Foi desenvolvido completamente pela DIG de Itapetininga, que através das investigações do assalto da escola Anésia Pinheiro Machado, conseguiu descobrir várias outras questões. E estas questões descobertas, além da prisão dos assaltantes, leva também à verificação de ocorrência de tráfico de droga na cidade, e um tráfico qualificado. Não estamos falando aqui da apreensão de 20 petecas de maconha, não estamos falando da apreensão de 10 pedras de crack. Perfeito? Desta feita, na terça-feira passada, dia 22, foi desencadeada a Operação Ruptura, cumprida não apenas pela Polícia Civil, mas também pela Polícia Militar e o apoio da Guarda Municipal aqui de Itapetininga. Tudo bem? Resultado desta apreensão, e eu acho importante trazer no comentário o que foi conseguido, porque é muito importante, é muito substancial. 11 quilos de entorpecente apreendidos, 11 quilos de entorpecente apreendidos. Olha só o que foi retirado das ruas, olha só o que foi retirado do alcance das pessoas. 11,6, na verdade, 11 quilos e 600 gramas de entorpecentes apreendidos, 8,66 quilos de cocaína, 8 quilos de cocaína, gente, é muita coisa. 2 quilos de maconha, 128 gramas de crack. Gente, isso é muito substancial, isto é muita coisa. 128 gramas de crack pode parecer pouquinho, mas uma pedrinha pesa menos que meio grama. Foram apreendidas 128, pode multiplicar por 2 aqui, tranquilamente, para você saber a quantidade de pedras. Parte dessa cocaína, que foi esses 8,66 quilos apreendidos, já estavam fracionados. Sabe quantos pinos de cocaína? Pinos, que eu quero dizer, é aquele Ependorf, né, onde eles normalmente utilizam para acondicionamento. Sabe quantos pinos de cocaína foram retirados das ruas de Itapetininga com essa ação da DIG, da Polícia Militar, da DIZ e da Polícia Militar? 6.033 pinos de cocaína retirados de circulação, vai tudo para fogueira, já foram, na verdade. Vai todas essas drogas serão incineradas, já foram, na verdade. Outro ponto muito importante desta Operação Ruptura: 3 armas de fogo foram apreendidas, uma pistola e 2 revólveres. 103 munições de calibres diferentes foram apreendidas. Além de tudo isso, um simulacro de pistola, uma arma de brinquedo. Acontece que a arma de brinquedo, quando uma pessoa mostra uma arma de brinquedo para você e anuncia um assalto, você não vai parar e perguntar: dá licença, senhor ladrão, essa arma que o senhor está segurando é de verdade ou de brinquedo? Você já vai se sentir ofendido pela presença daquele artefato. Tanto que há um tempo atrás, a arma de brinquedo era suficiente para qualificar o roubo. A pena do roubo era aumentar, ela é aumentada quando usada uma arma, e a arma de brinquedo também qualificava. A jurisprudência de uns bons anos para cá, já entende de maneira diferente, de modo que a arma de brinquedo não qualifica mais o roubo. Quer dizer, você vai parar então e vai perguntar: mas a sua arma é de brinquedo ou não? Foram 4 objetos capazes de ofender uma vítima que foram retirados de circulação. Com essas 3 armas de fogo, com esta arma de brinquedo, quantos e quantos assaltos não foram prevenidos por esta ação das polícias aqui de Itapetininga? Mas só droga que foi apreendida? Mas só entorpecente que foi apreendido? Só as armas que foram apreendidas? Não. 9 adultos e 1 adolescente restaram presos por tráfico de drogas, associação ao tráfico, posse irregular de arma e de munição. Quanta resposta foi dada? Vejam só que naqueles locais, como eu sempre digo, aonde a polícia trabalha unida, o crime não irá prosperar. Eu termino o comentário de hoje deixando parabéns para todos os policiais que atuaram nesta operação, tanto da Delegacia de Investigações sobre Entorpecentes, bem como a Delegacia de Investigações Gerais, bem como aos policiais do 22º Batalhão de Polícia Militar e aos guardas municipais, todos atuantes nesta ocorrência da Operação Ruptura.
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10: A defesa do ex-presidente Jair Bolsonaro pediu hoje ao ministro Cássio Nunes Marques do Supremo Tribunal Federal a suspensão da execução da pena de 27 anos e 3 meses de prisão que foi imposta ao ex-presidente.
1: O pedido foi apresentado dentro de uma revisão criminal que está sob relatoria de Nunes Marques desde maio.
10: A defesa argumenta que o processo deveria ter sido julgado pelo plenário completo do Supremo e não pela primeira turma, que foi responsável pelo julgamento. Segundo os advogados, o regimento interno do STF prevê que o plenário deve analisar crimes comuns relacionados ao exercício das funções de presidente da República.
1: A partir desse argumento, a defesa pede que a execução da pena seja suspensa enquanto a revisão criminal é analisada.
10: Atualmente, o ex-presidente cumpre a pena em casa. Ele passou por períodos de prisão em Brasília antes de obter, em março deste ano, autorização para cumprir a pena em prisão domiciliar humanitária por decisão do ministro Alexandre de Moraes.
1: A medida impõe restrições, entre elas a proibição de usar celular, internet e redes sociais, inclusive por meio de terceiros.
10: O pedido apresentado hoje ainda será analisado pelo ministro Cássio Nunes Marques.
1: Ponto final na edição de hoje do Jornal do Meio-Dia, que teve oferecimento de Franciose Imóveis, abrindo portas para o seu futuro.
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1: Fique agora com Libório e o Show Sertanejo.
10: Uma ótima tarde a todos e até amanhã.
1: Boa tarde.

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1: Cubra-me com seu manto de amor. Guarda-me na paz desse olhar.
2: Ó incomparável Senhora da Conceição Aparecida, Mãe de Deus, Rainha dos Anjos, Advogada dos pecadores, refúgio e consolação dos aflitos e atribulados. Ó Virgem Santíssima, cheia de poder e bondade, lançai sobre nós um olhar favorável, para que sejamos socorridos em todas as necessidades em que nos acharmos. Lembrai-vos, Clementíssima Mãe Aparecida, que não consta, que de todos os que têm a vós recorrido, invocando o vosso santíssimo nome e implorando vossa singular proteção, fosse por vós alguma vez abandonado. Animado com esta confiança, a vós recorro. Tomo-vos de hoje para sempre por minha mãe, minha protetora, minha consolação e guia, minha esperança e minha luz na hora da morte. Assim, pois, Senhora, livrai-me de tudo o que posso ofender-vos, e a vosso Santíssimo Filho, meu Redentor e meu Senhor Jesus Cristo. Virgem bendita, preservai a esse vosso indigno servo, a esta casa e seus habitantes da peste, fome, guerra, assaltos, ruas, tempestades e outros perigos e males que nos possam flagelar. Soberana Senhora, dignai-vos dirigir-vos em todos os negócios espirituais e temporais. Livrai-nos das tentações do demônio, para que, trilhando o caminho da virtude,

0: pelos merecimentos de vossa puríssima virgindade e do preciosíssimo sangue de vosso filho, vós possamos ver, amar e gozar na eterna glória. Assim sendo, por todos os séculos dos séculos. Amém.
1: Oh.

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0: Está começando pela nossa super difusora mais um show de alegria, mais um show de música bonita, música sertaneja. Tem pagode, forró, o melhor da música gaúcha. Um show de audiência total, porque não tem pra ninguém. Você ficou muito bem informado, muito bem informada. Tivemos aí mais uma baita edição do tradicional Jornal do Meio-Dia. O melhor jornal de rádio, sempre com os melhores. Antônio Luiz, Juliana Fernandes, Antônio Rodrigo. Informação de montão. Daqui pra frente tomba o carrinho de mexerica. Só dá show do Liba, show sertanejo, só dá nós.
2: Brasil!
0: Aquele super boa tarde pra você que mora, nos acompanha pela nossa região, bairros e distritos vizinhos, cidades vizinhas na audiência. Boa tarde e boa tarde pra você aqui da nossa querida e grande Itapetininga. É quinta-feira. Quinta-feira, dia 24 de setembro do ano de 2026. Temperatura na casa dos 22 graus neste momento na Terra das Escolas. É sempre bom lembrar que no dia 24 de setembro é comemorado o Dia Mundial do Gorila. É mole, meu. É mole. Acredite se quiser, pode dar um Google aí, é Dia Mundial do Gorila hoje, até o gorila tem mundial. Ótima tarde para você na lida, na luta, bom trabalho, e para você que me ouve no seu carro, aqui pela cidade, pela região, tá trabalhando com seu táxi, ônibus, Uber, van, caminhão, obrigado pela carona. Pela sintonia certa, para todos os motoristas, eu sempre mando.
3: Aquele abraço.
0: A você, amigão comerciante, na torcida aqui, meu. Para que você aí continue faturando bastante.
4: Vai dar.
0: O show sertanejo mais uma vez tem sim a produção e apresentação do seu amigo Libório.
5: Segue o líder.
0: Programação sempre sua, o ouvinte mais inteligente do rádio, que vai comigo até as 3h15. Ouvir muita moda, moda boa, nova, velha, bem velha.

0: Deixa eu mandar uma boa tarde para a dupla mais animada da nossa Aurora Ville, Caboclão Zé Vicente, em Camomila. É, na sintonia, pai, e benção, pai.
1: Deus te abençoe, filho.
0: Mãe, tchutchu, mames, velho, hein? Deu um susto de novo em nós aí, ó. Se encontra ali no nosso Agalobe. Barbaridade, que diabetes é essa, hein? Que diabetes é essa, Jesus amado. Mas graças a Deus já está se recuperando. Benção, mãe.
2: Deus te abençoe, tchutchu da mãe. Bom programa.
0: Obrigado. Já tô abençoado, meu povo de Deus. Já tô abençoado, prefeitão do povo, Jefferson Brum.
3: Boa tarde, Liba. Boa tarde, ouvintes do show do Liba.
0: E...
3: segue o líder.
0: Segue o líder, garotinho. E já de cara, deixa eu mandar um boa tarde todo especial para a grande, gigante, maravilhosa e abençoada família Bilocali, seu Adelino, Dona Maria, Maninho Jefferson e a esposa Ana Jéssica, Pietro, Bia, tio Vicente Bilocali e tia Vilma Bilocali, grande abraço. De cara, aquele boa tarde todo especial para o casal carnavalesco da Nova Itapetininga, lado esquerdo, Serginho da Borracharia, a esposa Gélcia. Alô, Serginho, abraço para você, maninho. Abraço para a esposa Gélcia, para o neto Lucas. De cara, boa tarde para maninho Robson e a esposa Márcia, ali na churrascaria Terraço Itália, no Triângulo do Jardim Itália, acompanhando o show do Liba. Mamãe Dona Tereza tá por lá também. De cara, aquele boa tarde todo especial para a dupla de truqueiros Bueno e Barba, ali na Nova Itapetininga. É, alô Bueno, alô Barba, ótima tarde para vocês aí. Para o cara da fumaça preta, o cara que tem a F-250, é fumaça preta para todo canto e tá branqueando a barba. Fumaça preta na bicha e a barba, ó, tá branquinha, branquinha, hein? Peixinho do Zé Vicente. Alô, Vande, na padaria Romana. Abraço pra você, meu querido. Pra você, pra Dona Cida, pra toda a equipe aí da padaria Romana. De cara, aquele boa tarde todo especial para o noivo deste mês, Matheus Henrique Ruivo, El Bigodon, parceiro inseparável de Farelo. Tá chegando a hora, Farelo. Prepara o terno aí, Farelo, padrinho de aliança, menininho. É, padrinho, padrinho. Grande, grande Matheus Ruivo. Alô, Farelo, em São Miguel Arcanjo, aquele abraço. De cara, boa tarde também para o nosso maninho Lulu, o empreendedor. O cara da LR Security tá lá ligado? É, o cara que manja em instalação de câmeras, cercas elétricas. E vou te contar, o cara é profissa. É, também com instalação residencial, ele faz aí para toda Itapetininga, para toda a região. Não é um trabalho, é uma obra de arte que você faz, né, Lulu? Abraço para o Luizinho, que ao lado da Pâmela também tem a cafeteria e doceria Santa Rita, agora ali na Pedro Marques 577, coladinho com o Ferpa. 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Abraço pra você, maninho. De cara, boa tarde para Rosana Jubran e Guilherme da Viola no Jubran Bar, na sintonia maior do show do Liba. A família Moretti também tá me ouvindo. É, grande abraço pro Zé, pro Ari, pro João. Falando no João, boa tarde também para Dona Cristina, a esposa do João. Para Rogério Despachante, aquele salve todo especial, o melhor de todos, grande Rogério. Alô, Josias e toda a família Fênix Fretamento e Transportes. Alô, Celso Marques, me acompanhando na cidade de São Vicente. O nosso Cajuru, o polêmico Celcinho. Grande Celso Marques, tudo de bom, maninho. De cara, boa tarde também para Sérgio Santiago. Apareceu, tava sumido. Serginho Santiago, Sérgio Cereais, o cara que compra milho, soja e feijão. De cara, boa tarde para maninho William e toda a família W Terra, Adriano, Tio Mudo, Paraíba, Mr. M, a toda a família W Terra, para menina do violino também, aquele salve todo especial. De cara, boa tarde para Tânia Ceni. Tá me ouvindo no Jardim Fogaça, tá querendo Zezé de Camargo e Luciano. Vai para Dalva Ribeiro, no alto de Vila Piedade. Tem aniversário na família da Dalva hoje. Daqui a pouquinho a gente fala. Para Renata Nurquim.

0: Dário Machado gosta do Zezé também. Maria da Conceição Faria, então, nem se fala. Quem gosta dessa é o Sidney Alves, da Nova Itapetininga. Alô, Sidney, olha o modão aí que você é chegado, menino.
1: Aí, galera, aqui quem fala é o Zezé de Camargo. E aqui é o Luciano. Olha, embora, rapaz do show sertanejo. Senta uma do Zezé de Camargo, Luciano, aí, rapaz. É isso aí, garoto. Tchau, tchau.

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2: Já estamos de volta, já já tem Antigueiras pra você aqui na Melhor, meu. 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
2: Hora certa no rádio, 13 horas e 46 minutos, 14 minutos para as 2 da tarde, 14 para as 2. Agradeço a todos que deixaram recados aí, a todos que participaram com a gente hoje. A partir de agora, não recebemos mais mensagens, somente amanhã, tá bom? Somente amanhã você volta a entrar em contato aqui com o Show do Liba, belezinha? Tem muita gente na fila aqui, hein? Valeu, muito obrigado pelas mensagens, áudios com até 15 segundinhos, daqui a pouquinho, entrando no nosso programa. Vida. 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
4: Boa tarde, Libório. 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
2: É hora de voltarmos no tempo, trazer duas antigueiraças, tem pedidos aqui. 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
2: 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Já já tem goiano e paranaense.
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3: Tudo preparadinho para... trazermos mais duas aqui. Tem dois pedidos no nosso programa. Agradecendo a todos que deixaram seus recados aí, ó. E participaram, mandaram áudios também. A gente já não recebe mais devido ao nosso tempo aí, tá bom? Mas quem mandou, mandou. Quem não mandou, amanhã. Amanhã você entra em contato com o Show do Liba aqui, que o negócio, ó, tá que tá, hein? Tá que tá. Enquanto tivermos aí o período aí eleitoral gratuito no rádio, então já viu, hein? Negócio aqui fica que fica daquele jeito que eu adoro. Coisa de louco, viu? Olha, a Dalva Ribeiro tá ligada comigo ali no alto de Vila Piedade. E ela tá dedicando o programa hoje para o filho dela, o Paulinho. Alô, Paulinho, tá ligado comigo, Liba? É, hoje é aniversário do meu filho, Paulinho. Eu e a minha filha Eliana estamos mandando aqui os parabéns para ele, certo? Felicidades, então, para o Paulinho. Hoje completando mais um ano de vida. Parabéns da mamãe Dalva e da irmã Eliana. Ela está agradecendo aqui pelo Zezé e está pedindo orações aqui para o aniversariante também. Depois a gente vai mandar com certeza, tá bom, o Dalva? Abraço a todos aí no alto de Vila Piedade e felicidades para o filhão pela data de hoje. Meu amigo Carreirinha, o Reinaldo Carreirinha, hoje tá conseguindo trabalhar, garotinho? A chuva deu uma trégua, menino.
4: Beleza, hoje nós vamos conseguir trabalhar. Depois de 10 dias embaixo de água, agora nós vamos trabalhar só um pouco. Beleza, Libório? Vamos que vamos.
3: Vamos que vamos, garotinho. Valeu, Carreirinha, abraço, bom trabalho, obrigado pela sintonia. O Valdemar do Ovo também mandou um recado pra cá, tá na lida, tá na luta, vendendo ovo pra que lado hoje, menino?
5: Boa tarde, meu amigo Libório. Hoje estou em Itapetininga, Jardim Fogaça. Viu, Liba? Manda música pra todo mundo que tá escutando, pessoal da Chapadinha, pessoal de São Miguel Arcanjo, pro Neto, pra todo que tá no programa, escutando pra vocês aí. Alô, segue o líder.
3: Valeu, garoto, boas vendas aí. Grande Valdemar, obrigado pela audiência. Bom trabalho. Alô, Maria da Conceição Faria, ela gostou do Zezé que a gente mandou pra ela aqui. Ótima tarde pra você, Maria. O Rubens Encanador tá ligado também, Liba. Manda uma música aí pra turma da DKC Construtora. E ele oferece aí as músicas para o Luiz, pro Vassoura e pro Ari. E ele coloca aqui, segue o líder, garotinho. Valeu, valeu, o Rubens. Meu amigo Pereira, no posto de sementes, ali na Alfredo Maia, tá ligado comigo, grande Pereirão, diga.
6: Boa tarde, meu amigo Liba, aqui é o Pereira, tô passando pra desejar pra você uma quinta-feira muito abençoada. Manda programação pra nós aqui no posto, Libori. Lavo também pros Cláudios, dos mais amigos, sem esquecer de ninguém. Desejar um forte abraço, fique com Deus e segue o líder. Valeu, garoto.
3: Valeu, querido. Grande abraço, Pereira. Quero mandar um boa tarde pra Sueli Teodoro, ali na Vila Nastri. Tá ligada comigo também. Alô, Sueli. Obrigado pela sintonia. Liba, boa tarde, grande líder. Deus abençoe sua quinta-feira. Beijos. Obrigado, querida. Amém. Ótima tarde pra você também. Boa tarde pra Renata, no Orquidário Machado, pessoal no Sabiaúna, acompanhando o nosso programa. Valeu, Renata. Tudo de bom pra vocês aí. Quem também tá na sintonia é o Gaúcho. O Gaúcho tá por cá. Fala aí, meu xará.
7: Buenas tardes, Libório. O Gaúcho por cá já sintonizado. Libório, capricha nos modão aí pra nós, hein? Essa vai pro neto da leiteria lá do Morro do Alto, lá.
3: Opa!
7: Não perde um dia seu programa. E segue o líder.
3: Abraço pra ele lá. Vai ter Léo Canhoto e Robertinho daqui a pouquinho, que a Dilma de Fátima pediu, oferecendo aqui para o Liba, para Márcia Meira, Conceição Rosa e Margarida Lopes, para o Caboclão Zé Vicente e para o Guilherme da Viola. E o Luciano oferece as músicas aqui também para o Luizinho Carpinteiro, para o irmão dele, o Cláudio. Abraço a todos aí para Dilma e para o filho Luciano, acompanhando o programa já já, Léo Canhoto e Robertinho para vocês aí, tá bom? A Solange na Vila Palmeira mandou boa tarde, tá seguindo o líder sempre, ela coloca aqui. Valeu, Solange. O Diego Fernando tá ligado comigo ali no Tupi. Alô, Diegão, dedicando o programa para o filho Theo Augusto, para o pai José Fogaça e a todos os amigos. O Thales da Cataia tá ligado também. E aí, Thales?
8: Chega, líder!
3: Valeu, Thales, obrigado pela audiência. Ele tá mandando fotos aqui, né? É, tá braba a coisa pelos lados do Curuçá ali, ó. Te contar, hein? É, tudo alagado, mandou muitas fotos aqui. Vamos torcer aí para que a coisa melhore daqui para frente, né? Pedir aí que a chuva dê uma trégua, porque não foi fácil ali o pega, hein? Não está sendo fácil para os moradores ali do Alciate, ali do Curuçá, Rechan também. O pessoal foi atingido aí com força, hein? Edilson Carneiro, Chiruzinho, falou aqui.
9: Boa tarde, Liba, belezinha, excelente programa como sempre, amigão. Manda lá pro seu Carlos da Vila Nova e pro Puro Sucre, que encontrei pra Sandinho. Manda pra nós, Boate Azul, segue o líder.
3: Com a palavra, o nobre vereador Miguel Turmeiro, firme que nem coqueiro, mandou áudio pra cá. Fala, Miguel.
10: Libório, você tá bom, meu irmão?
3: Bom.
10: Liba, capricha uma moda boa pra nós oferecer pro nosso povo. Da nossa querida Itapetininga, o povo da área rural, o distrito também, Liba. Enfim, para todo mundo, Liba. E você sabe que eu sou seu fã, Liba. Segue o líder.
3: Falou, Miguel. Grande abraço. Alô, Henrique.
11: Boa tarde, Demônio. Toca a música para nós, do Gustavo Lima. Abra o portão que eu cheguei.
3: Grande abraço, Henrique. Alô, Márcia Meira, Vila Santana, fale.
12: Boa tarde, Libório. Que Deus abençoe a tua tarde. Oferece pra mim uma música pra Dilma de Fátima, pra Neuza Fatiga e pro Toninho da Prefeitura. E segue o grande líder.
3: Valeu, querida. Último áudio nesse bloco aqui. Agradecendo a todos que chegaram. Tem muita gente mandando recadinhos, mas infelizmente, ó, a gente só vai atender até o povo que chegou aí 15 para as duas. Meu amigo Farelo, manda a localização, Farelo.
13: Tarde, Libório, beleza, bom. Farelo de São Miguel Arcanjo, Estadão de São Paulo, Brasil. Estamos aí levando o progresso. Chega de chuva. Toca a viola e a saudade. Vai lá para nossa turminha lá do Mané Carrascal, lá pro Nenê e pro nosso noivo, né? Por enquanto é noivo ainda. Ah, Mateuzinho, velho.
3: Grande abraço, Farelo, Farelo, por enquanto é noivo, noivo, ó, mas a partir de sábado já viu, hein, já viu, ai, ai, ai, de ação do Mateuzinho, não esqueceu de nada não, Farelinho?
13: E segue o líder, xerife, e vamos pra cima, boiadeiro, e vamos que vamos e deixa que vá, um abraço a todos aí, e até o casamento.
3: Primeiro pedido é da Dilma de Fátima, Léo Canhoto e Robertinho, o presidente e o lavrador. 14h agora, na sequência, pedido do Farelo aí, a viola e a saudade, goiano e paranaense.

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4: Já estamos de volta, 14 horas 12 minutos e meio aqui na Mais Ouvida. 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
8: 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A gente vai com mais participações, agradecendo ao pessoal que entrou em contato aí, pessoal que chegou. Tenho muitos ouvintes aqui para agradecer, atender, áudios que vão pro ar. E lembrando, se não for Santo André, pode erguer o quadro mulher. Antes aqui dos ouvintes, eu tô recebendo aqui o meu amigo Beto, o meu amigo o Chico Beto, Beto Cândido, irmão do meu outro amigo, meu irmão Jorge Cândido, que tá com uma novidade, uma não, tem duas novidades aqui que ele vai passar para os ouvintes aí que estão acompanhando o nosso programa. É, porque domingo agora, Marcinho da Antena, vamos tentar levantar o Marcinho nesse baile aí. O Marcinho tá quebrado, gente do céu, quebrou na sorda. Ele apelou até pro Beto, até pro Chico, Beto Chico Cândido, nosso vereador aqui em Itapetininga. E o Beto socorreu, vai fazer um sorteio, amanhã tem um sorteio especial aqui pra você que tá querendo curtir o grupo Chamamento no Show do Oliba. Vai ser uma domingueira, 5 da tarde. Beto, tudo bem, meu irmão? Boa tarde.
17: Boa tarde, Liba. Boa tarde, ouvinte da sua grande audiência aqui em Itapetininga e região.
8: Como é que você tá, meu irmão?
17: Tudo bem, graças a Deus. E bem você,
8: oh,
17: velho?
8: Ô, graças a Deus. Corre, corre pra todo mundo, né, Beto?
17: Corre, corre. Graças a Deus. Estamos com saúde, uma luta todo dia, né?
8: Legal. Ali na câmara, tudo normal. Voltou aí depois do recesso. O pessoal já tá lá, né, na
17: lida? Isso, tamo lá. Não tá sendo transmitido, né, em virtude agora do período eleitoral, mas estamos trabalhando.
8: Certo.
17: Trabalhando, atendendo o povo, apresentando os requerimentos, as indicações, projetos, e estamos na luta aí.
8: Agora diga uma coisa pra mim, como é que você entrou nessa aqui? Você caiu, você também caiu no golpe do Marcinho? Caiu no chororô dele?
17: O Marcinho, rapaz, ele tá fazendo uns eventos bacanas, juntamente com o Xandão, né, lá na
8: no CRI?
17: No CRI, né?
8: Sim.
17: É o outro Xandão, né?
8: É.
17: É o Xandão do bem.
8: É, o Zanani.
17: Oh, meu
8: é.
17: Deus. Então, o Alexandre, o seu amigo também, né? E o Marcinho tá fazendo uns bailão tchê, né?
8: Isso.
17: Eu gosto do bailão tchê, vou pros eventos no sítio, no rural, aí nas festaiadas, né? E a gente participa lá nos bailes do CRI. E tem esse grande bailão, grupo Chamamento, sabe? Uma baita banda. E nós estamos presenteando os seus ouvintes, Liba.
8: Poxa vida.
17: Vou deixar aqui para você um presente do vereador que vos fala aqui, do seu amigo. Eu vou deixar duas mesas para você sortear. São 8 convites, né? Aí você vê se você faz individual, se sorteia a mesa, mas eles ficam no seu critério, tá bom?
8: O certo é eu sortear para duas pessoas aqui. Aquele que ganhar leva 3 amigos, 3 familiares.
17: Tranquilo, o que né? Você fizer, você manda aí. E vamos ver se nós sorte o Marcinho, ele tá quebrado, rapaz.
8: Vamos ver. E ó, eu quero lembrar que o preço dessa mesa, para quem já está reservando, comprando, o valor é R$200. Então, nada mais, nada menos aqui, ó, são R$400. Que a gente vai contemplar aqui amanhã no sorteio de sexta, com 2 mesas, 4 cadeiras aí, para você curtir o grupo Chamamento, bem acomodado, bem chique no Billy, pilchadinho, a mulher prendada, a festa vai bonita, e ainda você vai ser bonito, você vai conferir o Beto dançar um vaneirão ainda lá, porque o bicho é chegado, né?
17: Vamos dançar uma vaneira.
8: Então tá aí, ó, amanhã o sorteio de 2 mesas aqui, para esse baile de domingo, 5 da tarde, no CRI, presentaço do Beto aí, para a realização desse baile aqui na sede social do CRI, aqui na Monsenhor Soares. Você é presidente ali da AFUP, né, Beto?
17: Isso.
8: E o que você está engenhando também, já que você já está aqui? Vamos falar para esse final de semana, o que vai acontecer ali?
17: Joia, Liba, aproveitar também o seu programa, a sua audiência. Fazendo um convite para toda a família FUP, né, os associados, e também é aberto para o público em geral. Nós estamos para fazer a entrega oficial do nosso clube AFUP, da família FUP, no Jardim Bela Vista, que fica na rua que leva a homenagem ao nome da minha Santa Mãezinha. É na rua Antônio Medeiros Ferreira, 351 Jardim Bela Vista. É no meio ali, Bela Vista, São Bento, Cambuí.
8: Sim.
17: Nós vamos fazer no sábado uma noite animada, a noite nobre, né, no sábado, a partir das 20 horas, com Cris e Beto. Um showzaço.
8: Olha
17: lá,
8: que
17: animação.
8: Legal. Baita atração, hein?
17: Baita atração no sábado. E a gente continua com as festividades. No domingo, a partir das 9, tem um encontro de carros antigos. Um encontro bacana, né? E vai rolar uma almoção com o Céu de Chão. É o JC e família que vai estar cuidando desse evento na hora do almoço. Então, todos estão convidados para o sábado e também para o domingo.
8: Então, a entrada é franca, então.
17: Entrada franca.
8: Então, legal, sábado...
17: Porteira aberta.
8: Oh, legal, sábado, Cris e Beto, e no domingo, pela manhã, teremos esse encontro de carros antigos aí, e logo na sequência já um costelão de chão ali.
17: Isso, exatamente.
8: Poxa vida, olha que atração legal para esse final de semana aqui em Itapetininga, final de mês aí, ó. Pessoal sempre procurando algo para fazer, algo para visitar aí, e o Beto, que é o presidente da AFUP, tá aí, ó. Realizando mais essa para toda Itapetininga e toda a região. Vai ser show de bola, hein?
17: Beleza, Liba. E dá tempo do pessoal ir lá de manhã com a família, no domingo, ir no sábado, ir no domingo e depois ir pro bailão do Marcinho. Lá.
8: Eu ia falar, se tirou da minha boca. E depois que o pessoal curtiu um costelão de chão, o pessoal vai nessa campanha em prol a Marcinho da Antena, que tá daquele jeito, muidaço, muidaço, hein? É igual a gente vai comprar carne moída, né? O cara fala, passa 2 vezes na máquina. Se for carne do Marcinho, tem que passar umas 5 vezes. Pra ficar bem macia,
17: né? Pra ficar joinha. Viu, Liba? Aproveitando então, nós estamos completando na família FUP 31 anos. Então, nesse domingo, a gente vai fazer a entrega oficial do nosso clube Família FUP. Lá tem os quiosquinhas, piscina, academia, tem o Campus Society, a quadra de areia. E nós fizemos também lá, para atender a comunidade, academia, plano social. Então, cada pessoa lá, independente de não ser sócio, faz academia a preço de R$50.
8: Poxa
17: vai
8: vida.
17: De manhã, das 7 até as 10, depois da tarde, das 4 às 19, das 16 às 19, praticando atividade física, cuidando da saúde e tendo em forma, né, Liba?
8: Poxa, eu conversei aquele dia com você, a última visita que a gente passou por lá, você me contou essa sua trajetória.
17: Sim.
8: Né? Aí pelo sistema, tudo, o quanto que você vem lutando com os demais que integram ali, né?
17: Exatamente.
8: E é um trabalho muito bonito, é um trabalho muito organizado, né, Beto?
17: Sim, a gente faz, graças a Deus, Liba. Nossa família FUP comportou 31 anos, né, na associação. É, específico do servidor do sistema prisional. E fora isso, temos vários trabalhos sociais. Onde a gente vem aqui pra gente falar da nossa pauta social aqui no seu programa.
8: Legal. E quando você voltar, você pode trazer aí umas tornozeleiras eletrônicas pra gente sortear aqui também. É bom, viu?
17: Vamos fazer também.
8: Eu tô com os ouvintes aqui precisando, e já que você gosta de dar prêmio bom, nós vamos sortear aqui também.
17: Vamos fazer, vamos sortear sim umas tornozeleiras aí. Olha, você nem sai a palavra. E vamos monitorar esses cabras aí, tá bom, Livá?
8: Beto, muito obrigado pela visita aqui, ó. Obrigado em nome do Marcinho. A gente brinca com ele, mas ele é um baita de um lutador. Tá aí promovendo esses bailes, como você falou aí, grandes atrações.
17: Sim.
8: Tem muitas pela frente aí. E obrigado pela parceria aí, colaborando com ele. E nas realizações ali da FUP também, só posso te desejar sucesso. Conheço muito a sua família, estimo demais, respeito. Quando você falou aí do grupo Chamamento, você mencionou essa atração. Esse conjunto já trouxe há muito tempo, nos tempos de milionário que a gente tinha o nosso bailão, tempos do saudoso Ico, seu irmão.
17: Sim.
8: Que era um grande amigo que eu tinha e estava sempre lá presente também, prestigiando os nossos eventos. Você vê como é que a ligação é antiga, hein?
17: É antiga, Liba.
8: É antiga.
17: É recíproco. A gente tem até, acho que, um grande parentesco,
8: sim,
17: do pai,
8: sim,
17: do papai,
8: sim,
17: da mamãe.
8: Tem sim.
17: E meu pai eternamente foi fã do seu pai, sim, nas madrugadas, sim, e tudo mais. E eu parabenizo você por esse carisma, por dar essa continuidade na família toda aí, Felizbino, seu pai aí. E até tem um colega que brinca até hoje: se você não toma leite, não mexe na minha vaca. Ele fala, pô, rapaz, gosto demais. Então vocês estão aí levando essa tradição na família difusora todo esse tempo. E pode contar comigo e pode contar também com a família FUP nas suas campanhas aqui, nos seus projetos. Tamo juntos.
8: Valeu. Muito obrigado pela visita. Sucesso, Betão.
17: Obrigado, Liba.
8: Como você
17: sucesso.
8: Disse, tamo junto. Tá aí 2h28 agora, agradecer a mais. Tem mais um vereador com a palavra aqui. De vez em quando ele dá uma engasgada. A gente espera a mudança de lua para ver se melhora essa gagueira, mas ele tá aqui. Fala, Gaguinho!
18: Fala, Anjo! Fala, Libório! Tamo aqui, seguindo o líder sempre, hein? Como eu falei, faça chuva, sol, que chova de cima para baixo, de baixo para cima, nós tamo aqui todo dia, seguindo o líder. E toca um modão para nós aí. Um beijo, um abraço do Tatá Gaguinho, o seu vereador.
8: Amém, querido. Valeu, valeu, Tatazinho. Aquele abraço, maninho. Emerson do Uber, o parmeirense. Fala, menino.

0: Vou Levino de Capão Bonito, Liba. Libório, está ruim a internet, por isso estou atrasado, igual o salário dos jogadores do Corinthians. Toca Menina da Aldeia e segue o líder. Menina da Aldeia rima com cadeia, rapaz, com cadeia. Ceboso, cebudo, sebento. Ed Show, sabadão no Bar do Zito, hein, Ed?
1: Ai, Liba do céu, a Patrícia não dormiu bem essa noite, não passou bem, cara. Uma avaliação, uma ansiedade. Aí eu comecei, acordei, né, e perguntei, por que isso, amor? Ela falou assim, eu quero escutar um Zé Rico. Você pede pro Liba amanhã, pede? Recordando a infância, falei, pido, pode deixar, tô pedindo, Deus abençoe.
0: Grande segue o líder. Abraço, amém, querida. Alô, Rosângela, esposa do Emerson do Uber. O Emerson falou, agora é a Rosângela.
2: Boa tarde, Libório, tudo bem? É a Rosângela aqui da NASP. Boa tarde a todos os ouvintes. Estou passando hoje para mandar um beijinho a meu esposo Emerson do Uber e dizer, bora, bora, bora, que o almocinho tá pronto. E perguntar da sua mãe, tá tudo bem? Eu escutei você falar no rádio, o que aconteceu com ela? Ai, desejo tudo de bom. Ela tá internada, é isso?
0: Opa!
2: Segue o líder e vai, Corinthians!
0: Valeu, querida, valeu. Ó, ela não tá muito legal, tá fazendo uns exames lá, ó. A diabetes disparou, a pressão caiu, então agora tem que fazer um punhado de exames lá. Mas já viu, né? Quem tem diabetes e gosta de um docinho, então ela precisa mesmo de um puxão de orelha, viu, Rosângela? Mas graças a Deus já está sendo cuidada ali, tá no agalobe e vai dar tudo certo, porque a gente crê no nosso Deus Pai e a gente também confia nas orações dos nossos amigos aí, dos nossos parceiros que estão sempre na torcida, tá bom? Você não vai pedir música hoje, né, Rosângela?
2: Fundo da Grota para nós?
0: Pelo amor de Deus, tá doido, Fundo da Grota? Largue mão disso. Alô, Luluzinho, Frudinho, tá ligado comigo? Tá aqui também, melhora pra Dona Cida, sua mamãe, Liba. Obrigado, Luizinho. Abraço, maninho. O Sandro Araújo, nosso querido Sumô, Liba, estou em casa de boa, ouvindo melhor. Forte abraço e segue o líder. Valeu, Sandro. O Sidney Alves gostou do Zezé que a gente mandou pra ele. O Claudinei Alves também tá ligado. Alô, Claudinei, Nova Itapetininga. O Paulo ali no Cercadinho, região do Carvão.
3: Boa tarde, Ligório. É o Paulo aqui do bairro do Carvão, que eu tenho uma música pra você.
0: Fala, Paulo.
3: Paulo e Paulino, você é o remédio. Ofereço pra minha esposa Lúcia, pro meu cunhado Toninho, pra tudo que estão ouvindo. Principalmente para você, segue o líder. Obrigado.
0: Valeu, querido. A Jéssica Mota ligada comigo, irmã do Tata Mota na sintonia. Conceição Rosa e Margarida Lopes no Parque da Lagoa também me ouvindo. Alô, Alex, meu amigo, meu irmãozinho Alex Motokane. O Motokane chegou, mandou um recado para cá, menino. Quanto tempo?
4: Boa tarde, meu querido. E aí, Liba? Como que você tá?
0: Chique!
4: Mandar um abraço pro pessoal do Departamento de Trânsito de Itapetininga, Liba.
0: Opa!
4: Especialmente pra Maju e pra Harris, de CM, que vai dar uma palestra hoje muito importante aqui na Fazenda Vista Alegre, falando sobre o trânsito. Aquele abraço, Liba! Segue o líder!
0: Valeu, maninho! Grande Alex! Gente boa! Esse menino mora no meu coração, hein? Gente boa demais! Sucesso pra você! Boa palestra pra vocês aí e obrigado pela audiência, né, Tata Mota?
5: Fala, Liba! Tata Mota seguindo o líder. Sexta-feira, Rancho Fundo, às 10 da noite. Sábado, Pesqueiro Recanto Fogaça, às 2 da tarde. Quiosque do Neino Morro do Alto, às 10 da noite. Domingo, tem Bar do Japa, às 2 da tarde. E tem Bar da Curva na Varginha, às 7 da noite. Manda um abraço aí pra minha mãe, Carmen Mota, Janete Mota, Doutora Valdir, Xavier, Nil, Simone do Pastel, Tata Gaguinho, Lona Mota, Jéssica Mota, Fernando Tônio, Marco Bonino, Vareta, o Buio Pena e o Carlão do Sorto aí, todos os audiência aí. Manda um modão pra nós e segue o líder.
0: Aí, vamos atender o Paulo lá da região do Carvão, pra Lúcia, pra Pamela. De Paulo e Paulino, só você é o remédio, 2:34.

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1: É, já estamos de volta, já já, Bruno e Marrone por aqui, hein? A rádio feita pra você.
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1: 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E mais uma vez aqui a gente já conversou com o nosso vereador Beto Cândido aí, o nosso Chico. Teremos então o sorteio amanhã de duas mesas aí para o baile do grupo Chamamento, hein? Chamamento domingo agora, 5 da tarde no CRI, vai ser uma super domingueira. E para você que está querendo uma mesa para 4 lugares aí, ó, é só participar aqui do Show do Liba, sorteio amanhã, hein? Vai ser bom demais, meu, vai ser bom demais. Grupo Chamamento, domingo no CRI, uma super domingueira. E amanhã o sorteio de duas mesas aí para 8 pessoas, hein? Vou contemplar 2 ouvintes amanhã. 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Vamos aqui com os últimos recados de hoje. O André Pintor mandou o áudio pra cá. Fala, André.
3: Boa tarde, Liba. O André Pintor, manda um modão pra nós aí. E manda uma música lá pro Baiano Cozido lá da... Beleza? Chega, Luiz.
1: Falou, garoto. Alô, Elias da Vila Aparecida. O Elias tá ligado comigo também, Liba. Manda um modão aí, ó, para o Ednilson e o menino maluquinho, pintores que estão na fazenda, seguindo o líder. Valeu, Elias, Vila Aparecida, abraço para você, pro Ednilson, o menino maluquinho aí também acompanhando. O Ângelo, ali no Faxinal, em Angatuba, também mandou áudio.
4: Boa tarde, por um outro programa, uma moda para nós aí.
1: Ô, Ângelo.
4: Meu amigo Rivael, é todos do bairro do Faxinal aqui, bairro vizinho.
1: Chique.
4: Para todos vocês da rádio, um outro programa. E segue o líder.
1: Valeu, Ângelo. Tudo de bom para você e sua família. O Sérgio Mariano da Vila Prado, ligado comigo também. Liba, manda uma boa aí. Tô seguindo o líder. Oferece para minha esposa Natália. Alô, Sérgio Mariano, Vila Prado, esposa Natália. Grande abraço. O Luiz Miguel em Pilar do Sul tá ligado também. Alô, Luiz Miguel. A Adriana Ferreira na Vila Barte, também seguindo o líder, grande abraço. A Maria Neide em Guareí, seguindo o líder, valeu Maria. O Marco Cleto em Tatuí, boa tarde Liba, belezinha? Ele coloca aqui, ó, depois de duas semanas sem assentar um tijolo na obra, hoje tô conseguindo trabalhar e seguindo o líder, valeu Marco Cleto. Bom trabalho, meu irmão. A Maria Diva no Tupi também tá pedindo a mesma música que a Diva de São Miguel pediu, Bruno Marrone. Para quem que você vai oferecer, Maria Diva?
5: Eu queria oferecer para Nora, meus filhos, neto, todas minhas irmãs. Se tiver sorteio amanhã, ali bora, põe meu nome no sorteio. Tchau, cachorro, embora cachorro velho.
1: Valeu, Maria Diva. Cleide na Belo Horizonte, seguindo o líder também. Alô, Cleide, aquele abraço. O Diego do Faxinal. Acho que é o Diego Pena, será que não é, não? Aqui tá Diego Faxinal, deixa eu conferir.
6: Boa tarde, Libório. Toca aí uma modona pra nós baguar aqui no bairro do Facão, que pra nós aqui na Coeta do Trigo aqui hoje.
1: Ah, outro Diego.
6: Segue o líder, Libório, o melhor da tarde.
1: Valeu, querido. Grande Diego aí no bairro do Facão, região do Faxinal aí. Abraço, querido. Ganhadora Carol Pisos hoje do programa, Daiane Santos Tomás. Alô, Daiane. Ganha um lindo chapéu da Super Difusora e ainda um copo térmico aqui, aquele tipo Stanley. Gentileza, Carol Pisos, que inaugura sábado agora em Itapetininga. Carol Pisos chegando com tudo na José de Almeida Carvalho, 1065. Bom demais também. Ô, Carreirinha, tem mais amigo ouvindo a gente aí, Carreirinha?
7: Olha, tem um rapaz que é fã seu lá da Conceição. Chama-se Fernando. Fernando. Fernando Branquelo.
1: Ô, Fernando Branquelo, abraço, querido. Tá aí junto com o Carreirinha, na lida, na luta, me ouvindo. Obrigado pela sintonia. E aí, Juninho, daqui a pouco tem programa do Juninho.
8: Tô seguindo o Lino também. Eu tô um pouco fã, mas tô seguindo o Lino aqui também.
1: Pensei que era o Juninho ou o Neto Arantes. Tu continua fanho, meu Deus. Momento batata rapidão no nosso programa. Cadê a Dilson Gaguinho, meu xará?
9: Bom dia, Libório, meu amigo. Como é que você tá? Manda um abraço pra galera da LM. da fazendinha, da prefeitura e da usina também. Tchau, obrigado e segue o grande líder.
1: Valeu, garoto, valeu. Eita, nós, é cada Loki aqui, é cada Loki. Deixa eu ver aqui. Cadê o mentor? Mentor, anda engraçadinho, mentor. Vamos maneirar nesse tempo aí, viu, mentor?
10: Boa tarde, Libório. Aqui é o mentor. Oliba, hoje eu tô bem melhor, viu, depois que eu fui lá no centro, seu bumbum. Nossa, tô tranquilo.
1: É, né?
10: Oliba, toca aí pra nós hoje, Nas Trupica Mas Não Cai. Beleza? E eu vou oferecer essa música pro Evareta, pro Elinho do Império Multimarcas, pro Leco Leco da Prefeitura, pro João e o Miltinho lá da Bodega da Chapadinha e pra você, meu querido, e segue o grande líder.
1: Falou, mentor, vamos bisteca.
11: Fala, seu lindo da buzina, boa tarde, beleza? Manda uma música lá pro nosso amigo, pro Mauro, Mortadela, Mr. Lane, meu pai, pro Datinho, pro Produto Mineiro, pro Nato Funileiro, pro Pafunso, pro meu amigo, pro Suco, pro Daniel, pro Danilo, pro Crisley, pro Marco Funileiro, pro Macarrão Funileiro. Liba, toca pra nós e Arapuca, trio para a dura. Segue o líder, tchau, obrigado, pressão 12 por 8, lindão.
1: Cuidado com a Arapuca, filho, cuidado. Estão armando a Arapuca pra ver se pegam você, rapaz. Já tá bebendo no gargalo, né, puro?
12: Atenção, Credebeck, Yabadabadu, um alô pro Cacinho da Pimentaninha, da Baixaria, Serra Lirina, Lino Show, Dona Marta, Pirava, do Marte de Seco, Lava do Pedro, Pano, Mercado, Pucsano, Etrano, Pujo, João Turpo, Pupo, Afonso. Oliba, toquem pra nós, já que tá chovendo, o Rio de Piracicaba. Tinha um Carreiro e Pardinho e segue o líder, garoto número um.
1: Ai, meu pai do céu. Vai pra Funcio.
13: Ai, Guilherme, bibi. É, Marcelinho, construtor, velho. Parece que montou um time de futebol lá. Foi jogar em Cerquilho, né? É a primeira partida. Ele foram bem, já. Ele falou, depois tomar de 9 a 0. Mas se der trabalho pros homens, né? Ah, se não tivesse dado trabalho pros homens, esqueci, sido uns 18 a 0, mais ou menos. Senhor, mas segue o líder, Guilherme.
1: Agora eu não sei se foi o Neto Arantes que falou, se foi o Baita Macho. E esse aqui, quem que é esse recado aqui, ô Baita?
14: Fala, Libório, beleza? Boa tarde. Uma ótima quinta-feira para todos. O trem firmou, hein? O negócio tá feio, tá fanho ainda.
1: Me ajuda aí, Neto.
14: E segue o líder.
1: Me ajuda aí, Neto. Tá morrendo, rapaz. Sorta a voz, rapaz. Sorta a voz. Fica falando picadinho aí. Tá aí, o Baita gosta. Tá vendo, né, Baita? Coração de pedra.

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7: É, reta final do Show do Liba, meu, daqui a pouquinho tem programa do Juninho aqui na Melhor. A rádio feita pra você.
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8: Abração do Gilberto.
9: Abração do Gilmar.
8: Ô, Libório, programa Show Sertanejo.
9: Continue aqui com ele,
8: hein? Abraço, Libório, do Gilberto e Gilmar.
9: Abração.

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0: 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A Rosária tá ligada comigo lá na Paulo Aires. Tem Bazar da Pechincha esse final de semana aí na Santa Clara, Rosária, é isso?
2: Eu queria pedir um favor pra você, se avisava, já fazer um bazar na Santa Clara?
0: É.
2: Sábado, a partir das 9 horas até 1 hora da tarde. Se você puder avisar pra mim, por favor, tá? E mandar uma música bem bonita pra nós aqui na vila, aqui na Santa Clara. Toda a minha turminha aqui. Pra turma que compartilha com nós todas as coisas aqui.
0: Opa!
2: Então, e pra comadre cedo também. Abraço, boa tarde, Deus abençoe.
0: Tá aí, ó, Bazar da Pechincha, ali na Igreja Comunidade de Santa Clara, em frente à APAI, neste sábado agora, hein? É, das 9 da manhã até as 13 horas, tá todo mundo convidado. Encerrando, olha as gargantas.

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1: As orações de hoje para Dona Neuza Rolim e toda a família no Jardim Itália, Dona Neuza Fadiga na Vila Hungria também. Orações de hoje para a Diva Brizola e toda a família em São Miguel Arcanjo, para o compadre Felisbino e a Lu nos acompanhando, para o caboclão Zé Vicente e para a Inha Camomila também, minha mãe, que se encontra ainda ali no Agalobe, né? Tá esperando para fazer os exames ali, parece que tá tendo uma pequena demora, mas daqui a pouquinho a gente vai chegar por lá também, tá bom? Então pedi a Deus pela recuperação da minha mãe, que teve aí uma crise muito alta de diabetes, pressão muito baixa, mas vai superar, em nome do Senhor Jesus. As orações para o Diego Fernando, que pede aqui para o filho Theo Augusto, para o paizão, seu José Fogaça, para minha mãe, ele pede também, pedindo aqui uma breve recuperação. Muito obrigado, viu, Diego? As orações de hoje também quero aqui dedicar para a Dona Nilde e o seu Paulino ali no Gramadinho, sogros do meu Gabriel. E quero aqui registrar a missa de sétimo dia que nós teremos. Missa de sétimo dia por intenção da alma da saudosa Leonilde Aparecida Gomes Soares Simões, irmã do nosso amigo Jura, da loja Torra Tudo, que faleceu. Teremos esta Santa Missa de sétimo dia, que será celebrada nesta sexta, amanhã, dia 25, às 19h30, na Igreja de Nossa Senhora Aparecida do Sul. E nós estamos convidando a todos para que estejam presentes, amigos da saudosa Leonilde. Ela foi funcionária por muitos anos ali do supermercado Roberto, irmã do nosso amigo Jura, da Torra Tudo. A gente pede a Deus que receba a alma dela num lugar muito especial e muita força para toda a família. A missa de sétimo dia vai ser celebrada amanhã, 7h30 da noite, no Santuário de Nossa Senhora Aparecida do

0: você e toda a sua família, todos tenham uma abençoada tarde de quinta-feira, em nome do Senhor Jesus. A Daiane Santos Tomás foi a ganhadora do presente aqui, Super Difusor e Carol Pisos, ingressos para o circo, dois convites para Ana Laura da Silva, Francine Adriele da Silva, Rayane Buzo, Rosana Cristina Simões Kishimoto e Terezinha Benedita Nunes da Costa Correia participaram pelo aplicativo da Super Difusora. Até amanhã, meu povo de Deus.
1: Em nome do Pai e do Filho e do Espírito Santo. Amém. Pai nosso que estais nos céus, santificado seja o vosso nome. Venha a nós o vosso reino. Seja feita a vossa vontade, assim na terra como no céu. O pão nosso de cada dia nos dai hoje. Perdoai-nos as nossas ofensas, assim como nós perdoamos a quem nos tem ofendido, e não nos deixeis cair em tentação, mas livrai-nos do mal. Amém.
0: Para o Paulinho, filho da Dalva Ribeiro, aniversariando hoje em nome da Dalva e também da irmã Eliana, a oração da Ave Maria.
1: Ave Maria, cheia de graça, o Senhor é convosco. Bendita sois vós entre as mulheres, e bendito é o fruto do vosso ventre, Jesus. Santa Maria, Mãe de Deus, rogai por nós, pecadores, agora e na hora de nossa morte. Amém. Glória ao Pai, ao Filho e ao Espírito Santo, como era no princípio, agora e sempre. Amém. Jesus, manso e humilde de coração, fazei o nosso coração semelhante ao vosso. O Senhor esteja convosco. Ele está no meio de nós. A nossa proteção está no nome do Senhor, que fez o céu e a terra. O Senhor Jesus Cristo esteja contigo para te proteger. Esteja à tua frente para te conduzir e atrás de ti para te guardar. Olhe por ti, te conserve e te abençoe. Amém. E a bênção de Deus Todo-Poderoso, Pai, Filho e Espírito Santo, desça sobre vós e permaneça para sempre. Amém.

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5 da tarde, com o maior carinho, sorriso estampado no rosto. Feliz da vida! Porque confio em Deus e tenho bons amigos. Let's go, baby! Quinta-feira, 24 de setembro de 2026. Tem muita música, tem a sua participação, óbvio, de grande importância pra gente, através do WhatsApp oficial da SD, a rádio que é feita pra você. Anota aí, 15-99609-7213. Mensagens em áudio, texto, pede sua música, oferece pra quem quiser. Importante que você participe com a gente. 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Vitor e Léo, Rios de Amor. A primeira de hoje.

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0: 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E a música pra Claudinha, hein, Juninho? Segura essa, Claudinha!

Voltamos já! Programa do Juninho. Rita Betininga, 3h29. Muita música, prêmios e alegria. Melhor hora em seu rádio, 3h29. Programa do Juninho. Vamos que vamos, gente!

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E já estamos de volta em Itapetininga 3:36. Muita música, sua participação juntos até as 5 da tarde. 15996097213. Você participa e pode e deve ganhar prêmios aqui no programa do Juninho. Agora, eu quero falar com você que participa através do aplicativo. Se você tem alguma dúvida, você pode entrar em contato aqui no WhatsApp da Superdifusora. Pergunta para Bruna, para Duda, como que você vai participar através do aplicativo. Nesta primeira hora, vamos colocar aqui das 3:36 até as 4, vai. Pouco tempo para você participar pelo aplicativo. A gente vai sortear aqui 5 pares de convites para o circo. Portanto, através do aplicativo da Superdifusora, a gente vai sortear 5 pares de convites. Não ganhei na primeira hora, então das 4 às 5 da tarde, mais 5 pares. Ou seja, no programa de hoje serão 10 pares de convites para você que participar através do aplicativo da Superdifusora. Juninho, nunca participei. Entra em contato no WhatsApp, pergunta para a Duda, ela vai passar para vocês todas as informações. Então são 10 pares de convites para vocês do circo, tá bom? Não deixa de participar, corre lá no aplicativo e já deixa a sua mensagem, tá bom? Deixa eu mandar abraços aqui pro Agnaldo Purussuco, também para o Jean em Itapeva, já tem Henrique Renner, viu, Jean? Abraços também pra Dona Maria, tá curtindo o nosso programa na Belo Horizonte. Pediram o Gustavo Lima, vamos lá.

0: moda, bebê.
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2: Fala, meu parceiro Juninho, beleza?
1: Bom.
2: Boa tarde, bom!
1: Chique!
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0: Voltamos já! Programa do Juninho. Quinta Pitininga 3h44. Melhor hora em seu rádio, 3h44. Vamos que vamos, gente!
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20: E já estamos de volta em Itapetininga, 10 para as 4. E agora, tá no ar o Flash Sertanejo, com o pedido do amigo Jean de Itapeva.
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20: No flash de hoje, Rick Renner.

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0: Voltamos já! Programa do Juninho. Entra Pitininga 3:57. A melhor hora em seu rádio 3:57. Vamos que vamos, gente!
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Estamos de volta em Itapetininga 43, muita música, sua participação, 15996097213. Programa do Juninho. Taeme, Thiago, Israel e Rodolfo. Parece que...

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0: Voltamos já. Programa do Juninho. Em Itapetininga, 4h10. Muita música, prêmios de além. Vamos que vamos, gente. Programa do Juninho. 4h10.
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Tiringa 4 e 15. Muita música, sua participação. Juntos até as 5 da tarde. Em falar em participações... Olha, gente, o pessoal participando pelo aplicativo, porque tá valendo pares de convites para o, circo. Pares de convites para o circo. Os ganhadores do primeiro bloco. Lembrando, são pares de convites, tá? Então temos 5 ganhadores, portanto 10 convites. Arielle Pires de Macedo, Fernando Aparecido de Proença, Gustavo Henrique Prado Ferreira, José Antônio dos Santos e Renata Alves Barreto. 1, 2, 3, 4, 5, isso mesmo. Arielle, Fernando, Gustavo, José e a Renata podem fazer festa e já entrar em contato com a Duda, combinando para vocês retirarem os convites. Quem não ganhou, não fica triste não, continua entrando lá no aplicativo, que no final deste bloco tem mais 5 pares de convites para vocês.

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Deixa eu mandar abraços especiais aqui para dona Isabel de Oliveira e o seu José Cândido, lá no Jardim Paulista. Zé da Cataia, Juninho. Oi, Juninho, tudo bem? Isabel e também o seu José Cataia. Estamos aqui curtindo o seu programa no Jardim Paulista. Muito que bem! Também a Sarinha tá lá com o rádio ligado. Ótima tarde para todos vocês, tá bom? Abraços especiais para o meu amigo Celinho e toda a equipe de Santos Carnes. Estão lá com o rádio ligado. 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Ó o modão para vocês aí!

0: firme, hein?
1: 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Então, não esqueçam, sexta festa em honra a São Miguel Arcanjo, na comunidade São Miguel Arcanjo e Nossa Senhora do Sorriso. 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Voltamos já! Programa do Juninho. Em Itapetininga, 4h23. Muita música, prêmios e além. A melhor hora em seu rádio, 4h23. Programa do Juninho. Vamos que vamos, gente!
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10: E já estamos de volta em Itapetininga, 4h40, mais conhecido como 20 para 5 da tarde. Vamos que vamos, gente!
3: No programa do Juninho, Flashback Sertanejo.
10: E no Flash tem Maiara e Maraíza, Chitãozinho e Chororó.

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0: 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Deixa eu mandar um abraço especial aqui pro meu amigo Nego. Ei, meu amigo Nego Anderson, pro popular Nego, também a sua esposa Andréa, Cési, lá em São Bernardo do Campo, SBC. Inclusive estivemos lá sábado e domingo, né? Passado já, isso, semana passada, final de semana, tivemos aí em São Bernardo de Campo, né, o Nego, aquele churrascão, o churrascão de varanda, ei, como diz o Luiz Neto, ô, carne de boa qualidade, hein, meu papai, você sabe que é bom, né, Luiz Neto, meu amigo Anderson, Nego, toda a galera aí de São Bernardo do Campo, aquele abraço todo especial pra vocês, muito obrigado pela recepção aí, pelo carinho, tá bom? Deixa eu ouvir meu amigo Ed Show!
3: Aí, garoto, que tá o laço aberto hoje, né, tia? Barbaridade, matando saudade. Um abraço pra ti, que Deus te abençoe, piá.

0: Voltamos já! Programa do Juninho. Ainda bem, Tininga, 10 para 5. Muita música, prêmios e alegria. A melhor hora em seu rádio, 4h50. Programa do Juninho. Vamos que vamos, gente!
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0: Ganhadores dos ingressos para o circo, par de convites para Aline Lopes Domingues de Proença, também Beatriz Pires, Janete Cardilho Rosa Elias, Juliana Antunes Rodrigues de Barros e Lohane Janaísa Oliveira da Silva. Parabéns, pode fazer festa. O programa de Juninho vai ficando por aqui. Já chegou ele, Antônio Rodrigo, e o giro de notícias da Superdifusora. E eu fui! 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
1: Ótima tarde para você, ouvinte Super Difusora. Tudo bem com você? Tudo certo por aí? Tudo ok na sua quinta-feira, dia 24 de setembro de 2026? Por aqui tudo certo, ainda mais com a sua companhia. Agradecendo já a você, motorista, pela sua carona, a você que está na casa, a você que está no trabalho. Obrigado por abrir as portas do rádio e permitir que eu entre na sua casa, no seu trabalho. Neste momento, em Itapetininga, faz 20 graus. A partir de agora, você fica antenado, atualizado comigo, Antônio Rodrigo, aqui no Giro Super Difusora. Nós vamos ficar sabendo o que aconteceu ou está acontecendo na cidade, na região, no Brasil e no mundo. Lembrando sempre que a sua participação é muito bem-vinda aqui. É só você mandar sua mensagem para cá. Pode ser mensagem de texto, pode ser áudio. Manda para o 15996097213. 15996097213. Você que está pelas ruas da cidade, da região, flagrou alguma obra, alguma intervenção, manda para cá. Assim você me atualiza e atualiza também a grande audiência da Super Difusora FM. No giro de hoje tem novidades na região. Vamos falar inclusive sobre o transporte Itapetininga-Alambari, que teve alterações. Já conto para você os detalhes. Tem também informações sobre o esporte, novidades do esporte e também informações sobre futebol com Ednei Beltrame. Fica aqui porque o giro está começando.
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1: Já começo falando com você que utiliza o transporte coletivo entre Alambari e Itapetininga. Você deve ficar atento. A Expresso Amarelinho, a empresa que atende a rota Itapetininga-Alambari, terá uma nova grade de horários a partir da próxima segunda-feira. Segunda-feira agora, dia 28. A programação vale para viagens nos dois sentidos e inclui horários de segunda a sexta-feira, além de sábados, domingos e feriados. Os itinerários passam por pontos como Centro de Alambari, Tatetu, Cercadinho, Ribeirãozinho, Rodoviária de Itapetininga e região do Mercado Municipal de Itapetininga, dependendo da linha. A empresa orienta ainda que os horários podem ter variação de até 7 minutos. Quem embarcar na rodoviária de Itapetininga também deve considerar a cobrança de taxa de embarque da rodoviária. A relação completa de horários e tarifas já está disponível no site da Prefeitura de Alambari, que é alambari.sp.gov.br. Você também consegue consultar os novos horários na rodoviária no guichê da empresa Expresso Amarelinho. E você pode obter também mais informações através do WhatsApp da empresa 15 99809 1171. Anota aí, já salva no seu celular. Você que usa bastante o trecho Alambari e Itapetininga ou vice-versa, você pode obter informações através deste número do WhatsApp, 15 99809 1171. Alterações então no itinerário, nos horários do itinerário Alambari e Itapetininga pela Expresso Amarelinho. Agora 5h08. E a programação da Semana Nacional do Trânsito termina amanhã, sexta-feira, em Itapetininga. A campanha busca reforçar a conscientização sobre segurança no trânsito, prevenção de acidentes e respeito entre motoristas, ciclistas e pedestres. A última ação será na empresa Magi Caminhões, na rodovia Raposo Tavares, no quilômetro 168,5. No Jardim Bela Vista. No local será realizada uma palestra educativa em parceria com a Guarda Civil Municipal. Agora 5h09. Já uma atração para você aqui que está buscando diversão. entretenimento nesta noite de quinta-feira. O ator, cantor e compositor Mohamed Rafushi estreia hoje em Itapetininga o espetáculo Meu Remédio no Teatro do SESI. A apresentação de hoje começa logo mais às 8 da noite e tem entrada gratuita. O solo autobiográfico mistura humor, memória, identidade e pertencimento a partir da própria história de Mohamed, filho de pai sírio e mãe brasileira. O espetáculo volta ao palco também amanhã, sexta-feira, e no sábado também às 8 horas da noite. Já no domingo, a apresentação será às 6 horas da noite. Meu Remédio tem cerca de 70 minutos de duração, classificação livre, e já foi visto por mais de 10 mil pessoas. Os ingressos antecipados podem ser reservados pelo site sesisp.org.br. Você pode também obter lá na bilheteria do SESI. O SESI Itapetininga fica na Avenida Padre Antônio Brunetti, número 1360, na Vila Rio Branco. E quem faz o convite agora para você conferir o espetáculo de hoje é o próprio Mohamed Rafushi.
2: Olá, amigos da Rádio Difusora, aqui é o Mohamed Rafushi, passando para convidar todos vocês para logo mais hoje, às 20 horas, no SESI Itapetininga, assistir a minha comédia Meu Remédio. Essa comédia fica em cartaz hoje, quinta, sexta, sábado e domingo, no SESI Itapetininga. Uma comédia que fala sobre pertencimento, identidade, família e superação. Tudo isso com muita gargalhada, música e emoção. Então fica o convite a todos os amigos da Rádio Difusora e já já estaremos lá porque estamos na estrada. Um beijo!
1: Agora, 5 horas 11 minutos, a gente começa o Giro na Música.

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22: Agora 5 horas 21 minutos, eu quero falar com você que quer participar do terceiro pedal com elas. Atenção ao prazo, porque as inscrições terminam amanhã, sexta-feira. O evento será realizado no dia 11 de outubro, no Simprão de Tudo, em Itapetininga, e terá percursos de 20 e 40 quilômetros, além de um circuito infantil. A programação começa às 7 horas da manhã, com café da manhã e retirada dos kits. Às 8 horas acontece a largada e também está previsto o sorteio de 5 bicicletas entre as participantes. Outro destaque desta edição é o caráter solidário. 100% do valor arrecadado com as inscrições será destinado ao GAAD. Eu já trouxe informação demais aqui, eu quero chamar agora Juliana Kobat, que inclusive vai fazer o convite para você. Juliana, boa tarde.
23: Boa tarde, Antônio. Passando aqui para fazer aquele convite especial. As inscrições para o terceiro pedal com elas estão se encerrando dia 25 de setembro, nesta sexta-feira. Então você aí não pode perder tempo. No dia 11 de outubro, nos encontramos lá no Simprão de Tudo. Um pedal muito especial, com percurso para toda a família, muita diversão e principalmente solidariedade. Neste ano, 100% da arrecadação das inscrições será destinado ao GAAD. 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Antônio, obrigado também à Rádio Superdifusora por estar mais uma vez apoiando essa iniciativa.
22: A gente agradece.
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22: Está feito então o convite e inscrições que encerram amanhã. pedalcomelas.com.br. Agora 5h23.
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22: E agora é hora de falar de futebol. Tem seleção brasileira e novidades do futebol feminino. Quem traz os destaques é Ednei Beltrame. Ednei, é com você. Boa tarde.
24: Muito boa tarde para você, Antônio Rodrigo. Muito boa tarde para você ligado no Giro Super Difusora. A seleção brasileira entra em campo pela primeira vez após a disputa da Copa do Mundo amanhã, sexta-feira. O Brasil enfrenta a Austrália às 7h, hora de Brasília, no estádio Queensland Country Bank, em Townsville, na Austrália. O técnico Carlo Ancelotti convocou muitos jogadores jovens, com o objetivo de observar atletas já pensando no Mundial de 2030. O atacante João Pedro e o lateral Wesley estavam entre os chamados, mas foram cortados por lesão. Apesar de muitos jogadores que não disputaram a Copa, a base da equipe foi mantida, com nomes como Marquinhos, Gabriel Magalhães, Douglas Santos, Bruno Guimarães e Vini Júnior. O Brasil iniciará com Hugo Souza, Mateuzinho, Marquinhos, Vitor Reis e Douglas Santos, Danilo e Bruno Guimarães, Rafinha, Estevão, Vini Júnior e Endrick. Seguimos com o nosso giro pelo futebol, agora com curiosidade do futebol feminino com Maria Eugênia Cotaiti da Bandeirantes.
0: A inglesa Alessia Russo é um dos destaques do futebol feminino mundial. Ela iniciou sua trajetória nas categorias de base do Chelsea aos 11 anos. Posteriormente, jogou no futebol universitário americano pela Universidade da Carolina do Norte, mas foi no Manchester United que se destacou como artilheira. Desde 2023, atua no Arsenal, clube pelo qual tem uma Champions League e uma Copa da Liga Inglesa. A atleta, que é um dos destaques da seleção inglesa, também deve jogar a Copa do Mundo de 2027 aqui no Brasil, se o país se classificar.
24: 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As informações com Ana Martins, da Bandeirantes.
3: E o campeão do Campeonato Brasileiro Feminino 2026 começa a ser decidido nesse final de semana. E esse encontro entre Corinthians e São Paulo acontece novamente 2 anos depois. Lá em 2024, as equipes já se encontraram. O placar ficou em 2-0. O Timão levou o 6º dos 7 títulos nacionais que tem até aqui. Aí no ano seguinte, a Soberanas deram o troco na Supercopa do Brasil. A decisão foi levada para os pênaltis e o São Paulo ficou com a taça do torneio. Nesse ano, a história é um pouquinho diferente. O Corinthians chega à sua 10ª final de Brasileirão Feminino. 9 vezes decidiu em casa e dessa vez vai decidir lá no Morumbi. A 2ª partida vai acontecer no próximo sábado, dia 3 de outubro, também às 16h30. O Corinthians está buscando o seu 8º título de Campeonato Brasileiro. E a Emily Lima está disputando o seu primeiro título com as Brabas, ela que substituiu agora no comecinho de 2026 o Lucas Piscinato, que era o técnico anterior da equipe das Brabas. O São Paulo está buscando o seu 2º título na elite nacional do futebol na história da modalidade no feminino. A bola rola para você curtir tudo na Bandeirantes, sábado a partir das 16h30, pelo horário de Brasília.
24: Vale lembrar que no próximo sábado, Corinthians e São Paulo, terá a narração de Pedro Martelli. Por hoje é isso, Antônio Rodrigo e ouvinte, Ednei Beltrame, falando de futebol, aqui no Giro Superdifusora.
22: Valeu, Ednei Beltrame, valeu, equipe Bandeirantes. É isso, futebol é com a Bandeirantes. 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Agora 5h28, bora para mais um giro na música. Ainda bem que...

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1: Agora às 5 horas 38 minutos, eu quero falar com você que está procurando emprego. O PAT de Itapetininga oferece amanhã 221 vagas de trabalho. A maior parte das oportunidades é para quem já tem experiência, com 167 vagas. Também há 33 vagas que não exigem experiência. Nesse grupo são 5 oportunidades para balconista, 3 para auxiliar de comércio, além de vagas para estoquista, recepcionista, repositor, serviços gerais e vendedor interno. Essas vagas que eu falei são para quem não tem experiência. Há ainda uma vaga para pessoa com deficiência e uma oportunidade de técnico eletricista industrial para trabalhar em Alambari. A lista completa com todas as oportunidades disponíveis para quem tem experiência, para quem não tem experiência, para jovem aprendiz e para estágio, você encontra no PAT, você encontra fixado lá no PAT. Se você tem interesse, deve ir ao PAT com RG, CPF, carteira de trabalho e comprovante de residência. Lembrando que o atendimento é das 9 da manhã até as 5 da tarde, na rua Monsenhor Soares, número 251, no centro de Itapetininga. Agora 5h39. Tem mais oportunidade de emprego para você que está em busca de recolocação no mercado de trabalho. Em Itapetininga, a JBS realiza amanhã, sexta-feira, mais um mutirão de contratação, com vagas operacionais e oportunidades também para pessoas com deficiência. Desta vez, o atendimento será às 14h, no espaço Sexta é Nós, na rua Francisca Meira, número 75, no bairro Cruzeiro. A ação faz parte das contratações da JBS e da Seara Alimentos no município. Quem estiver em busca de uma vaga pode então comparecer ao Sexta é Nós e participar da seleção. 5h40, a Prefeitura de São Miguel Arcanjo está com vagas de estágio abertas para estudantes dos cursos de Administração e Tecnologia da Informação. Para participar, é preciso ter mais de 18 anos e estar cursando o ensino superior em uma das áreas das vagas. Os interessados devem enviar currículo pelo site da Prefeitura de São Miguel Arcanjo. É só você acessar então São Miguel Arcanjo, tudo junto, sem acento, sem espaço, saomiguelarcanjo.sp.gov.br. Você encontra também o link no Instagram da Prefeitura de São Miguel Arcanjo. Agora 5h41, mais um Giro na Música.

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6: Agora 5:55, faltam 5 minutinhos para 6 horas da noite. Eu já quero agradecer aqui a você, ouvinte, que continua aqui comigo no Giro Super Difusora. Você está ficando antenado, atualizado em tudo que está acontecendo em Itapetininga e região. E agora a gente fala também sobre o cenário nacional. Atenção você que está esperando restituição do imposto de renda. A Receita Federal já liberou a consulta a um novo lote residual, com o pagamento previsto para a próxima semana. Quem traz os detalhes é a repórter Milena Abreu.
7: A Receita Federal já abriu a consulta ao lote residual de restituições do imposto de renda deste mês de setembro. Esse lote inclui restituições de declarações que tiveram pendências e foram regularizadas. Ao todo, 412.186 contribuintes estão na lista. Juntos, eles receberão pouco mais de R$1,2 bilhão de reais. Os depósitos dos valores referentes a esse lote residual serão feitos na quarta-feira da semana que vem, dia 30 de setembro. Se por algum motivo a restituição não for depositada na conta informada na declaração, como no caso de conta desativada, por exemplo, os valores ficarão disponíveis para resgate por até um ano no Banco do Brasil. Se você tem restituição para receber e quer saber se está nessa lista, pode acessar o site do Fisco no endereço gov.br/Receita Federal. Da Rádio 2, Milena Abreu.
6: Super Difusor, agora 5:57. Eu quero agradecer aqui pela sua audiência, pela sua companhia. Eu fico por aqui e você segue na programação da Super Difusora FM. A seguir tem momento de reflexão, depois boletim Cuidado Idoso. Na sequência, as músicas mais tocadas do momento e às 7:30, Esporte em Debate. Boa noite e até amanhã.

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1: Boa noite, amigos ouvintes da Super Difusora FM. Procure sempre ser uma presença de luz na vida de alguém. Um sorriso sincero, uma palavra de incentivo, um gesto de carinho ou uma oração podem transformar completamente a vida de uma pessoa. Não se esqueça de cuidar também de você. Reserve alguns minutos para conversar com Deus. A oração não muda apenas a pessoa para quem se reza, ela muda o nosso coração. A reflexão da palavra de hoje é tirada do Evangelho de Lucas, capítulo 9, versículos de 7 a 9. Ouçamos. O tetrarca Herodes ouviu falar de tudo que Jesus fazia e ficou perplexo. Uns diziam: é João que ressurgiu dos mortos. Outros: é Elias que apareceu. E ainda outros: é um dos antigos profetas que ressuscitou. Mas Herodes dizia: eu degolei a João. Quem é, pois, este de quem ouço tais coisas? E procurava ocasião de vê-lo. Amigos ouvintes, vamos ouvir agora a reflexão pelo Padre Elcio Roberto.
2: Queridos irmãos e irmãs sintonizados na Rádio Super Difusora, hoje dia 24 de setembro, quinta-feira, hoje é um dia dedicado à Santíssima Eucaristia. Espero que você tenha ido até alguma igreja e possa, seja por um momento, por um instante, estar diante de Jesus sacramentado, louvando, bendizendo, agradecendo e também pedindo as graças, as bênçãos que Deus, por meio de Cristo Jesus, continuamente derrama sobre a nossa vida. Partilhando a palavra que acabamos de ouvir, trazemos a seguinte reflexão. A fama de Jesus se espalhou e chegou aos ouvidos do tetrarca Herodes. Em outro momento, tivemos a oportunidade de rever a organização política de Israel no tempo de Jesus, dividida em uma tetrarquia governada pelos filhos de Herodes, o grande, pai do Herodes mencionado no Evangelho de hoje, mais conhecido por sua relação de adultério com Herodíades e por ter martirizado João Batista, que denunciava tal pecado. Diferentemente de Mateus e Marcos, Lucas não narra o martírio de João por decapitação, em cumprimento a uma promessa descabida de Herodes, logo após o texto que hoje lemos. Aqui Lucas apenas escreve a confusão do líder político diante da repercussão da mensagem de Jesus. Afinal, quem é Jesus? A novidade introduzida por Lucas é o desejo de Herodes de conhecer esse novo profeta e queria ver Jesus. Temos uma antecipação ou anúncio do encontro de Jesus com Herodes durante a paixão, por sinal, apenas escrito por Lucas, significando que a resposta à pergunta "quem é Jesus?" só pode ser respondida à luz do mistério pascal, ou seja, da paixão, morte e ressurreição de nosso Senhor. Que Deus nos dê a graça, né? Não só de ficarmos no âmbito da pergunta de quem é Jesus, mas que Deus nos dê a graça de fato de termos em nosso coração a resposta, e não só a resposta, mas a experiência pessoal com Jesus, Senhor e Salvador de nossas vidas. Rezemos. O anjo do Senhor anunciou a Maria, e ela concebeu do Espírito Santo. Ave Maria, cheia de graça, o Senhor é convosco. Bendita sois vós entre as mulheres, bendito é o fruto do vosso ventre, Jesus. Santa Maria, Mãe de Deus, rogai por nós, pecadores, agora e na hora de nossa morte. Amém. Eis aqui a serva do Senhor, faça-se em mim segundo a vossa palavra. Ave Maria, cheia de graça, o Senhor é convosco. Bendita sois vós entre as mulheres, bendito é o fruto do vosso ventre, Jesus. Santa Maria, Mãe de Deus, rogai por nós, pecadores, agora e na hora de nossa morte. Amém. E o Verbo de Deus se fez carne e habitou entre nós. Ave Maria, cheia de graça, o Senhor é convosco. Bendita sois vós entre as mulheres, bendito é o fruto do vosso ventre, Jesus. Santa Maria, Mãe de Deus, rogai por nós, pecadores, agora e na hora de nossa morte. Amém. Rogai por nós, Santa Mãe de Deus, para que sejamos dignos das promessas de Cristo. Oremos. Derramai, ó Deus, a vossa graça em nossos corações, para que, conhecendo pela mensagem do anjo a encarnação do vosso Filho, cheguemos por sua paixão e cruz à glória da ressurreição. Por Cristo nosso Senhor. Amém. E que desça sobre você a bênção do Deus Todo-Poderoso, Pai, Filho e Espírito Santo. Amém.
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4: Olá, boa noite, tudo bem? Espero que sua quinta-feira tenha sido tranquila. Eu sou Antônio Luiz e seguimos juntos aqui no Cuidado Idoso, nesta semana dedicada a falar sobre a adoção de idosos. Para debater este tema, Juliana Fernandes recebeu Gisele de Melo Almada, advogada, mestre em Direito, coordenadora do curso de Direito na Faculdade IES e autora do livro Judicialização da Saúde. No bate-papo, a advogada falou sobre os desafios que as famílias e também o Estado enfrentam diante de uma população cada vez mais envelhecida.
5: Hoje, na verdade, até talvez pela medicina avançada e tudo mais, existe uma... as pessoas estão durando mais tempo, não é?
6: Sim.
5: E com, às vezes, com melhores qualidades de vida, a gente vê aí casos também de idosos que com mais de 70 anos, por exemplo, que correm ainda,
6: sim,
5: né? Que fazem, sei lá, natação, que tem uma vida legal, que de cabeça está bem, que consegue raciocinar, faz muita leitura, enfim. Então hoje a gente está vendo essa, esse caminho mais longo em relação à vida, né? A expectativa de vida. E o que eu acho é que exatamente por essa expectativa é que as pessoas acabam desistindo, porque você tem essa longevidade, mas você não tem mais as condições que você tinha antes. Né? A gente mesmo, né? Eu já daqui a pouco já tô com 60. E aí você já vê que você já não reage às situações da mesma forma, não tem mais o mesmo fôlego, cansa com mais rapidez, né? Se eu faço um programa um dia, no outro dia eu tô acabada. Então são limitações normais. Imagina você, então, com passagem mais tempo, quanto não se limita, né? Não consegue levantar direito de um lugar, andar em passos curtos. E as pessoas hoje não têm mais paciência. Parece que querem tudo para ontem. Então, isso vai impactando na sociedade de uma forma que a gente vai vendo o descaso cada vez maior em relação à população idosa.
4: Um assunto que pede olhar cuidadoso, responsabilidade de todos e que você pode assistir na íntegra em nosso canal do YouTube, @SuperDifusoraOficial. Amanhã é dia do nosso último encontro da semana falando sobre o tema adoção de idosos. 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

0: 7h31, boa noite a você que está na Bandeirantes nesta quinta-feira.
1: Coisa linda!
0: Calma, entusiasmado, que ainda é quinta-feira, a sexta tá chegando.
2: Quinta
0: calma.
2: Nova sexta.
0: Não. Pra alguns sim. Pra nós é quinta.
2: Pra alguns
0: quinta.
2: Terça é a nova sexta aqui, né?
0: A gente, tudo bem. Quinta é quinta. Então vamos lá, porque o Esporte em Debate está no ar até as 9 da noite. Tem muita análise, muita opinião e a participação de todos vocês conosco aqui. É isso aí, vamos lá, vamos juntos, porque hoje, finalmente, esse programa tem um integrante

0: Por favor, porque hoje nós vamos ouvir Ana Martins.
1: O que você tem de burro, você tem de burro!
2: Que honra, hein?
3: Não, na verdade era outra que eu ia pôr. Era cálice, cálice, cálice.
2: Era cálice, cálice, cálice, pra você me deixar louco.
3: É, exatamente.
1: Gincalha, gincalha!
3: É, também não é isso, né? Mas deixa pra lá.
2: Né?
3: Caprino, parece o professor Girafales.
0: Quem é o professor Girafales?
3: Ah, você sabe quem que é.
0: Não sei.
3: Que sempre recebe a dona Florinda pra tomar uma xícara de café. Tá bom, que era só uma xícara de café.
0: Tudo bem, Ana? Como é que vai,
2: Ai,
0: Ana?
2: Que saudade! Que honra estar aqui hoje.
0: Ei, coisa maravilhosa,
2: hein? Olha que coisa maravilhosa. Muito bom estar com você, Quesada.
3: Fala,
2: boa noite.
3: Aninha, tudo bem?
2: Capriotti, nosso Caperones maravilhoso, Julinha, um beijo no coração, beijo, da Julinha.
4: Eu, se fosse você, eu não gosto de me intrometer na vida de ninguém.
3: Mas já se intrometendo,
4: pessoal,
3: né?
4: E profissional, mas já se intrometendo. Sem querer se intrometer, mas já se intrometendo.
2: Olha,
4: acho
2: só
4: que você deveria estar todas as noites com a gente.
2: Todas as noites?
4: E no lugar do Prestes.
3: Isso, eu também apoio.
4: O Denis não precisa vir mais. Eu acho que esse quarteto, eu tô brincando, tá, gente?
3: Não, eu tô falando sério.
4: Não, mas eu tô brincando. Não, em relação à Ana, né?
2: Sim, sim.
4: Mas acho que com quatro e uma voz feminina que acrescenta tanto, eu acho que seria a formação ideal.
2: O
4: Ancelotti não tá começando um novo ciclo?
2: Exatamente.
4: Né? Com novos jogadores, sim, né? Então sim, é isso, entendeu?
2: Eu acho que o Prestes está estudando um novo ciclo para o Inter, por isso que ele pegou essas férias.
3: Eu acho que o Prestes tinha que trabalhar às terças, porque quando o Inter vai jogar no ano que vem na Série B.
4: Pé frio também o Prestes, hein? Não fez um jogo que o Inter vence, né?
2: Mas ele mesmo já foi prospectando a derrota já antes do jogo.
0: Agora, vejam vocês, né? Como o mundo é. O nosso Denis Gavazzi não está aqui.
2: Mas tá ouvindo.
0: É, né? Porque agora, quinta-feira, já virou sexta-feira, coisa linda. Batizado na quinta agora. Né? Mas ele manda mensagem. Ele não tá aqui, mas ele manda mensagem.
5: Coisa linda! Coisa linda! Coisa linda!
0: Aí, vê. Ô, Denis, vem aqui. Não fica mandando mensagem. É aqui o seu
5: lugar.
0: Coisa
5: linda!
3: Mas eu gostei que ontem eu e o Denis não tivemos um discurso demagogo neste programa aqui. Você não revela o seu time de coração, né?
2: Revelo.
3: Você torce pra quem?
2: Olha, tá difícil a vida.
3: Mas você fala,
0: tá, né? Tem tanta
3: eu
0: gente com a vida difícil.
3: Eu sei qual que é o seu time.
0: Mas tanta gente.
3: Que time?
0: Tadinha da vida difícil.
3: Que time você torce?
2: Você
3: é São Paulino, Aninha? Deixa eu te fazer uma pergunta. Pelo produto, é claro que nós queremos o futebol brasileiro forte. Mas quando você está no seu íntimo, deitando a cabeça no travesseiro, quase entrando nos braços de Morfeu, você tem a vontade de ver um rival na Série B esfacelado ou não?
2: Se eu contar, eu vou sair daqui. Vocês não vão mais querer que eu venha.
0: Aqui ela é profissional.
3: Todos nós somos.
2: Em casa.
3: Isso. Mas em casa você quer que se exploda o rival, não é?
2: Não,
3: porque ontem eu ouvi nesse programa que não, eu quero o meu rival forte, o meu rival é bom, porque o produto é isso, o produto é aquele. Discursinho demagogo. Eu não me abraço nele.
0: Demagogo. Eu quero ver quando a Série A.
3: Eu quero ver
0: quando a Série A tiver só time mais ou menos. Só
3: eu quero,
0: médio, que
3: eu quero
0: vai
3: só
0: fazer
3: time ruim, o meu time bom pra ganhar tudo.
0: Seu time não ganha nada.
3: Exato, por isso que eu quero
4: eu
3: todo mundo ruim.
4: Eu gosto muito de você, te respeito muito, só que aprende um negócio.
3: Só
4: aqui,
3: que,
4: tem um apresentador aqui que é caça-clique. Então é o seguinte, ele sempre vai caçar clique, entendeu? É o que... Então ele não vai
3: viralizar.
2: Viralizar. A sacanagem
3: é prioridade. Dê nome aos bois, irmão. Dê nome aos bois. Tenha coragem e fale o nome do apresentador.
4: Eu? Alexandre, não. Você, João Paulo Capelão.
3: Não.
4: Ele não pode ver uma opinião séria, que ele avacalha. Ou ele grita, ou ele coloca a vinheta, ou ele caça clique. E ele é bom pra caçar clique. Vamos admitir que ele é poderoso.
3: Não, estamos aqui debatendo, né? Qual é a pauta de hoje? Bom, hoje eu espero que a pauta seja pauta livre.
4: Seleção 7 da manhã, já coloquei, vou acordar 5 amanhã e me preparar.
3: Eu quero pauta livre no programa hoje.
2: Quer saber se o Rodrigo, se é mais do mesmo o Rodrigo jogar na esquerda, né? Com bola esquerda.
3: Não, eu não
2: se
3: falo
2: é mais do mesmo.
3: Se falar de seleção, eu vou levantar e vou embora do programa.
4: Mas a gente só jornalisticamente
3: tem que avisar. Daqui a pouco
4: eu vou levantar e vou sair.
0: Pode ficar à vontade.
3: Eu não vou participar do programa.
0: Fica à vontade.
3: O ouvinte não quer ouvir de seleção brasileira.
0: Isso é a sua opinião.
3: Sua. Igor Nascimento, faz uma enquete aí. Faz uma enquete.
0: Sua.
3: Você está interessado na seleção brasileira? Sim ou não? Faça a enquete.
0: Ó, é o seguinte, atenção. Agora há pouco, Felipe Garrafa chamou minha atenção.
3: Está sendo jantado.
0: Aliás,
3: hoje,
0: capelete. Deixa eu mandar um abração pro Joel da Atena. Ô, Joelzinho! Ô, Joelzinho, o Joel mandou um beijo pra minha mãe, que assiste toda noite,
3: dona
0: tarde
3: Carmen.
0: E noite, a dona Carmen assiste o...
4: É por isso.
0: É,
3: o Bora Brasil. Joel gosta da vinheta.
0: É, assiste toda a tarde, toda a noite, mandou um beijo pra minha mãe hoje, um beijão pro Joel, tá certamente ouvindo que a gente, indo embora pra casa agora.
4: Grande cara, né?
0: Não, o Joel é espetáculo.

0: Assistei no programa do Capriotti, inclusive. Joel, no seu podcast, muito legal.
1: João é um gentleman, acho que ele nunca falou palavrão, né? Ele nunca era um gentleman, não é?
2: Ele é um changeman.
1: Educação.
2: Ele é um changeman.
3: O Joel é fantástico. Ele tá ouvindo a gente, tá ouvindo. Beijão pro Joel.
1: Um filho com ele.
3: E olha só, deixa eu só dizer o seguinte. Agora há pouquinho eu tava na redação e o Garrafinha me mandou uma mensagem dizendo... Ó, oh, Polícia Federal tá no Parque São Jorge. Falou, opa, como assim? O que tá acontecendo? E aí, o Garrafinha foi atrás, não é? E a Polícia Federal estava hoje no Parque São Jorge atrás de documentos, de informações sobre a segurança do clube que presta serviço, a empresa que presta serviços de segurança privada lá no Clube Social. Não é aquela pro presidente, Osmar Stable, é outra. A que presta...
2: É uma terceirizada.
3: Serviço de segurança lá para cuidar do Parque São Jorge.
2: Qual que é o B.O.?
3: Então, eu mandei mensagem...
1: Pra ver se ela é legal ou não, né?
3: Se tem algum contrato lá, não se sabe, porque o Corinthians não se manifestou, mas, segundo o Garrafinha, entrou em contato com a assessoria de imprensa do Corinthians e a assessoria confirmou que estava lá a Polícia Federal mesmo. E eu mandei mensagem pro doutor... Concerino, né? Cássio Concerino, ele também não respondeu e a diretoria do Corinthians foi procurada pelo Lucas Bueno e também eles não quiseram se manifestar, porque segundo os diretores procurados aí pelo Lucas Bueno, o momento político não permite conceder entrevistas. Então fica a pergunta aqui, qual é o BO da hora lá no Corinthians com a Polícia Federal mais uma vez? Agora é a Polícia Federal, né? Ministério Público já está envolvido nas investigações do Corinthians, mas agora a Polícia Federal também. Então nós estamos aí em cima desse assunto. Hoje a Polícia Federal, então, presente lá no Parque São Jorge. E o Garrafinha também está em cima disso, porque o Garrafinha, como grande jornalista que é, está sempre atento a toda essa movimentação, sempre atento a todos esses movimentos. Mas o fato é que o Corinthians, junto com isso... Hoje nós tivemos a informação de que o Corinthians está negociando com a Caixa a possibilidade de ceder ao banco o naming rights da Arena.
2: Ah, não. É. Arena Caixão.
3: Arena...
2: Só falta enterrar, jogar em cima.
3: Então, talvez seja essa a negociação aí que essa gestão, o Osmar Stable, esteja preparando como uma jogada política para que na eleição ele possa, então... se beneficiar.
2: Ele tem que ser impedido de fazer isso. Desculpa, Capri, só uma sublinhada rápida. É porque a gente tem que parar de normalizar, não que alguém aqui esteja normalizando, o cara que é o presidente do clube no último ano de mandato, no seu último, literalmente, ato para conseguir jogar para a torcida e beliscar uma nova reeleição, o que que acontece? Duílio Monteiro Alves já fez isso. Andrés já fez isso. Agora, talvez, pela informação que você traz, o Stable querendo fazer isso... A gente não pode normalizar, sabe por quê? Porque daqui a pouco o cara faz um acordo desse e ele não fica no clube pro ano que vem, o próximo triênio um outro cara assume e ele cai de paraquedas com um monte de pepino aí pra ele poder se virar. Então isso não pode acontecer. O que o Duílio fez com a renovação do Mano Menezes é algo pra ser investigado, com uma multa rescisória que supera os 10 milhões de reais, ciente que ele não ficaria no clube no ano seguinte. É uma vergonha. Então eu espero que isso não passe em conselho, em core, no diabo a quatro no Corinthians, porque o cara tomar uma atitude dessa às portas da eleição é jogada eleitoreira, como todos eles fazem. Não pode.
3: Mas, João, isso é coisa política.
2: Não pode.
3: Por que que não pode?
2: Não pode. Porque a gente sabe que é muito mais pra jogar pra torcida e pro sócio, pra votar, do que outra coisa.
3: A gente tá vendo, quando é ano eleitoral, a gente não fala sempre aqui que em ano de eleição o político faz tudo.
2: Isso.
3: Tudo em ano de eleição.
2: É
3: a estratégia do político. A política é assim.
2: Mas você acha certo isso?
3: Não, claro que não. Eu não acho certo, mas não é ilegal.
2: Não tô falando que é ilegal, é imoral, então. É antiético, é medida eleitoreira, como esses caras fazem, não pode.
3: Por isso que eu defendo eleição no Brasil todo ano. Tinha que ter eleição todo ano no Brasil.
2: Todo ano, horário político, tá louco.
3: Todo ano, porque os caras só trabalham em ano de eleição. Só em ano de eleição que eles trabalham.
0: Tudo no ano da eleição.
3: Tudo, então tem eleição todo ano, para os caras a trabalharem. Ó, o Garrafinha me mandou a mensagem aqui, ó. Essa ação hoje da Polícia Federal é consequência da denúncia do Ministério Público no caso do presidente. Porque a empresa do presidente, aquela que presta serviço de segurança privada para ele, não teria autorização da Polícia Federal para atuar. como empresa de segurança. Então a PF foi lá hoje para ver as outras empresas que prestam segurança para o clube, se elas estão legalizadas, se são oficiais, essa coisa toda.
1: Eu acho que esse é o trabalho da polícia, até porque é o seguinte, a gente não pode ter uma polícia paralela, né? É uma empresa de segurança, ela precisa seguir alguns protocolos, né? Senão qualquer um de nós abre uma empresa de segurança, compra arma e fala que é segurança. Não pode, o negócio não pode ser zoneado assim. Agora tem uma coisa pior aí, viu, Aninha, Capri, João e amigos da Bandeirantes. Vocês sabem que o Corinthians tem uma dívida de quase 3 bi. As dívidas fiscais estão em 1 bi e 200 milhões. Aí o Corinthians fez um acerto, viu, João? Lá com a Procuradoria-Geral da Fazenda. E ele conseguiu diminuir em praticamente metade esse valor. Só que ele precisa pagar essas parcelas religiosamente.
0: Um dia.
1: Ele já está atrasado 3 parcelas. Putz. O que vai acontecer? Ele vai perder... Eu chamo de mamata, tá? Porque isso é mamata. Deve 1 bilhão e 200 e conseguiu reduzir para 600, é mamata.
2: Delícia,
1: né?
2: Queria você. Eu também. Queria eu, meu financiamento, devo 1 milhão, ótimo, baixar para meio amiga. Delícia, né?
1: Se tem uma dívida de 10, você paga 1.000. Só que legal se o governo ajudasse a gente, ajudasse o povo brasileiro. Mas tudo bem, sim. Ajudaram. Só que o Corinthians é tão incompetente, que ele não consegue pagar as parcelas de uma dívida que foi reduzida de 1 bilhão e 200 para metade.
0: Reduzida, então, dizer, parcelada.
1: Parcelada, em que o Corinthians aceitou, assinou documento que pagaria em dia. São impostos, INSS, enfim, são as chamadas dívidas fiscais. Então é mais um rolo em que o Corinthians se envolve antes da eleição e numa reta final em que sobrou só o Campeonato Brasileiro, em que o time corre um seríssimo risco de ser rebaixado. E mais, o Corinthians antecipou, Capriotti, uma parte da grana, João e Aninha, da Esportes da Sorte, para pagar as dívidas com os jogadores, tá? Do futebol feminino, com as jogadoras do futebol feminino e com os jogadores do time principal do Corinthians, tá? Então, já teve que antecipar uma grana de uma bet, a gente não sabe muito bem o que vai dar nesse final da história das bets.
0: O que vai acontecer aí essa semana, né?
1: De repente, as bets vão ser proibidas aí de estampar as marcas nos grandes clubes, pode ser uma decisão que pode acontecer aí. Aí eu quero ver como é que o Corinthians vai fazer para devolver esse dinheiro, porque se eu sou uma das bets e estou impedido de colocar minha marca, eu falo, opa, pera lá.
2: Outra medida eleitoreira do Lula. Se fizer isso na canetada, as portas da eleição. Medidinha eleitoreira, porque o próprio governo dele arrecadou bilhões com as bets, com a regularização, e agora ele está querendo tirar. Só que aí o governo já colocou o dinheiro no bolso. E aqui eu não tô defendendo a bet, só tô defendendo o seguinte: se acabarem as bets como eles estão vendendo uma falsa imagem para você, o que vai aparecer de bet clandestina, em que o Ministério da Fazenda não vai mais fazer a orientação positiva que vem fazendo, e um monte de gente vai entrar ainda mais no buraco, porque não vai ter uma questão educacional para que você possa entender até onde você tá indo, vai feder com todos os R's. Então, mais uma medida eleitoreira também desse governo, que eu não preciso nem falar só você o que lembra... eu penso aqui. Assim como todos os governos, pra mim é tudo uma porcaria.
1: Você lembra daquele calção que as bets tiveram que pagar?
2: Sim, 30 milhões de reais. 30 milhões.
0: Muito isso. Dinheiro,
1: eu fui a uma das feiras, você já foi também?
2: Fomos à feira.
1: Em 24 começou essa história. Aí algum... lembra, João?
2: A gente tava junto, eu lembro.
1: Que aquela casa de apostas pequena, que eu esqueci o nome, o que que aconteceu? Os caras não tinham esse dinheiro na hora, o aporte. Isso. Eles conseguiram, emprestaram e pagaram. Aí o dono da casa de aposta falou pro João e pra mim, eu não tinha esse dinheiro, agora eu vou ter que recuperar esse dinheiro de algum jeito, tá? Só que tem um monte de bet aqui que não pagou esse calção.
2: E segue fazendo. Isso, aí sabe o que vai acontecer?
1: É um absurdo,
2: com a canetada do Lula, sabe o que vai acontecer? Ele vai querer paralisar as bets, vai dar uma hecatombe no mercado, porque quem antecipou receita vai ter que devolver o dinheiro, certo? Uma questão de rescisão contratual.
1: Os clubes todos com pires na mão.
2: Os campeonatos da própria CBF, que são bancados muitas vezes por casos de apostas, Campeonato Brasileiro Betano, por exemplo, como é que funciona essa situação? Só que o pior de tudo é o seguinte, é você achar que com uma canetada as bets vão acabar, vão sumir, várias clandestinas vão aparecer com mais força, sem orientação pro público. Então o cara que já tá endividado vai se afundar ainda mais sem orientação do Ministério da Fazenda.
3: É um problema muito sério que tá acontecendo no Brasil, cara. Como acontece sempre nessas situações, é muito pouco debatido. Né?
2: É isso aí.
3: O que faltou foi um debate, o que está faltando é um debate. Todo mundo colocar os seus pontos, as suas questões. A gente tem uma questão social que precisa ser enfrentada, isso é fato, não é? A gente tem uma questão social que precisa de um enfrentamento, que é a questão do vício, que a gente já falou aqui, mas ninguém debateu isso. Ninguém debateu isso, não houve um debate.
0: E o que pode ser feito
3: diferentemente do que aconteceu em outros países, quando houve uma regulamentação, chegaram a uma questão ali. Na Inglaterra, por exemplo, levou 3 anos para fazer essa transição toda. Aqui, não. Aqui não houve debate nenhum e já vem logo imediatamente a decisão. E isso é um erro, não é? A gente não tem o hábito de ouvir todas as partes, de tentar encontrar o meio termo, porque é isso. Vai acabar surgindo um mercado paralelo.
2: Já há um mercado paralelo. Já
3: de bets piratas, bets fantasmas.
0: É, como acontecia com os cassinos e acontece até hoje, né?
3: Exatamente.
1: Os bingos, né?
3: Isso, então, os bingos. Aqui a gente não consegue fazer esse tipo de coisa, né?
2: Já tem
3: quero ouvir a Ana.
1: O jogo Martins. Do bicho, né? O jogo do bicho é ilegal.
3: Ah, sim. Isso é histórico.
1: É histórico, é cultural, tá na nossa cultura. Agora, por exemplo, loteria esportiva. E o cara que gasta dinheiro na loteria esportiva
3: há anos. E os cassinos, toda semana
0: estoura um cassino aí.
1: A Mega Sena, e as apostas de cavalo também não entram nisso? Sim, e no jogo de tômbola, que pega os velhinhos, os idosos azar, que não tem dinheiro, e vão lá e gastam dinheiro com a tômbola. Sim. Você já viu isso também?
2: Já, claro então, que já.
3: O pôquer, as mesas de pôquer que tem por aí.
1: Muitas.
3: O pessoal não perde dinheiro na mesa de pôquer também?
1: A Xaninha falar.
0: Muito. Não, eu acho que em relação ao social, que o Capri falou, não existe um debate de enfrentamento mesmo. O que a gente vai fazer para orientar as pessoas? Não, vamos cortar o mal. Porque assim, né? Corta, põe debaixo do tapete, que é como tudo acontece. Então, eu acho que vai de encontro. Não dá. Eu acho que tem muitas consequências em falar assim, ó, acabou, amanhã não vai ter mais.
3: Ó, vamos pro intervalo aqui. Falamos muito hoje aqui, viu? Falamos demais.
2: A enquete
3: aqui
2: tá no ar, viu?
1: O senhor não para de falar. O senhor abriu o programa.
2: A enquete tá no ar, o povo tá comigo. E se a gente tiver esmagadora maioria comigo, a gente não vai falar de seleção brasileira. Graças a Deus, esse programa até as 9 da noite.
1: Você foi jantado no início pelo cabelo.
3: Mas olha só, é o seguinte, ó. Vamos pro intervalo, porque a gente falou deles, eles querem falar agora aí também. Direito de resposta pra eles aí. Vamos lá.
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5: O Montevideo City Torque é o único representante uruguaio nas fases de semifinal de Copa Sul-Americana e Copa Libertadores. Uma chave complicada enfrenta o Atlético Mineiro, que eliminou o Santos nas quartas de final. É uma curiosidade que este clube é patrocinado pelo Grupo City, pertence ao mesmo grupo que o Bahia aqui no Brasil e, evidentemente, o Manchester City da Inglaterra. Dessa vez, atenção dobrada para o Atlético Mineiro, porque existe um investimento e um planejamento para que o Montevideo City Torque se torne uma potência do futebol sul-americano.
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3: Sete e cinquenta, então estamos debatendo aqui quem já jogou, quem não jogou.
4: Elifute, já jogou? Elifute,
5: demais.
4: Não. A gente estava falando sobre Elifute, só quem é quem é.
3: Elifute. Eu confesso, eu nunca joguei e não sei jogar e não tenho atração para jogar. Primeiro que eu não sei, e depois que não me atrai jogar. Eu não gosto,
5: sabe que,
3: né?
5: Eu lembro...
3: Mas eu sei que tem gente que é viciado nisso muito, claro, né? Tem muita gente que é dependente disso, não é? É um vício mesmo. Mas eu confesso que eu não sei, nem sei como é que joga isso.
5: Você sabe
3: que já jogou, Ana?
5: Não, nunca joguei.
3: Elifute.
5: Elifute só.
4: Elifute.
5: Eu era no colegial,
4: era muito bom.
5: Mas sabe que quando eu fui para Las Vegas, eu tinha 19 anos, eu lembro que eu falei assim, pô, eu fui com meu pai até, falei, vou jogar na maquininha aqui. Se eu ganhar, eu queria comprar olha só, um toca-fitas que saía à frente, você lembra?
4: Nossa,
5: era um glamour, né?
4: Falei, entregou a idade.
5: Dinheiro para comprar. Entreguei
4: a idade. Entreguei a idade.
5: Falei, não, só quero ter dinheiro para comprar um rádio que combine com o meu carro e tal.
3: Você queria, né? Primeiro um TKR, carro que, né? O rádio que tirava era
5: tirava
3: o TKR.
5: Caraca.
3: O Rodstar.
5: Você andava com a frente ainda, né? Pra mostrar que você tinha carro.
3: Quem é do tempo do TKR aí, levanta a mão. E do Rodstar? Essa geração nem sabe o que é toca-fitas. Os caras não sabem nem o que é toca-fitas. Eu aqui falando de TKR, Rodstar, que é isso?
5: Ô, nem cara, sabe o que é isso. Mas fui na maquininha.
4: Os bandidos que roubavam toca-fita falavam que era puxar
5: tojo.
4: O toca-fita, lembra?
5: Puxar o toca-fita.
4: Os caras estão puxando o toca-fita ali, mano.
3: Amplificador tojo. Amplificador tojo. E o toca-fitas de gaveta.
5: De gaveta
3: que você
5: também.
3: Colocava e tirava o danado lá.
4: Meu pai tinha um Escort, roubaram desse aí, viu?
5: Pô, a gente não levava choque no campo? Poxa vida.
4: Olha lá.
5: E levava choque no microfone.
4: Que coisa,
6: né? Mas quando você conseguia tirar ali a frente, né? Aquilo era, né? Porque antigamente os caras andavam com aquele estojo.
5: Não, o grandão.
6: Era até meio ridículo.
5: O de gaveta, né? Que o
6: cara
5: falou.
6: O cara ia na boate, o cara levava aquilo. Ele tinha colo, né?
5: Enfim, o que eu ia dizer é que eu joguei na maquininha, ganhei o dinheiro. Falei assim, agora eu não vou jogar mais, que eu só queria o dinheiro do toca-fita. Agora não vou ficar
4: você
5: aqui.
4: Ganhou,
5: pô,
4: e não
5: ganhei,
4: jogou mais?
5: Não ganhei, não joguei mais.
3: Eu fui pra Las Vegas.
5: Aquela maquininha.
4: Não tem esse equilíbrio emocional.
3: A única vez que eu fui pra Las Vegas, eu entrava nos cassinos só pra olhar. Eu não me sentia atraído nem pra jogar nessa
4: casa. Você foi pra Vegas e não jogou?
3: Não,
4: que
3: joguei.
4: Nem por um... Bom,
3: pois é, mas é... O que tem em Las Vegas? Jogar e assistir shows. E ir lá no passeio lá na...
4: Você foi no passeio?
3: Também não.
5: Tem a gôndola lá, né?
3: Tem a gôndola lá no hotel, né? Olha, Las Vegas é uma cidade que a mim não atrai. Porque é uma cidade do jogo,
4: né? O que você fez,
3: né?
4: Em Vegas? Você foi fazer
3: fui
4: o quê?
3: Fui show. Fui correr lá. Teve uma maratona lá em Las Vegas. Maratona
4: chato.
3: E meia maratona.
5: E as pessoas vão lá pra rock casar,
3: roll,
5: né? Também.
3: Rock and Roll Marathon, em Las Vegas. Que, aliás, é muito legal.
4: Se te falar o que eu fiz em Vegas, a rádio sai do ar, mas tudo bem.
3: Não,
5: ficou lá em Vegas.
3: Fica,
5: né?
3: Lá, deixa
5: ficou
3: lá. Não precisa falar. Não precisa falar nada aqui. Fica tranquilo. Bom, eu quero falar aqui sobre... Falamos sobre os temas relevantes. Já não vamos falar da seleção. Fiquem tranquilos que daqui a pouquinho tem seleção brasileira. Mas eu quero falar sobre Vasco da Gama e essa possibilidade... Essa possibilidade não, já está encaminhada aí a venda do Vasco para o enteado da presidente do Palmeiras, a Leila Pereira, filho do marido dela, né? E tem muita gente discutindo, debatendo essa questão... ética, né? Como é que é isso? Se você tem uma empresa que patrocina um clube que ou patrocinava, no caso, a Crefisa, que é da família, do grupo, e você tem uma família envolvida em dois clubes, em dois times, é correto, é justo, é ético, legal, acho que a gente pode discutir também se o regulamento do campeonato tem algo que impede esse tipo de coisa, mas eu confesso que a CBF vai ter que se posicionar em algum momento sobre essa questão, né, de ter uma família, a mesma família, ali, mesmos membros, um grupo familiar, comandando dois times. A presidente Leila, o mandato dela vai até o final de 2027, ela tem mais um ano aí.
6: Mais um ano.
3: E o enteado dela já está assumindo o Vasco, né, já está chegando lá. Quer dizer, vai ter um ano aí de um suposto interesse de conflitos, que eu acho, a minha opinião, eu acho que não deveria acontecer. Eu acho que isso deveriam as partes esperar. Porque vocês se lembram que eu disse aqui, já há uns dois anos pelo menos, que a Leila confidenciou a pessoas próximas que ela tem o desejo de, quando sair do Palmeiras, comprar um time de futebol. Seguir no futebol, mas com um time próprio. Seria o Vasco da Gama esse time que a Leila Pereira eventualmente vai seguir no futebol? Sim. Depois que deixar a presidência do Palmeiras?
6: E ela é vascaína, inclusive.
3: Que é o time de coração dela, né? Ela é vascaína. Então, eticamente, esse é um negócio que a gente deveria olhar de maneira absolutamente tranquila, ou há um conflito de interesse?
6: Vamos lá, Capri. A Crefisa já saiu do Palmeiras.
3: Sim.
6: Quem está no Palmeiras é Leila, que é presidente. Pronto, então ela é presidente eleita no Palmeiras, inclusive eleita, certo? Ela foi eleita, ela tá ali legal no cargo.
3: Sim.
6: Se alguém da família dela tem algum negócio fora do futebol, uma agência de empresaria jogadores, dono de um clube da Série B, dono de uma empresa que vende gramado sintético, dono de um patrocínio, outro que seja o patrocinador de um time do Nordeste ou do Norte, eu, sinceramente, não vejo impedimento nenhum. Eu não vejo impedimento nenhum. Seria estranho se a Crefisa ainda colocasse dinheiro no Palmeiras.
5: Sim.
6: E colocasse dinheiro no Vasco, oficialmente, e tivesse um outro clube também. Aí você cria algo que a FIFA... É bom a gente lembrar, a gente lembrou um dia desses aqui. 2025 foi o Mundial, lembra? O León e o Pachuca fazem parte de um mesmo grupo. Você viu o que fizeram com o León?
3: Exatamente.
6: O León foi retirado e é o Los Angeles... participou lá de uma prévia de um jogo lá e se classificou para entrar no lugar do León. Porque você está dentro de um mesmo guarda-chuva.
5: Sim, ficou até aberta essa vaga para quem iria ao Mundial de Clubes.
6: Se o Bahia ganhar uma Libertadores e o Manchester City ganhar lá a Champions, aí a gente vai ter problema, porque eles fazem parte do mesmo grupo. Então um dos dois não vai poder disputar.
4: Mas a Crefipar não teria dado, pelas informações que levantaram, garantias bancárias ao Vasco da Gama?
6: Então, mas onde está o impedimento? Por exemplo, se um banco... Fala o nome de um banco grande aí, Joãozinho.
4: Itaú.
6: Tá, o Itaú, então, ele não pode patrocinar uma TV, ele não pode botar a placa de publicidade, ele não pode estampar na camisa de um grande clube a marca dele. Porque se a gente for começar a ver isso, pô, são interesses dos mais variados. Vamos lá, a Betano, para não falar novamente de Bet. A Betano patrocina quais competições no Brasil?
4: O brasileiro.
6: Quase todas. Quase a todas, Copa América estavam patrocinando
4: e
6: recentemente.
4: O Flamengo e assim vai.
6: É isso. Então, aí também é um choque, não há? Porque ele patrocina um campeonato e ele patrocina um dos times
5: que está no campeonato.
6: Então, se a gente for levar a ferro e fogo, aí eu acho que tudo é proibido. A ética, acho que o Capriotti falou bem. Eticamente a gente discute. Agora, legalmente, nós somos irmãos, tá?
4: Sim.
6: Você quer comprar o Atlético Paranaense. Você compra o Atlético Paranaense. Aí eu não me dou bem com você. Tá? A gente se dá bem, mas eu não me dou mais bem com você. Eu quero comprar o Corinthians. Eu não posso? Eu quero que você se dane. E você quer que eu me dane também.
4: Então, mas aí,
6: entendeu?
4: Que tá.
6: Eu tô falando, essa quais questão, são os interesses.
4: Essa questão
6: aí
4: legal que você levantou, ela é fundamental. Que se for ilegal, né, numa questão jurídica, não ética, jurídica.
6: Especialistas
4: aí não
6: dizem que sim. Alguns especialistas dizem que sim.
4: A gente tem
6: sim
4: que ouvir esses caras para poder entender. Mas vamos supor que, judicialmente falando, juridicamente falando, passa. Ok. Eticamente falando, eu faço uma pergunta para vocês e vou mexer agora no íntimo do Capriotti. O que é ético no futebol? Quem é que está falando sobre ética no futebol? A CBF está falando em ética no futebol? Para poder colocar em xeque essa, entre aspas, operação Vasco-Palmeiras, isso, Palmeiras-Vasco? Qual é a moral ética que a entidade que trabalha mal e porcamente o nosso produto tem para falar de um clube de futebol? Queria poder entender isso aqui.
3: Bom, a gente precisa ir para o Inter. Ô, Ana, você sabe que a gente está com uma carga comercial aqui. Vai durar mais uma semana, felizmente. Só mais uma semaninha, gente. Então, até quinta-feira que vem. Depois... dá uma aliviada.
5: Amenizada.
3: Né? Dá uma amenizada. Você sabe como é que é isso, né?
5: Ô!
3: Você sabe como é que é esse drama aí. Então a gente tem que ir pro intervalo.
4: Vamos mandar uns abraços aí, vai. Que você, o Capriotti odeia o ouvinte, odeia o internauta. Ele não leu uma mensagem.
3: Não,
4: ele
3: não.
4: Fica com o chat do YouTube aberto, mas ele não cita o nome do ouvinte, queria poder entender o porquê.
3: Ontem nós falamos, entendeu, aqui de muitos ouvintes, é que eu tenho que ir pro intervalo.
4: Tá.
3: Então depois do intervalo a gente abraça os ouvintes e segue falando. E daqui a pouquinho, Seleção Brasileira em destaque aqui no Esporte em Debate. Até já.
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2: Bom, quero dizer aqui que nós estamos sendo ouvidos lá em Brasília, no presídio da Papuda.
3: Que isso.
2: Estamos aqui no nosso chat recebendo a mensagem de Daniel Vorcaro.
3: Ah, boa.
2: E a mensagem dele aqui, ó. Fala, Capri! Vamos aproveitar essa data FIFA e fazer o primeiro Halloween do Esporte em Debate no Madame Satã. Sensacional.
3: Com ou sem celular.
2: Os nossos ouvintes são espetaculares, né? São criativos demais. Não, o celular fica tudo na porta, não entra
4: já
2: nada.
4: Já entrega antes.
2: Já entrega ali,
3: mas
2: deixa ali.
3: Alguém filmou, né? Alguém ali.
2: Sempre tem
3: amigo
2: um,
3: do
2: né?
3: DJ. Sempre tem, repente,
2: sempre tem. Agora tem o óculos, né? O óculos. O povo entra com
3: o Meta,
2: os
3: né?
2: óculos.
3: Isso aí,
2: então óculos não tem
3: é
2: jeito.
3: Legal, hein?
2: Os óculos não é tem jeito. Como é que você vai pedir pro cara? Pode deixar os seus óculos aqui na entrada?
4: Consegue até atender o telefone.
3: Logo,
4: né,
3: logo vão proibir o cara que usa óculos, esse
4: com
3: óculos
4: certeza.
3: Da Meta. E vão proibir também.
2: Isso
3: é bom, proibir hein? Tudo. Daqui a pouco já dá pelado. Por isso que eu defendo aqui, Ana.
2: Que
3: quando
2: isso?
3: Você não estiver presente.
2: Daí, né?
3: Quando você não estiver presente, eu defendo a ideia da gente fazer o programa sem camisa.
2: Que absurdo.
3: Entendeu? Eu defendo desde a criação do novo Esporte em Debate, mas só quando você não estiver presente,
4: olha
3: tá?
4: Isso.
3: Queria pôr meus tetão pra jogo.
4: Meu
2: nossa.
4: Deus do
2: céu. Para,
4: meu Deus.
2: Tá
4: de brincadeira. Eu vi que eu vi você, ó. Fiquei orgulhosa que eu vi você na quadra de tênis.
3: Fiquei orgulhosa. Tô tentando, né?
4: Fiquei orgulhosa.
2: Esse aqui a quadra é um programa de família.
3: Sim, mas qual o problema?
2: Eu jamais vou permitir que o senhor mostre essas coisas que não...
4: essas coisas que não podem
2: ser mostradas.
3: Quando você tá na praia, você não mete uma sunguinha e vai pra jogo?
2: Não.
3: Ah, para, Capri, você não vai de sunga
2: não,
3: na praia?
2: Não, vou de bermuda.
3: Por
2: né?
3: que bermuda? Qual o problema? Qual o preconceito com a sunga?
2: Nenhuma, mas aqui eu não gosto,
3: E uma sunguinha branca, se eu te der de aniversário, você vai usar?
4: Meu Deus do céu.
2: Pô, você tá de brincadeira, João. Isso aqui é um programa de debate esportivo.
3: Sim, você
2: é um programa
3: que
2: da moda na
3: aí.
2: Praia. O senhor que é um fanfarrão, um brincalhão aí.
3: Deixa eu mandar uns abraços aqui, que eu fico prometido aqui, ó. Ficou prometido pra mandar um abraço pro Samuel de Jesus, ele é de Araçatuba, interior paulista, a semana inteira pedindo pra dar uma moral pra audiência aqui. Tá mandado o seu abraço aí, ele pediu, tá aqui no chat. Capriotti, não lê as mensagens no chat do YouTube?
2: Pô, eu
3: li fazer
2: o Vorcaro aqui, o Vorcaro mandou
3: então,
2: a mensagem aqui.
3: Você lê a mensagem do Vorcaro, o Vorcaro vai pro inferno, lê quem tem que ler aqui, entendeu? O Almir, o poeta, tá aqui com a gente, o Marcinho também, um abraço pra ele. A KM31, muita gente, inclusive, mandar um beijo no coração da Cláudia Moraes e Murilo da 3A, Mercadão do CEAGESP, galera, gente boa demais ouvindo a gente. E o Marco Túlio, ex-jogador do Galo, também tá acompanhando o Esporte Debate, beijão no coração de vocês. E vai, Corinthians!
2: Ó, e o Vitor, você disse que eu não mando abraço pros ouvintes, ó, o Eberton Luiz tá com a gente, lá em Aracaju, grande o Eberton, um abraço. Francisco Pita, também com a gente, de Santo André, o Vitor Alô, Edu Gero, Artes Soluções, Sérgio Roberto, Cleverton Souza, Davi Ribeiro, Almir Poeta, ó, manda uma poesia pra gente aí, Almir. Toninho Lobo, Maria Clara, Marcelo Prado Braga, Márcio Batista e entrou uma propaganda aqui, peraí. Davi Ribeiro, Evaristo Beluco, Edson Barros Batista, Tauã Jardelino, Cleverton Souza, Alexandro Cavalcante, Tênis Souza, DX Rádio Escuta, Jackson Quadros, Edu Gero, Francisco Carlos, Silvio Luiz Manieri, Sebastião Carvalho, Flávio Berson, e muito mais aqui, a nossa audiência espetacular. Só para provar para o senhor que aqui a gente respeita os ouvintes.
3: Aqui a gente mata a cobra.
2: As mensagens.
3: E é isso aí.
2: Mata a cobra e mostra a cobra, porque não adianta mostrar outra coisa.
5: Que isso,
2: cara. A gente mata a cobra e mostra a cobra, porque não adianta.
5: Ser... Imagina se sou eu falando isso.
2: Contaminado por essa.
5: Imagina se sou eu.
2: Desculpa, deixa o seguinte: não adianta matar a cobra e mostrar outra coisa. Não adianta mostrar outra coisa. Você tem que matar o bicho que foi assassinado.
5: Mostrar o quê?
4: Aqui eu aprendi no primeiro dia que é sacanagem. Matou
2: a cobra, mostrou o quê? Você tem que mostrar o bicho assassinado. Senão ninguém vai acreditar.
5: Tadinha da cobra.
2: Essa história aí de matar a cobra e mostrar outra coisa não resolve nada.
4: Baseado em fatos reais.
2: Linha, tô escrevendo um livro, não é sobre futebol.
4: Meu Deus, o que será?
2: São os mais incríveis 50 dias ao lado de Capelani.
4: Olha!
2: Que eu aguentei isso daí.
5: Dormimos juntos 50 dias.
2: E de conchinha.
5: De conchinha, que é o pior.
4: Quem é que cozinhava na casa?
5: Eu. A gente cozinhava. Eu lavava a louça. Você nunca lavou um prato na vida,
2: velho. Não vem falar não que eu lavei o prato bastante, sim. Não, o João fez um negócio incrível na casa. Sabe o que ele fez? Ele pegou um detergente e colocou no negócio de lavar, porque tem um produto especial pra colocar pra lavar.
5: Sabe a máquina de lavar louça?
4: Ah, tá. Ele teria colocou... que ter o sabão para lavar
5: louça. Então, eu não tinha o sabão pra lavar louça. Aí eu vou improvisar.
4: Mas você colocou em grande quantidade?
2: Não, você nem
4: e imagina. E aí virou uma... Que tal nós pegou dois? Uma banheira de espuma, assim, né?
2: Era umas 10 da manhã. A gente saiu pra fazer um monte de coisa. A gente voltou só 5 da tarde. Quando a gente voltou 5 da tarde, tinha jogo esse dia, aí encontramos Capri e tal. Quando a gente chegou, tava um cheiro de queimada e tava tudo cheio de espuma o apartamento inteiro, cara. Você acredita?
4: Meu Deus.
2: Aí quem teve que limpar?
5: Leandro! Eu tive que limpar isso
2: daí. Pô, deram trabalho, viu, Ana? Olha, 50 dias. 50 dias.
5: Me salvou.
2: Com essa dupla aqui dando trabalho.
4: Mas ele veio inspirado em virar maratonista, tá vendo? Você inspirou o Capelani
5: nessa vida de atleta. Pessoal vai ficar bravo comigo, que a gente não pode aqui expor algumas coisas, né? Amenidades e coisas íntimas. Mas eu fiz algumas figurinhas do Quesada. Será que no final do programa a gente pode colocar para nossa audiência aqui?
2: Sim. Do Bozo, né? Principalmente, né? Do Tony Ramos. Tá bom,
5: ele pode. Acorda, ele parece o Bozo. A parte do cabelo para cá, outra tá parte feliz, da lá.
2: Te deixa feliz, pode fazer.
5: Para, ele dormia com uma cuequinha, você tinha que ver, cara, era uma cena dantesca. Aí ele põe as perninhas pra jogo, ele passa na frente do quarto e no banheiro, ficava 40 minutos no banheiro e tal, né?
2: Para!
5: Só tô compartilhando.
4: Estavam entre amigos.
5: Bastidores da Copa do Mundo.
2: Eu não vou contar alguma, senão a rádio sai do ar.
5: Não, essas aí não.
2: Mas eu tenho os vídeos gravados, qualquer coisa eu solto.
4: Que coisa, hein? Tá um na mão do outro.
2: É o seguinte, para, que vocês já me deram muito trabalho.
5: Nem o inferno que é ele.
4: Vídeos incríveis.
2: Ó, vamos pro intervalo aqui.
5: De novo, meu.
2: É,
5: de novo.
2: Fala, ó, o Lucas Bueno aí, ó. Não para o Lucas Bueno o tempo inteiro, assim, ó, apontando o relógio. O tempo inteiro, apontando o relógio, apontando o relógio. Eu sei, Lucas, tem que chamar esses caras pra falar, infelizmente.
5: Falar da seleção, Gabriel.
2: Na volta do intervalo a gente vai falar de seleção. Vamos. Pô, é belo ataque, hein? Se vai funcionar é outra coisa.
5: Vai jogar contra canguru, se não vai funcionar.
2: Mas o ataque é bom.
5: O ataque funciona.
2: O ataque é bom, então já nós vamos falar disso aqui no Esporte em Debate. Não saiam daí. Quinto Sinal vai marcar 8h15, hora oficial do Brasil. Aliás, um abraço pro Pretzel. Pretzel, é Quinto Sinal, não é o sinal. O sinal marcou, é Quinto Sinal. Marca registrada da Bandeirantes há quase 90 anos.
4: Olha, foto pra quem tá vendo no YouTube.
2: Olha aí, quem tá com saudade do Pretzel.
5: O abraço mais falso da história da comunicação esportiva desse país. Se alguém tivesse um punhal, o outro já tava deitado.
4: Meu Deus,
2: para, céu, para, que João. É que só pra quem tá com a gente aí no pelas ondas do rádio, o YouTube está mostrando o abraço de dois grandes amigos, de dois grandes parceiros, Alexandre Pretzel e Leandro Quesada.
5: Coisa linda!
2: É, isso aí. Vamos lá então, João. Intervalo e a gente já volta aqui com o Esporte em Debate.
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4: 8h18, estamos construindo aqui no Esporte em Debate as nossas teses para a seleção brasileira, que vem na sequência, mas para construir de verdade. 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
5: 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Furo Brasil aí, Cabrinho.
4: Essa furadeira aí é do Jason, hein?
5: É. Não, essa aqui,
4: essa
5: quer ver?
4: É.
5: Ah,
4: essa é.
5: Essa aqui é. Gosta de filme de terror, Capri?
4: Ah, também.
5: Não?
4: Não são os meus melhores filmes, né? Eu prefiro mais filme de ação, de aventura.
5: Qual o seu filme policiais. Favorito?
4: Já falei, que você me perguntou outro
5: repita
4: dia
5: aí, ó, audiência rotativa.
4: É, O Poderoso Chefão 1.
5: Tá. O do Quesada eu já sei, é o Brickbrook Mountain, né, dos Cowboys. A da Ana, qual que é?
6: Uma linda mulher,
5: maravilha. Oh,
4: aí, Ana, foi bem.
6: Vai, Robinson, é demais.
4: Como é que é o nome da moça lá, da linda mulher?
5: Não é a atriz.
4: Julia Roberts.
6: É a Julia Roberts.
4: Ah, não, sim. A Dama de Vermelho, que é a outra, não é?
6: A Dama de Vermelho é a outra atriz.
4: É, esqueci.
5: E a Dama de Ferro, hein?
4: A Margaret Thatcher.
5: É. E a Dama de Paus, pra quem joga pôquer também, é uma carta boa.
6: Eu vou te falar, inspirado, você que tem uma filha, mulher, inspirado meu pai, você vai ser o Robert De Niro entrando numa fria quando a Julinha crescer.
5: Pois é.
6: Agora eu vou aplicar o círculo da confiança.
4: É isso mesmo. Vai sofrer, viu, Aninha? Vai sofrer. A Julinha é o João Paulo Capelanes Mini.
6: Olha só, hein? Essa
5: é engraçado, miniatura, todo mundo fala assim, nossa, ela é sua cara, mas ela é bonita. Como é que pode?
4: Isso,
5: né?
4: É impossível isso.
5: Como é que pode? É uma coisa, a matemática impossível. Entregou o número errado, então.
4: É. Bom, então é o seguinte, vamos lá para o intervalo rápido, a gente já volta aqui para falar de seleção brasileira. Agora sim, hein? Depois do intervalo é seleção brasileira.
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3: Deixa eu mandar um abraço aqui ao Sandro Barbosa. O Sandro tá sempre ligado com a gente aqui. E o Sandro mandou uma informação lá do Corinthians. Que é o seguinte, ó. A informação que mandou o Sandro aqui, ó. Corinthians foi notificado pela Procuradoria-Geral da Fazenda Nacional após atrasar 3 parcelas do acordo que reduziu uma dívida de 1 bilhão e 200 milhões para 679 milhões. Os valores atrasados somam 20 milhões e 400 mil reais e o acordo pode ser rescindido se o clube não regularizar a situação. O contrato prevê rescisão em caso de 3 prestações não pagas. A próxima parcela vence quarta-feira que vem, dia 30 de setembro. Se o acordo for rescindido, o valor original voltará, sem os descontos, abatendo apenas o que já foi pago. As cobranças judiciais e extrajudiciais também serão retomadas e o clube ficará 2 anos sem poder fazer uma nova transação desse tipo, um novo acordo desse tipo. A diretoria afirma que trabalha para regularizar as pendências. Eu fico imaginando.
4: Esse é o Sandro, a gente já deu informação no início do programa, né? Isso aí é uma informação.
5: Ouvinte premiado? Ouvinte premiado.
4: É isso que eu tô falando da dívida do Corinthians de 1 bilhão e 200.
3: Ah, não,
4: que
3: você caiu... falou da dívida, não, né? De 3 daí... bilhões, né?
4: Não. Isso daí é um acerto que o Corinthians fez na justiça, na fazenda. Isso.
6: Reduziu o valor.
4: E reduziu o valor pela metade das dívidas fiscais. E ele já está 3 prestações atrasado.
3: É. Eu fico imaginando terceira, né? Lá o diretor financeiro do Corinthians, que eu nem sei quem é, cada hora é um, né? O cara recebendo os boletos todo dia. Chegando boleto e olhando o extrato do banco,
6: ele,
3: né?
6: Ele não dá conta nem
5: é o Piovesan ainda.
3: De um lado chega o boleto e do outro lado está o extrato, né? Aí o cara fala assim, mas como é que eu faço isso aqui? Como é que eu pago isso? E como é que eu pago com o extrato aqui e o boleto aqui?
6: Não dá nem conta.
3: A conta não fecha, né? Eu fico imaginando o drama dos caras lá no Parque São João. E ainda tem salário para pagar, né? Tem... Pô, é duro. A vida do Corinthians é uma vida de dificuldades.
4: Seja quem for lá do setor de finanças do clube, nem seu nome, tal.
3: Piovesan tá falando.
5: Emerson Piovesan.
4: Se ele sabe quanto que devem pro Corinthians, né? Porque a gente perguntou isso há mais ou menos 2 anos e até agora.
3: Pelo jeito ninguém tá devendo, né? Porque o Corinthians já antecipou todas as receitas possíveis aí, não vendeu nenhum jogador. Pelo jeito não tem, entra só de. Já antecipou receita dos patrocinadores. Não vendeu ninguém aí nos últimos tempos. Só entra a bilheteria agora. Só tá entrando bilheteria. E bilheteria vai para pagar o estádio também.
4: Sim, o Cuiabá reclama que devem dinheiro pro Cuiabá, fato, né? Ele cita Santos, cita Botafogo, cita o Corinthians. Mas esses clubes também estão esperando receber de outros clubes, entendeu? Sim. Então, quer dizer, é uma bola de neve. Ninguém paga ninguém. Fica aí, né? E na hora do transfer ban, se essa coisa for com mão firme mesmo, daqui um tempo a gente vai ter clube rebaixado, perdendo ponto, indo para a Série B. Você vai ver o que vai acontecer. Aí eu vou dar risada. É isso. Vamos pro comercial?
3: Eu tô recebendo uma informação.
6: 8h27.
3: Eu tô recebendo uma informação aqui sobre as bets. Eu vou já depois do intervalo. Não tem intervalo agora não. Deixa eu só confirmar aqui.
4: Não vamos falar de seleção, Capri?
5: Não vamos.
4: Vamos perder essa batalha.
5: Tem break sim, viu? Só para ajudar.
3: Nós vamos perder essa batalha. Mas esse break vai daqui a pouquinho. Eu quero só lembrar aqui que o presidente da República, o presidente Luiz Inácio Lula da Silva, estará em São Paulo amanhã. E ele deve, então, nessa presença em São Paulo, apresentar novas medidas de proteção às famílias e à economia popular. Então amanhã, amanhã às 5 da tarde. Então vamos ficar atentos aí amanhã às 5 da tarde, porque deve acontecer aqui em São Paulo esse anúncio para, muito provavelmente, anunciando o fim da operação das bets aqui no Brasil. Vamos falar de seleção brasileira, então? Sobe o nosso tema aí de seleção brasileira aí, João. Daqui a pouquinho. Sobe o tema da seleção aí. Tô com saudade dela. Nós tocamos tanto esse tema aí na Copa do Mundo que eu tô com saudade já. Só daqui 4 anos.

0: tocou tanto essa música, hein? A nossa trilha famosíssima da Copa do Mundo. Coisa espetacular.
1: As aberturas, né? Foi muito legal.
0: Pô, minha gente, ó, temos um ataque de respeito aí, hein? Olha só, Rafinha, Vinícius Júnior, Endrick e Estevão. No papel é um quarteto espetacular. Um grande quarteto. Agora resta saber como ficará à disposição desse quarteto em campo. O Rafinha é o camisa 10. Mas o Rafinha não é um armador clássico, não é? Ele não é um cara que arma os times. Pode até ajudar ali, quebrar o galho, enfim, mas é só pro forma. O Ancelotti sinaliza com essa camisa 10 ao Rafinha de que ele tá muito satisfeito com o desempenho do jogador nos treinos. Não jogou nada a Copa, né?
2: Não.
0: Jogou nada a Copa.
1: Fugiu até um pouco da responsabilidade, né?
0: Sem dúvida.
2: A gente esperava
0: muito mais do Rafinha,
2: sim,
0: na Copa. Não jogou. A gente esperava mais de todo mundo.
2: Foi, se machucou.
0: A bem da verdade, é. Mas esperávamos mais do Rafinha. Mas aparentemente ele começou bem a temporada lá no Barcelona e com moral recebe a camisa 10 do Ancelotti. Vocês gostaram? Gostou, Ana, desse ataque da seleção aí?
1: Eu gostei. A minha dúvida é como vão ser... como ele vai... colocar os jogadores aí, né? Se os quatro vão estar juntos, se o Rafinha vai jogar pela esquerda, que já não deu muito certo em outros cenários da seleção. Mas gostei, sim, do ataque, gostei. Mas como o Capela falou, é um jogo que o Brasil tem mais que obrigação de vencer, né?
0: A Austrália,
1: mais,
0: né?
1: Mais que obrigação de vencer.
0: É o time dos cangurus, né? Eu vou pedir para trocar os microfones. Esse microfone tá muito alto, tá tapando o seu rosto, Ayana. Então vamos só trocar.
1: Vamos descer aqui,
0: esse... acho que esse não desce. Acho que esse não desce, não. Tem que... Depois a gente vai baixar com outro Capri. Pedestal para que a Ana seja vista por todo mundo. Porque só tá vendo o microfone aí. Olha lá, mostra a Ana aí, sem o microfone aí. Dá para subir aí, Ana?
1: Não.
0: Aí, pronto. Aí, melhor. Sim, é melhor. Diga lá, que é
2: A mesma discussão de antes da Copa e durante a Copa a gente está tendo agora. Que a gente falava do Brasil ter um 4-3-3, mas com um cara no meio-campo, à frente dos dois volantes, para organizar esse jogo. Poderia ter sido o Neymar, mas o Neymar não chegou na condição de titular e a gente sabe o que aconteceu com o Neymar durante a Copa. Quer dizer, o Brasil volta ao 4-2-4. E vamos ser sinceros, Estevão, Rafinha, Endrick e Vini, ninguém é o armador aqui. Eles podem eventualmente... numa dinâmica de jogo, armar. Qualquer jogador pode. Mas não é aquele 10 clássico, não é aquele 8 clássico das antigas, né? Então a gente tá com o mesmo problema. Agora, por exemplo, o Vini tá jogando bem aberto com o Mourinho lá no Real.
1: No Madrid.
2: Muito na esquerda, né?
0: Quer dizer, Endrick, tá em campo, não tá jogando.
2: Quando eu falo jogando, é o comportamento dele ali, né, naquele setor. O Endrick é o 9, até pela camisa. O Rafinha vai ser esse cara para criar à frente do Danilo e do Bruno Guimarães. Esses deveriam ter sido os dois volantes da Copa. O Bruno foi e não o Casemiro, né? O Casemiro foi no lugar do Danilo, era para ser o Danilo. E eu imagino que o Estevão vá atuar um pouco mais aberto na direita. No papel, eu gostei da seleção do meio para frente, gostei mesmo. Agora, na hora de entrar em campo e fazer, aí vamos ter a dúvida se vai dar certo ou não. Eu gostei muito do Danilo. Acho que o Danilo chega até atrasado para ser titular dessa seleção. Essa foi a grande burrada, ia falar outro termo que começa com K e termina com D. Essa foi a grande burrada do Ancelotti para formar o meio-campo. A gente pedia toda hora, a gente até ficou chato, né, Capri? Era Danilo, era Bruno, ele poderia depois ter feito outras coisas ali. Não, ele insistiu com Casemiro. Ele insistiu com Danilo, ele insistiu com aqueles caras que já haviam fracassado com o Tite na Copa de 22. Agora ele abriu a mente, né? Só que teve que perder uma Copa do Mundo para abrir essa mente.

0: infelizmente, tem, mais, então, se machucou. Tá, o Wanderson é muito bom. Você tem outros atletas que estariam na frente do Mateuzinho, mas aí a fazeção de média. Vamos olhar para o cenário do futebol brasileiro. Média.
1: Você acha que ele vai fazer média, com o Mateuzinho pra quê?
0: Não, vai fazer média com o povo brasileiro.
1: Pra quê?
0: Média com o povo brasileiro.
1: Não tem outro, é o que tem.
0: Porque quando acabou a Copa do Mundo, o seu Ancelotti, ao invés de sentar bunda na cadeira ou no concreto da arquibancada e assistir aos jogos do Brasil, ele ficou na mansão dele, nada contra, mas lá no Canadá. Não viu um jogo aqui no Brasil.
1: João,
0: aqui no Brasil.
1: Mateuzinho,
0: quem fez a convocação foi a comissão dele.
1: Wesley.
0: Fazeção de média. É tudo
1: a mesma coisa.
0: E outras, esses amistosos aqui não servem pra nada.
1: Tudo Mateuzinho, a mesma coisa.
0: Pode marcar 10 gols contra a Índia. Não dá pra levar em consideração essa cambada de porcaria de amistosos que vem aí pela frente.
1: Pelo senhor não teria nada, não aconteceria nada. A gente
0: pra ficaria até 2029
1: sem pra jogar.
0: Pra mim aconteceria o Brasil jogar no Brasil. Jogar em Aracaju. Jogar no Maranhão,
2: mas, Pantanal.
0: Arena Pantanal, Arena das Dunas, é isso que deveria fazer.
1: Atenção, é o seguinte, ó, Mateuzinho. Mateuzinho é o que tem pra hoje, como diria o poeta. É o que tem pra hoje.
0: Você falou que o Mateuzinho, se arrebentar nos amistosos contra a Austrália e Índia, pode vestir a camisa da Copa do Mundo. Ó, claro, isso aqui é pra você.
1: É o que tem pra hoje.
3: Ah, é o seu, é só a sua vinheta aí.
4: Um fantástico mundo de Ricardo Capilotto.
3: Sabe o que a gente tem que fazer, cara?
1: Alô, qualquer um, joga a camisa 2 pro alto lá, quem pegar, veste, coloque o... não tem. Qualquer um que colocar, é a mesma coisa.
3: A Placar fez um negócio legal. Ela pegou da pós-copa de 2002, pegou a primeira escalação do ciclo que se inicia.
1: Pós-2002.
3: É, então, aí, pós-2002, o primeiro jogo pós-2006, pós-2010, pós-14, pós-18, pós-22. Então, eu vou gravar isso. Quando chegar perto da próxima Copa, a gente vai olhar a primeira convocação do Ancelotti e vai ver quantos desses estarão na Copa.
0: Nenhum. Quase nenhum.
3: Provavelmente nenhum.
0: Você acha que o Rafinha não vai estar? O Rafinha vai estar?
3: Não. Ele
0: tem o Vini vai estar? O Endrick vai estar?
3: O Estêmo
0: vai estar?
3: A base está pronta.
0: Nós somos treinadores, a gente consegue montar esse ataque.
3: É uma base mesmo. Mas você pega as seleções anteriores, tem cada coisa, cara. Tem cada jogador que foi para a seleção brasileira que a gente nem lembra que iniciou o ciclo e não passou nem em frente ao aeroporto para pegar o avião.
0: Breno Bidon na seleção brasileira. Só mostra o atual cenário do futebol brasileiro. Isso, a tristeza que está. Verdade. Breno Bidon na seleção brasileira. Quem mais? Me ajuda aí, levanta os nomes.
2: O goleiro foi o Otávio do Cruzeiro.
0: Otávio também, né?
2: O outro goleiro do Curitiba que levou 5 gols do Vasco.
0: Não, o Maurício até que é bom goleiro, mas sim pra seleção brasileira, olha o nível. Ah, é porque não temos. Temos Carlos Miguel!
1: Mauro Júnior.
0: Mauro Júnior se passando na Paulista, tira menos foto que o Capriotti, velho.
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0: 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Então vamos juntos aí, segunda-feira, eu quero ver, hein, segunda-feira, quem vai mandar recado para a gente. No nosso chat, no nosso WhatsApp.
1: Foto, né?
0: Foto, assistindo. Tô assistindo vocês aqui na LG. Quero só ver segunda-feira. Vai ser demais, hein? Vai ser muito legal. Bom, vamos pro intervalo aqui. 8 horas e 41 minutos. 8 e 41. Vocês falam, hein? Vocês não param de falar, gente.
2: Nós, é.
0: Vocês estão de brincadeira.
2: Nós falamos muito.
0: Vocês falam demais. Falam mais do que esses caras que vão entrar no ar aí agora.
2: Legal são as intervenções do João, né? Que se recusa a falar de seleção e aí vem...
3: Ah, não, tô fora.
2: Tira o valor,
3: eu ia ficar quieto, mas quando eu vi que o Capriotti defende a titularidade do Mateuzinho na próxima Copa do Mundo, eu tive que entrar.
0: Eu gosto de você porque você coloca palavras na boca dos outros, né? Agora, 2030, o senhor não vai pra Copa do Mundo, só porque o senhor não gosta de seleção brasileira.
2: É, aí eu quero
0: não
2: dizer.
0: Vai pra Copa de seleção brasileira.
3: Agora não gosta.
0: Eu gosto de seleção brasileira.
3: Não, senhor.
0: Não gosto da seleção da CBF.
3: Da Argentina.
0: Eu não gosto da seleção da CBF.
3: Qual que é a seleção que o senhor quer? Tem que ser a da CBF,
0: não tem
3: outra.
0: A seleção brasileira que eu já chorei de alegria e de tristeza.
3: Sempre
0: agora
3: foi
0: não tenho sentimento nenhum.
3: Sempre
0: sentimento
3: foi a da CBF.
0: Não.
3: Como não ser a seleção da CBF?
0: Da CBF, ela foi tirada do povo brasileiro. Eles tomaram e sequestraram a seleção e fizeram a seleção da CBF. A seleção virou um produto comercial.
2: Perdeu a Copa
0: produto comercial.
3: Botar a seleção
0: da Federação Paulista. Enquanto esses jogadores não tiverem representatividade, enquanto a CBF nada, não conversa, tiver um pingo de credibilidade, nada. Eu quero que eles se exponham. E 1-0 pra Austrália amanhã também.
2: Não, e Messi é melhor que Pelé.
0: Isso eu nunca falei.
3: Isso eu nunca falei.
0: A seleção da
3: Argentina.
0: A camisa da Argentina é muito mais bonita que a do Brasil.
3: Isso é de verdade também.
0: Aí, tudo isso aí.
3: Mas qual o problema?
0: Isso,
3: eu te acho mais bonito que o Quesada. Qual o problema?
0: Vai. Vamos pro intervalo e já voltamos.
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0: Bianca é...
1: Efeitos especiais.
0: Você é uma criança, viu, ô Ana? Você é uma criança, é como você entregar uma arma na mão do macaco, né?
1: Emprestou o carro e não tem habilitação.
0: Ah, isso é um problema muito sério. Ó, oh, Quesada, por favor, a informação aí que você traz agora pra gente aí, vinda diretamente da Alemanha. Vamos lá, Quesada.
2: É, hoje a Alemanha jogou com a Holanda. É, acho que não vai dar tempo a gente mostrar, se não der a gente mostra amanhã, né? Mas é uma camisa preta, muito bonita, vocês estão olhando aqui, quem quiser dar uma olhadinha no Google aí. É uma camisa
0: que a Alemanha usou hoje, contra a Holanda.
2: É uma homenagem porque está se encerrando a parceria histórica de 72 anos da Alemanha com a Adidas.
0: Nossa!
2: 72 anos, ou seja, nas Caramba. Quatro vezes que a Alemanha foi campeã do mundo, e nas outras que ela foi vice, todas as copas, ela usava essa marca, que é uma marca alemã, né? Que é uma marca histórica, Sim. que é a primeira grande marca de Copa do Mundo. Inclusive, a Copa de 74 foi para a Alemanha com o apoio financeiro da Adidas, né? Quando o João Avelange, né, Capri, era o presidente da FIFA. E a partir do ano que vem, a Nike será a patrocinadora da Federação da Alemã de Futebol.
3: Por que essa mudança?
2: A Nike vai pagar uma grana maior. Eu não tenho os números, tá? Mas o dinheiro que a Nike ofereceu, a Adidas não...
3: E essa camisa preta é em homenagem ao quê?
2: É uma homenagem porque ela tem várias... Aí, essa daí, ó. Tem várias referências históricas de conquistas da seleção da Alemanha.
1: Até o símbolo é o símbolo... Primeiro símbolo da Adidas, né?
2: O símbolo mais antigo, né?
1: Isso.
2: Linda a camisa, né? Essa seria legal comprar, né?
0: Linda e olha, realmente a Adidas, que é parceira da FIFA desde 1970, fornecendo as bolas. Também é uma parceria histórica e agora perde, então... A seleção da Alemanha, perdeu o time da casa, né? A Nike, rapaz, a Nike, ela tá aí numa situação... Sabe que eu gosto de falar sempre da corrida? E a Nike, ela tem um papel importante na corrida também, lançou tênis importantes, mas a Nike tá perdendo muito espaço na corrida, muito, para outras marcas. A China tá chegando muito forte, também com marcas relevantes na corrida.
3: É mesmo, Cabrinho?
0: Muito.
3: Aqui no Brasil?
0: O mesmo movimento que a gente viu com os automóveis aqui no Brasil, com a invasão chinesa nos automóveis, a gente está começando a ver com os tênis e tem a impressão que não vai demorar muito para que os tênis também tenham uma relevância grande.
3: Já usou um tênis chinês para correr?
0: Ainda não. Ainda não usei nenhum tênis chinês.
3: Esses aí não explodem não, né?
0: Não, mas as pessoas que estão usando têm falado muito, muito bem dos tênis chineses. E então, a Nike perdeu espaço na corrida.
1: Vem perdendo no tênis também. O tênis também.
0: No tênis e no futebol parece que a Nike vai... tentando sobreviver aí, vai tentando, não é? Dar o seu
2: Bild,
0: seus,
2: né? O jornal importante da Alemanha, o Bild fala aqui em 100 milhões de euros por ano. O contrato, Capri, vai até 2034.
0: 100 então, milhões de euros por ano.
2: De 27 até 34, 27, 28, 29, 30, 31, 32, 33, 34. 8 anos de contrato, 100 milhões de euros por temporada. Nossa. É o que a Nike vai pagar à seleção da Alemanha. Isso dá praticamente 600 milhões de reais por ano. Mas a marca da seleção da Alemanha é muito forte, né? Uma das seleções
0: lembrando
2: mais poderosas.
1: É uma vitrine, né? Muito grande.
0: Lembrando que a Alemanha tem uma outra marca gigante também, que é a Puma. Que historicamente é concorrente da Adidas. Aliás, Adidas e Puma...
2: A Puma tá com o Neymar, né?
0: Tá com o Neymar.
1: Aliás, a gente tem no Brasil a Adidas, que em 2027 vai ser a patrocinadora do Santos, né? Fazer os uniformes do Santos. A Umbro tem o último ciclo agora, ano que vem também.
0: Adidas e Puma, elas surgiram de uma... A Puma é uma dissidência, né, da Adidas, porque a Adidas foi criada por dois irmãos e depois um dos irmãos acabou saindo e fundou a Puma. Então, elas são empresas concorrentes, porque nessa saída de um dos irmãos foi uma saída litigiosa ali, não foi uma saída amistosa, né? Eles acabaram se transformando ali em irmãos
1: concorrentes.
0: Rivais concorrentes, né? E hoje isso vem até hoje, né? São duas marcas gigantes lá da Alemanha e concorrentes também.
2: Essa é mais uma derrota, João e Aninha, porque a Adidas também perdeu a bola oficial da Champions. Vai ser Nike, 27 e 28. Então, quer dizer, ela perde em pouquíssimo tempo a marca na camisa de uma das maiores seleções de todos os tempos, né? Ali está junto com o Brasil, se eles tiver, quando a Alemanha tiver mais um título, ela vai falar, né? Temos até mais finais que vocês, viu, brasileiros? Porque eles também são o país do futebol. E na Champions, a Nike na vaga da Adidas também na bola oficial, aquela bola histórica, né, da Champions League.
0: Bom, vamos então para o último intervalo.
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0: é domingo, 8 da manhã. Aliás, já também a partir da semana que vem, na Fest TV, no canal 135, você vai ter a representação do Fôlego em vídeo, hein? Estarei
2: vindo na
1: Fest TV com o Fôlego.
2: Não, o senhor tem uma missão. É. Eu vou pautar o seu programa.
0: Lá vem, olha lá.
2: Já passou da hora de Ricardo Capriotti, pelo menos a estreia da Fest TV. O que você acha, Aninha? Fazer o programa da rua correndo.
1: Top, né?
2: Ele correndo. O Capriceiro é legal.
1: Tem tecnologia pra isso.
2: Não, você sabe o Capriotti correndo e falando. Eu não consigo nem andar e respirar ao mesmo tempo. O Capri, que é um atleta de alto rendimento, consegue.
0: Mas você sabe que eu tenho um piloto de um programa pra TV, Fôlego, na TV, né? Um piloto que eu gravei em 2004.
2: Olô.
0: Há 22 anos. E um dos quadros do Fôlego para esse piloto na TV era uma entrevista que eu fazia com um convidado correndo.
2: Não tem como,
0: eu e o
2: Capri.
0: Convidado
2: Mas
0: correndo.
2: Como é que faz?
1: Tem
2: como
1: sim.
2: Como é que faz?
1: Ele
2: como
1: tem
2: é que ele
1: controle,
2: respira?
1: Ele
2: fala,
1: tem controle
2: corre.
1: Do diafragma.
2: Não, ele sim, mas eu...
0: Nós vamos correndo e batendo papo.
1: Conversando, trotando assim, conversando.
0: Era um dos quadros
1: muito
0: do
1: legal.
0: Programa, né?
2: Cara,
1: sim,
2: eu, que é ofegante, que é o mais difícil. Eu quando subo escada aqui na Band trocando ideia com alguém, eu tenho que parar. Eu tenho que parar. Não só de falar, mas
0: e
2: tenho que parar.
0: E o senhor quer correr uma maratona?
2: Não, não, cara, eu vou correr uma maratona.
0: Não, não, não. O senhor não vai correr. Eu não vou permitir que isso
2: aconteça. Tá bom, eu não vou correr. Eu só caminho. Pode ser?
1: Iron Man. Ainda vai fazer a tatuagem.
0: Olha lá. É um quinta série.
2: Respeita a Ana, pô.
0: O que foi? É um quinta série. Vai, o quinta série. Vamos pro intervalo aí, vai.
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5: Olha, eu quero dizer que foi sensacional, Ana Martins, aqui conosco.
6: Adorei.
5: Ó, já está convidada para quinta-feira que vem.
6: Então já estarei aqui na próxima quinta.
5: Já está convocada para a próxima quinta.
6: Já estarei aqui na próxima quinta, então.
5: Então pronto, a Ana Martins aqui quinta-feira que vem conosco. No Esporte em Debate.
7: Porque... Se tivesse que tirar alguém para Ana entrar de forma fixa, quem você tiraria?
6: Não,
7: você.
6: Não.
5: Você.
7: Tá bom, eu abro mão da minha
5: Até
7: presença.
5: Até porque a Ana é craque na mesa e também ela opera isso aí.
7: Você
5: com
7: desenrola uma mesa de som?
6: Todos os dias.
7: Fácil. Aninha. Mas essa aqui?
5: Senta aí e vai embora.
7: O mesmo sistema.
8: Nossa, você tá chegando na rádio agora? Ana é craque nisso daí.
7: A Ana faz no outro centro de custo.
6: Outro centro de custo.
7: Agora eu quero saber aqui.
8: Ele não viu.
7: Eu ouço. Acho que eu não ouço.
6: Aqui nunca fiz.
7: Já diria Romeu Zema, eu ouvo muito a Aninha.
5: Olha aí. Outro dia eu peguei um aplicativo e o motor estava lá ouvindo a Ana.
7: Porque o que a não sabe é que existem sistemas. Depende do sistema,
6: cada
7: você tem
6: lugar
7: dificuldade.
6: É de um jeito,
7: viu, Antílope? Então, talvez ela não saiba como é que
8: funciona. Eu acho que você é muito bom, mas a Ana faz melhor a
7: então
8: mesa
7: vai, Aninha, você
8: e
7: vai
8: fala
7: encerrar.
8: Melhor
7: vai,
8: do que...
6: Tá. Vamos lá, então.
8: Vai encerrar
6: peraí,
8: o
6: peraí,
8: Esporte peraí, Debate então vai. Hoje.
5: Ana nessa Martins terá a primazia em Cine João Paulo Capelanes, Ana. Como se faz aí? Por favor.
6: Já começa que eu preciso enxergar o que está no botão das
5: mesas. Importante. Isso é importante. Mostra a Aninha lá, ó. Mostra a Aninha.
7: Vai, foca na Aninha.
5: Mostra a Ana lá.
6: Vou trocar de trilha, vou trocar de trilha.
5: Vai trocar de... Vai.
6: Ó, já foi. Troquei de trilha, poxa.
5: Não, continua a mesma.
7: Só colocou o looping, tá vendo?
6: Tá. Agora. Não, também não. Sei,
5: também sem. Não.
6: Então pronto.
8: Sabe
6: o
8: que ele vai? Ele travou. Ele travou.
6: Toma, Kessara. Deixou o comando aqui do looping pra ficar na mesma trilha.
8: Você acha que o João Paulo é boa pessoa? Não é. Ele
7: Nossa
8: travou.
7: Nossa senhora, que isso.
5: Ele quer te derrubar.
6: Não, foi legal que ele me ensinou tudo da mesa no outro estúdio, aí a gente veio pra cá no outro final de semana. Foi maravilhoso.
5: Pode deixar que você será devidamente instruída pra operar essa mesa aí com toda a qualidade.
6: Eu não fecho o microfone.
7: Eu fecho. Dependendo
8: que acusação grave. O João ficou uma semana dando, né, alguns toques pra...
6: Ele ficou um final de semana que a gente fez plantão.
8: Aí, sabendo que ali já não, aquela mesa já não
6: aí
8: servia.
6: Acabou.
8: Cara, que cretinice é essa?
5: Brincadeira.
7: Sacanagem tem prioridade.
5: Não, o senhor é um fanfarrão. Como é que o senhor faz isso com a moça aqui?
6: Não,
5: quinta-feira ela vai
6: estar
5: aqui.
6: Não, agora eu vou... Poxa, vou elogiar. Quando tem que elogiar?
7: Aí.
6: Ó, narra, reporta, aê, comenta,
7: Aninha,
6: apresenta.
7: Aninha.
5: E dá umas cutucadas na mesa ainda.
6: Eu vou levar ele pro outro centro de curso pra ver se ele desanuncia músicas também.
7: Ixi, aí a casa cai.
8: Ele vai tirar a rádio do ar.
6: Eu vou colocar uma sequência só em músicas em inglês.
8: Tenha certeza. Não
6: grandes.
8: Vai tocar Elton John, porque ele detesta Elton John.
7: Eu posso fazer uma pergunta pra
5: ele? Ele vai tocar Elton John e ele vai ter a missão de traduzir na hora a letra.
6: Não. Ah, ele vai fazer aquela tradução do dia.
5: Tradução do amor.
6: Isso toca o meu coração.
7: Isso, não, na boa, aí. Se eu estiver meia-noite em casa sozinho e tiver a Ana de um lado, o Capriotti do outro, fazendo essa voz aveludada, aí eu entrego a paçoca, velho. Aí não precisa de muito, não. Não precisa de muito, não. Pode me levar embora.
5: Para, João!
7: Fácil.
5: Esse aqui é o programa da família brasileira.
7: Não, pois é, mas exatamente. Estou elogiando a voz de vocês, né? Entendeu?
8: Esse programa daqui a pouco vai ser o programa contra a família.
7: Você é a favor? Você gosta de rock?
6: Gosto.
7: Não, deixa eu perguntar.
6: Gosto.
7: Você gosta de música?
6: Gosto.
7: Cuidado, de rock?
5: Cuidado.
7: Gosto de Queen?
5: Não! Para, João!
6: Não dá! A gente não pode brincar! A gente não pode brincar! Entrega a mão, precisa que é o braço!
7: Eu tô falando que eu gosto de
5: ele é toda noite a quinta série. A quinta série não sai de dentro dessa figura aí.
6: Quinta-feira que vem eu vou trazer um teste aqui. 5 músicas em inglês grandes pra você desanunciar.
7: Tá bom, deixa eu te falar. Rock in Rio, você gosta de rock, você falou. Você acha que combina Elton John no Rock in Rio?
6: Mas já duas vezes já, né? Já é a segunda vez.
7: Mas combina. Agora. É que nem você vai assistir um samba e de repente tá o Djavan tocando lá. Não combina. Ah,
6: mas teve,
7: né,
6: até o Belo no Rock in Rio esse ano, né? Teve
5: até o Belo. Fala aí. Fala pra esse senhor aí que não conhece Elton John. Olha
6: lá. Ó, o Dua Lipa.
7: Isso no Rock in
6: Rio. Então vai agora, Elton John e Dua Lipa, Cold Heart, não, aqui no Esporte em Debate.
7: Vai, como é que é? Faz, Aninha, vai.
6: Elton John e Dua Lipa, Cold Heart, aqui no Esporte em Debate.
7: Yeah! E outra, coisa a roupa linda. Ridícula do Elton John também, um terno amarelo, Deus, quer dizer, só ele que apareceu.
5: Mas peraí, a estação do metrô, como é que é a estação do metrô, Aninha? Atenção, vamos lá, estamos no metrô, vamos descer na próxima parada, na próxima estação. Tum, tum.
6: Próxima estação, Trianon MASP. Se você não vai desembarcar, fique.
5: Sai da frente, seu animal! Das portas. Assim.
6: Não, não é assim.
5: Peraí, o senhor estragou. Desculpa, vai. O senhor estragou, peraí, atenção.
8: E fala uma linha que tá funcionando, que às vezes pode ser uma linha que não tá funcionando.
5: Atenção,
8: também.
5: Você está dentro do vagão do metrô. Vamos lá, atenção. Tum,
6: tum. Próxima estação, Consolação. Se você não vai desembarcar na próxima estação, não fique na região das portas.
5: Aê! Aê!
8: Muito bom!
7: Vai, Capri. Próxima estação. Acorda! É Trianon MASP. Se não for descer, sai da frente, seu antílope!
8: Que forma legal de tratar o usuário do metrô, né?
6: Olha, imagina você como locutor de atendimento ao cliente, não, de TV por assinatura.
7: Tá louco. Pressione um se você é um imbecil.
6: Não funciona.
7: Pressione
6: o controle dois se você quer perder TV. Tempo.
7: Exato.
6: Reinicie o aparelho da sua TV.
8: Próxima estação. Tem que acabar com, seu, com os seus dados do celular.
7: Daqui a pouco tem que ser assim, próxima estação, Trianon MASP. Só toma cuidado que pode estar pegando fogo, né? Porque do jeito que tá a coisa aí...
5: Só queria dizer que a próxima estação é o Guarani, que já está aqui a porta batendo. Deus. Então, por favor, vamos respeitar a nossa parada. Tchau, Aninha.
6: Tchau, gente. Valeu,
5: fim de semana você tá aí, hein?
6: Tô aí. Sábado, Brasileirão Feminino, primeira final. Corinthians e São Paulo na Arena do Corinthians ao vivo na Bandeirantes.
5: Ó, grande transmissão da Bandeirantes nesse sábado para Corinthians e São Paulo, a primeira finalíssima do Brasileiro Feminino, com o nosso timaço aqui, transmissão sensacional da Bandeirantes. Ó, dois grandes times, camisas pesadas, frente a frente. Primeiro jogo sábado agora na Arena do Timão, outro sábado no Morumbi, e a gente vai transmitir tudo isso para vocês.
6: Estaremos aqui, estaremos aqui.
5: A Ana vai comandar a nossa abertura aqui.
6: Só se acontecer alguma coisa com o Martelli.
5: É isso aí. Tchau, tchau, João. Tchau,
7: tchau, pessoal.
5: Produção do Lucas Bueno.
8: Presta o bumbo do João.
5: Beto Rebeque na Central Técnica. Igor Nascimento no Switcher. Lucas Abudi no nosso digital. Tchau, gente. Amanhã tem mais Esporte em Debate. Até lá.
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0: Está no ar a Voz do Brasil. As notícias do governo federal que movimentaram o país no dia de hoje.
1: Olá, boa noite.
2: Boa noite para você que nos acompanha em todo o país.
1: Quinta-feira, 24 de setembro de 2026.
2: Vamos aos destaques do dia.
1: Segurança pública.
2: Operação investiga suspeita de ocultação de patrimônio e lavagem de dinheiro na compra de distribuidora de combustíveis. Luana Karen.
3: O objetivo da operação é desvendar a utilização